0: Essas são só alguns exemplos de conquistas concretas que a gente vê a partir da Constituição Federal e a partir do Estatuto da Criança e do Adolescente. Então, mais do que uma lei, né, o ECA representa essa mudança de paradigma e ele fortalece não só o papel da família, da sociedade, do Estado, mas dessa visão de promoção dos direitos de crianças e adolescentes.
1: Uma construção mesmo, né, de todos esses
0: Exatamente.
1: direitos. Agora, uma das principais inovações do ECA foi a criação dos conselhos tutelares, que a gente talvez possa dizer que são os grandes guardiões dos direitos da infância, né? Como é que foi a consolidação deles ao longo desse tempo? Hoje, os conselhos são uma referência para quem busca proteção aos direitos das crianças?
0: Com certeza. O ECA, né, criou os conselhos tutelares, é uma das principais inovações do Estatuto, é apresentar, né, as funções, atribuições dos conselhos tutelares. O nosso CONAN, o Conselho Nacional dos Direitos da Criança e do Adolescente, recomenda que haja um conselho tutelar para cada 100 mil habitantes, e o importante é a gente falar sobre as competências dos conselhos tutelares. Ele é um órgão que ele é gerido, né, vinculado às prefeituras, composto por 5 membros, escolhidos pela comunidade local, eleições diretas, eles seguem diretrizes estabelecidas, eles são órgãos que eles evoluem de uma ideia de assistência a menores para um paradigma da proteção integral. A função do Conselho Tutelar não é prestar serviço de forma a atender direito, e sim zelar para que os direitos de crianças e adolescentes sejam cumpridos efetivamente. Eles são órgãos autônomos, né? Eles não aplicam penas e eles são essa ferramenta de requisitar serviços públicos como vaga em creche, tratamento psicológico, encaminhar os casos para o Ministério Público. Então, o Estatuto traz esse papel e atribuições dos conselhos tutelares, que são profissionais fundamentais do sistema de garantia de direitos e que eles fortalecem essa visão de princípio e de proteção integral de crianças e adolescentes no território.
2: Bom, diretor, 36 anos depois, o que que o senhor apontaria como principais avanços proporcionados pelo ECA?
0: Veja, os principais avanços, a gente olha, né, para o país. O Brasil é um país diverso, plural. A gente olha para os territórios, a gente ainda consegue enxergar desigualdades sociais, econômicas, culturais. Mas o ECA é esse instrumento, né? Ele apresenta um avanço inegável. A legislação anterior, que era o Código de Menores, ele possuía uma visão punitivista, assistencialista, eventualmente até discriminatória. As crianças e adolescentes eram alvos de ações punitivistas, ações assistencialistas. Então, o ECA traz essa nova visão, né? O ECA representa essa mudança de paradigma. Ele fortalece o papel da família, da sociedade, no Estado. Então, se a gente olhar, como eu disse, para hoje a universalização da escola pública, a redução da mortalidade infantil, os conselhos tutelares, as varas, fortalecimento de políticas públicas, as políticas de assistência social, a política nacional de saúde para criança e adolescente. Então, isso tudo é uma consolidação para além de uma visão de direitos de desenvolvimento integral de crianças e adolescentes, a gente hoje vê que esses direitos estão garantidos com prioridade absoluta, dignidade. Então a gente celebra o ECA como esse instrumento que é uma referência e que hoje ele é, né? Ele é política pública intersetorial do governo federal, de estados e municípios. Então a gente hoje vê o estatuto como uma referência para o mundo.
1: Agora, quais são então os desafios para garantir plenamente todos os direitos que estão previstos no Estatuto?
0: Olha, a gente hoje tem um país, o Brasil é um país muito diverso, né? Muito plural. Ele tem muitos territórios. Então, a gente tem crianças urbanas e rurais, a gente tem crianças e adolescentes indígenas, crianças e adolescentes quilombolas, ribeirinhas, com deficiência, migrantes e refugiadas, crianças em situação de vulnerabilidade. Então, eu diria que o principal desafio é olhar para proteção integral e prioridade absoluta, mas com esse recorte das diversidades, né, de crianças e adolescentes. E eu acho que também o principal desafio não é no criar novas leis, mas garantir que os direitos previstos no Estatuto da Criança e do Adolescente cheguem à vida real de crianças e adolescentes. Então, esse é o nosso papel enquanto Ministério dos Direitos Humanos e da Cidadania, de articular para que o Estatuto da Criança não seja só uma legislação avançada, reconhecida no Brasil, no mundo, mas que ele vire realidade nos territórios e para as diversidades de crianças e adolescentes do nosso país.
2: Muito bem, nós conversamos com

0: Fábio Meirelles, diretor de proteção da criança e do adolescente do Ministério dos Direitos Humanos e da Cidadania. Amanhã você acompanha aqui na Voz do Brasil a segunda parte dessa entrevista sobre o ECA Digital. Muito obrigado, diretor. Até amanhã.
1: Obrigada a você. Estou à disposição.
2: Pois é, o Estatuto da Criança e do Adolescente estabelece que a vacinação infantil é obrigatória em todo o território nacional.
0: E para manter o calendário de vacinas em dia, basta o comparecimento a uma unidade básica de saúde.
2: O Sistema Único de Saúde oferece de graça 17 vacinas que previnem dezenas de doenças.
3: Carolina tem 7 anos e hoje está cheia de saúde. A mãe dela, a empresária Thaís Moraes, conta que a menina nasceu prematura e precisou passar os primeiros dias de vida na UTI. Depois da alta, manter a caderneta de vacinação em dia se tornou uma das prioridades da família.
4: Saiu do hospital, a primeira coisa que a gente fez foi providenciar as vacinas, né, de acordo com a idade dela. Então a gente sempre teve essa preocupação, principalmente porque ela nasceu prematura.
3: As vacinas estimulam o organismo a criar defesas contra vírus e bactérias, ajudando a prevenir doenças. Elas são importantes em todas as fases da vida, mas têm um papel fundamental na infância, quando o sistema imunológico ainda está em desenvolvimento. A primeira vacina que o bebê recebe pelo Sistema Único de Saúde é a BCG. Na rede pública, ela é aplicada ainda na maternidade e protege contra as formas graves da tuberculose. Mas o calendário infantil inclui várias outras vacinas nos primeiros anos de vida. É o que destaca Ana Catarina Araújo, diretora substituta do Departamento do Programa Nacional de Imunizações do Ministério da Saúde.
5: Nós temos vacina que protege, a vacina BCG e a vacina hepatite B, que devem ser feitas ainda na maternidade, que são vacinas que protegem para a hepatite, para as formas graves da tuberculose, como vacina contra poliomielite, difteria, tétano, coqueluche, pneumonia, meningites, hepatite A, sarampo, cachumba, rubéola, a varicela, e nós temos hoje um calendário bastante robusto.
3: É importante que cada vacina seja aplicada na idade recomendada, mas se alguma dose ficou para trás, ainda é possível atualizar a caderneta. Basta procurar a unidade de saúde mais próxima, como explica o presidente do Departamento de Imunizações da Sociedade Brasileira de Pediatria, Eduardo Jorge.
6: Pais que estão com o calendário atrasado, vamos lá procurar o posto de saúde, atualizar o calendário dos bebês e de todas as ações básicas de saúde. A vacinação é aquela que representa a melhor evidência, o melhor custo-benefício.
3: Para manter a carteira de vacinação em dia e consultar as doses aplicadas, basta acessar meususdigital.saude.gov.br. O calendário nacional de vacinação também pode ser consultado diretamente no site do Ministério da Saúde, em saude.gov.br. Para acessar as informações, é preciso ter uma conta na plataforma gov.br. Reportagem Márcia Fernandes.
2: E a Agência Nacional de Vigilância Sanitária registrou nova vacina contra a influenza.
0: O imunizante é indicado a partir de 6 meses de idade e previne contra a doença causada pelos subtipos A e B.
2: De acordo com a Anvisa, estudos clínicos com a vacina indicaram eficácia de até 73% na prevenção de influenza em adultos e de até 65% em crianças.
0: O registro do imunizante foi publicado no Diário Oficial da União desta segunda-feira.
2: E a Anvisa também determinou o recolhimento de suplementos alimentares e a apreensão de lotes falsificados do medicamento Monjaro.
0: Foi definida a retirada dos suplementos alimentares Fenogrego e Cúrcuma Plus, produzidos pela Alive Med Soluções em Saúde, por falhas na comprovação dos ingredientes e fornecedores,
2: indicando o descumprimento das normas sanitárias. Em relação aos lotes falsificados do Monjaro, a empresa dona do registro informou ter identificado no mercado unidades com características diferentes das presentes no produto original.
0: Assim como cada pessoa possui um CPF, cada empresa também tem um número de identificação. É o CNPJ, o Cadastro Nacional da Pessoa Jurídica.
2: E novas regras determinam, de forma mais objetiva, como será a análise das informações prestadas ao cadastro.
0: Agora as empresas devem ficar atentas ao preencher as informações.
3: A Receita Federal atualizou as regras do Cadastro Nacional da Pessoa Jurídica, o CNPJ. A nova instrução normativa detalha situações que podem levar à suspensão da inscrição por inconsistências cadastrais e estabelece critérios mais objetivos para análise das informações declaradas pelas empresas. Entre as mudanças estão novas regras relacionadas aos representantes legais e aos integrantes do quadro de sócios e administradores. O cadastro poderá apresentar problemas, por exemplo, quando houver CPF ou CNPJ de sócios em situação irregular. A norma também reforça o controle sobre os dados informados pelas empresas. Estão entre as inconsistências o uso de nome empresarial em desacordo com as normas de registro, endereço eletrônico vinculado a outra empresa, utilização de endereço ou telefone de terceiros sem autorização e incompatibilidades entre a atividade econômica, a natureza jurídica e as informações declaradas no CNPJ. Com a atualização, a Receita Federal orienta empresas e profissionais responsáveis pelos cadastros a manterem as informações sempre atualizadas e compatíveis com os documentos oficiais da pessoa jurídica. A Receita Federal também informou que o CNPJ, em formato alfanumérico, começa a ser implantado em 31 de julho. O novo modelo será utilizado nas novas inscrições e manterá os 14 caracteres, com combinação de letras e números. Os CNPJs já existentes continuam válidos e não precisam ser alterados. Raquel Mariano, para a Voz do Brasil.
2: Já está disponível o resultado de quem solicitou atendimento especializado no Exame Nacional do Ensino Médio, o Enem 2026.
0: Um atendimento especializado é destinado aos participantes que necessitam de recursos de acessibilidade para realizar as provas.
2: Entre eles estão a prova em braille, a prova com letra ampliada, o auxílio para leitura e transcrição, a sala de fácil acesso e o tempo adicional.
0: A consulta pode ser feita na página do participante. As provas serão aplicadas nos dias 8 e 15 de novembro.
2: O governo brasileiro iniciou hoje o envio de 48 toneladas de leite em pó em ajuda humanitária a Cuba.
0: O objetivo é contribuir para o enfrentamento da situação de desabastecimento vivida pelo país.
2: A ajuda será transportada em dois navios da Força Aérea Brasileira, ambos com destino a Santiago de Cuba.
0: E essas foram as notícias do Governo do Brasil.
2: Uma realização da Secretaria de Comunicação Social da Presidência da República.
0: Com produção da Empresa Brasil de Comunicação.
2: E agora com as notícias do Poder Judiciário e do Congresso Nacional. Boa noite.
0: Boa noite para você, até amanhã.
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9: STF suspende por 90 dias visita de Flávio ao pai, Jair Bolsonaro.
10: Relatório Justiça em Números 2026 destaca dados históricos sobre a redução do acervo processual.
9: STJ entende que furto de bilhete premiado em lotérica deve ser julgado pela Justiça Estadual.
10: Boa noite, eu sou o Arthur Filho.
9: E eu sou Walter Lima.
10: O ministro Alexandre de Moraes, do Supremo Tribunal Federal, suspendeu por 90 dias as visitas do senador Flávio Bolsonaro ao pai, o ex-presidente da República, Jair Bolsonaro.
9: A decisão foi assinada nesta segunda-feira, após a divulgação de uma carta escrita pelo ex-presidente durante o período em que cumpre prisão domiciliar com proibição de uso de redes sociais. Marcelo Della Libera.
11: Decisão do relator da execução penal, ministro Alexandre de Moraes, determinou a suspensão do direito de visita por entender que a divulgação da carta por intermédio de terceiros desrespeitou a medida cautelar imposta ao ex-presidente, que está proibido de usar redes sociais. Além da suspensão das visitas, Moraes deu prazo de 48 horas para que a defesa de Jair Bolsonaro informe se ele tinha conhecimento de que a carta seria divulgada nas redes sociais do filho.
10: O relatório Justiça em Números do Conselho Nacional de Justiça reforça o comprometimento do Poder Judiciário com a transparência.
9: Entre os destaques da edição de 2026 estão dados históricos sobre a redução do acervo processual. Fernanda Porto.
12: 45,2 milhões de processos julgados em todo o Brasil. Este é um dos destaques do relatório Justiça em Números 2026, realizado e divulgado pelo Conselho Nacional de Justiça. O levantamento indica ainda que o número é maior do que o total de processos recebidos, 40,9 milhões. Na prática, o índice revela quase 20% de produtividade e comprova que, pelo segundo ano consecutivo, o Poder Judiciário brasileiro julgou mais ações do que recebeu. Os dados são referentes ao ano base 2025 e indicam ainda outros fatores, como bom aproveitamento do orçamento, equidade de gênero e raça, além da atual composição do sistema de justiça.
10: Cabe à Justiça Estadual julgar a ação penal sobre furto de bilhete premiado retirado do cofre de casa lotérica.
9: Essa definição é do STJ. Fátima Uchoa.
13: Segundo investigação, após imprimir uma aposta da Mega Sena com defeito, a funcionária de uma lotérica a refez e a entregou ao cliente. Ela guardou a aposta defeituosa no cofre do estabelecimento, mas depois a retirou. No dia seguinte, foi à lotérica com um companheiro para pedir demissão, afirmando que ele era um dos ganhadores do prêmio principal. Após analisar filmagens, o Ministério Público ofereceu denúncia por furto qualificado. A defesa alegou competência da Justiça Federal, porque o bilhete geraria direito perante a Caixa Econômica Empresa Pública Federal, mas o ministro do STJ, Ribeiro Dantas, manteve a ação penal na Justiça Estadual, considerando que a vítima do crime foi a lotérica que detinha o bilhete e precisou pagar o valor da aposta não estornada. E o fato de a Caixa pagar o prêmio seria apenas consequência do furto já consumado.
10: TST amplia ações de inclusão e combate à discriminação contra pessoas LGBTQIAPN+.
9: Iniciativas buscam reduzir desigualdades e garantir direitos no ambiente de trabalho. Marla Lacerda.
14: Entre as ações, o TST criou um grupo de trabalho voltado à promoção dos direitos das pessoas LGBTQIAPN+, e implementou a reserva de vagas em contratos terceirizados para pessoas trans e travestis, em situação de vulnerabilidade social. Além de promover campanhas institucionais de conscientização e visibilidade, o tribunal também tem assegurado direitos em decisões judiciais da corte, como o uso do nome social por pessoas transgênero, a reparação de danos em casos de discriminação no trabalho e a garantia de benefícios trabalhistas a casais homoafetivos.
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10: A você, uma boa noite.
9: E até amanhã.
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1: Eu sou Paula Groba.
2: E eu sou Humberto Pinheiro.
1: E estes são os destaques de hoje do Jornal do Senado, que começa agora.
2: Plenário pode votar nesta terça-feira a aposentadoria de agentes de saúde.
1: Porte de arma para vítimas de violência está na pauta das comissões nesta semana.
2: Avança a proposta que libera 13 bilhões para desenrola adimplentes, fiéis empreendedor e produtores rurais.
1: Boa noite.
2: Boa noite.
1: Avançou no Congresso o projeto que destina mais de 13 bilhões de reais aos programas Desenrola Adimplentes e Fiéis Empreendedor.
2: Após impasse sobre a origem dos recursos, deputados e senadores também aprovaram a destinação de verbas para apoiar produtores de cana-de-açúcar do Nordeste. Repórter Douglas Castilho.
3: O projeto foi aprovado pela Comissão Mista de Orçamento. O principal impasse durante a discussão da proposta se deu porque 270 milhões de reais do montante do crédito aberto serão retirados de um fundo destinado ao Minha Casa Minha Vida. Mas ao apresentar seu relatório, o senador Carlos Fávaro, do PSD de Mato Grosso, explicou que os recentes aumentos orçamentários no programa habitacional, num total de 3 bilhões de reais, não permitirão que haja prejuízos ao setor.
4: Não há nenhuma precarização do programa tão relevante para o nosso país, dito por conta do aumento expressivo de recursos alocados para o programa, e todo ele em execução com toda a demanda necessária garantida em orçamento.
3: A maior parte dos recursos, porém, será remanejada de um superávit do Fundo Nacional de Desenvolvimento Científico e Tecnológico, hoje o maior instrumento público de fomento à inovação e pesquisa no Brasil. Como a verba é originária de acúmulo financeiro já ocorrido, também não haverá cancelamento de nenhuma ação governamental ativa. O texto agora precisa ser votado em sessão conjunta do Congresso Nacional.
1: O senador Chico Rodrigues, do PSB de Roraima, destacou a aprovação do projeto que atualiza as regras da regularização fundiária urbana.
2: Autor da proposta, o parlamentar afirmou que a medida vai agilizar a titulação de imóveis, ampliar a segurança jurídica para famílias que vivem em áreas ainda não regularizadas e facilitar o acesso ao crédito e a investimentos em infraestrutura, especialmente em Roraima.
5: Esse projeto, ele é certeiro. Ele procura exatamente fazer com que essas pessoas que vivem, que ocupam esse espaço, na maioria das vezes informal, possam definitivamente terem o seu título, que vai ser a sua carta de alforria.
1: Já o senador Eduardo Girão, do Novo do Ceará, cobrou mais transparência do Ministério da Saúde na compra de insulinas e de dispositivos usados por pacientes com diabetes. Segundo o parlamentar, reportagens e apontamentos de órgãos de controle indicam falhas em equipamentos de aplicação e levantam dúvidas sobre as licitações, o que na avaliação dele pode comprometer o tratamento de pacientes atendidos pelo SUS.
2: Girão defendeu a divulgação dos contratos, dos estudos técnicos e das medidas adotadas para corrigir os problemas. Ele também criticou o veto ao projeto, que reconhece o diabetes tipo 1 como deficiência para fins legais, e afirmou que a decisão deve ser analisada pelo Congresso Nacional. Segundo o senador, o atendimento às pessoas com diabetes exige planejamento, transparência na gestão dos recursos públicos e garantia de tratamento seguro e contínuo.
6: Sim. Se um dispositivo médico apresenta falhas, o impacto é imediato. Significa interrupção do tratamento, insegurança para o paciente, o aumento do risco de complicações, sem falar no estresse de toda a família que sofre, que adoece junto.
1: E a Comissão de Assuntos Sociais discutiu a prevenção da cegueira evitável no Brasil.
2: Segundo um estudo da Agência Internacional para a Prevenção da Cegueira, mais de 28 milhões de brasileiros sofrerão perda de visão até 2030. Repórter César Mendes.
7: Autor do pedido do debate, médico oftalmologista, o senador Dr. Irã, do Progressistas de Roraima, afirmou que é fundamental a oferta de consultas oftalmológicas nas unidades básicas de saúde, as UBSs.
8: A gente precisa colocar a oftalmologia no núcleo de saúde da família. Eu não vejo razão para a oftalmologia estar na média alta complexidade quando a gente precisa dar acesso às pessoas nos rincões desse país, onde às vezes a gente não tem um hospital, mas a gente tem uma UBS.
7: Camila Carlone, do Ministério da Saúde, defendeu políticas voltadas para a infância e a importância da detecção precoce de problemas oculares em recém-nascidos. Mauro Goldbaum, do Conselho Brasileiro de Oftalmologia, pediu urgência no enfrentamento de doenças como a catarata e o glaucoma. E Vitor Pavarino, da Organização Pan-Americana da Saúde, alertou sobre o alto custo econômico da cegueira no mundo e apontou desigualdades no acesso aos cuidados oculares.
9: A OMS ela estima que 2 em cada 3 pessoas em países de baixa renda precisam de óculos, mas não têm acesso a esses óculos. E globalmente, 1 de cada 2 pessoas que precisa de cirurgia de catarata não tem acesso a esse procedimento.
7: O líder indígena é Wesh Yawalapiti Waurá, da terra indígena do Xingu, falou das dificuldades enfrentadas em aldeias situadas em áreas remotas do país e da importância de políticas públicas permanentes voltadas para essa população.
1: A última semana de trabalho no Congresso, antes do recesso parlamentar, terá pauta movimentada no Senado.
2: A Comissão de Segurança Pública analisa o porte temporário de arma para mulheres com medida protetiva. Também estão na pauta o aumento da pena para o estelionato amoroso e a estabilidade provisória para agentes em trabalho intermitente. As informações com Márcio Maturana.
10: Na terça-feira, a Comissão de Segurança Pública analisa em votação final, antes de o texto seguir para a Câmara dos Deputados, um projeto que autoriza porte de arma temporário para mulheres sob medida protetiva de urgência. Na quarta-feira, o uso de recursos do Fundo Eleitoral para combate a calamidades está na pauta da Comissão de Direitos Humanos. É uma sugestão legislativa apresentada por um cidadão no portal E-Cidadania que pode virar projeto de lei. Ainda na quarta, em votação final, a Comissão de Assuntos Sociais pode votar estabilidade provisória para gestantes em trabalho intermitente, temporário ou por prazo determinado. O senador Paulo Paim, do PT do Rio Grande do Sul, já foi relator substituto desse projeto.
11: De fato, o trabalho intermitente é um problemão. Eu conheço muitos colegas trabalhadores que dependem do trabalho intermitente. Ele ganha por hora trabalhada e, consequentemente, ele é chamado quanto o empregador precisa dele. E alguém vai me garantir que ele está pagando fundo de garantia, né? Que está pagando todos os direitos? Claro que não.
10: Outro projeto que pode ser votado pela Comissão de Direitos Humanos na quarta-feira aumenta a pena para crime de estelionato amoroso. É quando alguém usa um relacionamento para aplicar golpes emocionais, enganando, manipulando e causando prejuízos financeiros.
1: E a proposta de emenda à Constituição, que cria regras de aposentadoria diferenciada para agentes comunitários de saúde e agentes de combate às endemias, é o principal destaque da pauta do plenário desta terça-feira. A proposta permite a aposentadoria aos 57 anos para mulheres e aos 60 anos para homens, desde que comprovados 25 anos de contribuição e de exercício na atividade. O texto também prevê a regularização do vínculo funcional dos profissionais, regras de transição, assistência financeira da União e estende os mesmos benefícios a agentes indígenas de saúde e agentes de saneamento.
2: Se a proposta for aprovada em primeiro turno, ainda terá que passar por novas sessões de discussão e por uma votação em segundo turno. Também estão na pauta a reforma do processo administrativo tributário, o incentivo à produção nacional de fertilizantes e a limitação da retenção de recursos dos fundos de participação de estados e municípios para pagamento de dívidas previdenciárias.
1: Rádio Agência, serviço da Rádio Senado, que distribui conteúdo gratuito para emissoras de todo o país, ultrapassou a marca de 5 mil rádios parceiras.
2: A rede chegou a 5.011 emissoras com média de 25 novas adesões por mês. A maioria está fora dos grandes grupos de comunicação e inclui rádios comunitárias, públicas e educativas. As parcerias estão presentes em 1.737 municípios, nos 26 estados e no Distrito Federal. Para Fernanda Nardelli, coordenadora de distribuição da Rádio Agência, o resultado reforça a democratização do acesso à informação.
12: O rádio continua sendo um veículo de comunicação confiável que consegue chegar em lugares que nenhum outro veículo consegue. E a gente vê isso com os nossos resultados.
1: As emissoras interessadas em se tornar parceiras da Rádio Agência Senado precisam fazer apenas o seu cadastro, disponível na internet no endereço senado.leg.br/radioagência.
2: O edição de Paulo Groba e trabalhos técnicos de João Lira, o Jornal do Senado fica por aqui. Acompanhe agora as notícias da Câmara dos Deputados. Boa noite.
1: Boa noite e até amanhã.
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14: Avança na Câmara a criação de programa que leva eletricidade às escolas.
15: Parlamentares estudam utilização de bens confiscados em garimpo ilegal.
14: Projeto proíbe a divulgação de dados de servidoras com medida protetiva.
16: Boa noite. Para manter a proteção a vítimas de violência doméstica, um projeto determina que alguns dados de servidoras públicas nessa condição estejam fora da internet. O repórter Luiz Cláudio Canuto mostra os detalhes da proposta que já passou por algumas comissões da Câmara.
17: A Comissão de Administração e Serviço Público da Câmara dos Deputados aprovou o projeto que proíbe a divulgação na internet de dados profissionais de servidoras públicas que estejam sob medida protetiva da Lei Maria da Penha, principalmente o salário e o local de trabalho. A proteção também valeria para pessoas diretamente ligadas à vítima, como pais, filhos e aquelas que formam novos relacionamentos com ela. Pelo texto, o juiz pode determinar a retirada das informações dos portais de transparência ou das páginas de órgãos públicos em até 24 horas. No caso de não cumprimento da decisão, sem justificativa, deve ser instaurado processo administrativo disciplinar para apurar a responsabilidade. O projeto acrescenta um artigo à Lei Maria da Penha, de 2006, e muda a Lei de Acesso à Informação, de 2011. Foi aprovada uma nova versão do texto, feita pelo deputado delegado Antônio Furtado, do União do Rio de Janeiro, relator da proposta na Comissão de Direitos de Defesa da Mulher. A relatora na Comissão de Administração, deputada Samia Bonfim, do PSOL de São Paulo, reconhece a importância dos mecanismos de transparência que permitem ao cidadão saber o salário e benefícios dos servidores.
18: Mas no caso específico das mulheres vítimas de violência, acaba sendo uma exposição e um novo risco para ela, porque há diversas formas de violência, inclusive a violência patrimonial. E a partir dali também dá para se identificar quais são as suas condições de vida, onde ela mora, onde ela tem a vida social dela, porque existem muitos dados para além dos dados de salário, né? Dizem respeito à alocação, ao órgão em que ela está. Então a proposta ela é muito clara, é vedar qualquer tipo de informação em se tratando de mulheres que têm medida protetiva e que, portanto, estão expostas, né? Estão vulneráveis numa condição de risco.
17: Em seu parecer, Samia Bonfim previu que o sigilo dure enquanto persistir a situação de ameaça, com revisão a cada 5 anos. As informações que não forem sigilosas poderão ser acessadas por meio de certidão, extrato ou cópia, com a ocultação das partes em sigilo. O projeto do deputado Pedro Lucas Fernandes, do União do Maranhão, ainda vai ser analisado pela Comissão de Constituição e Justiça e não precisa passar pelo plenário. Para virar lei, precisa ser aprovado na Câmara e no Senado. Da Rádio Câmara de Brasília, Luiz Cláudio Canuto.
13: Direitos Humanos.
14: Rubens Ottoni, do PT de Goiás, defende a aprovação de projeto que obriga aeroportos a oferecer salas multissensoriais e de acomodação. Relator da medida, ele assinala que a ideia é acolher passageiros neurodivergentes em momentos de crise ou desconforto.
16: Rubens Ottoni destaca que a proposta também prevê capacitação periódica para equipes de atendimento e de segurança. O parlamentar acrescenta que a matéria determina que novos contratos de concessão aeroportuária incluam essa exigência.
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13: Justiça.
19: Proposta sugere o aproveitamento de equipamentos confiscados em operações contra o garimpo ilegal. A repórter Maria Neves tem os detalhes.
20: A Comissão de Minas e Energia da Câmara dos Deputados aprovou o projeto que proíbe a destruição imediata de bens de alto valor apreendidos em garimpo ilegal, como aeronaves, embarcações e tratores. Pela proposta, esses equipamentos deverão ser aproveitados pelo poder público sempre que possível. Autor do projeto, o deputado defensor Estélio Denner, de Roraima, defende não ser razoável a simples destruição de equipamentos que podem custar milhões de reais, como é o caso de aeronaves. Ele argumenta que há situações em que esse maquinário poderia atender aos interesses do próprio Estado.
21: Por exemplo, um maquinário de uma draga que pode servir muito bem ou das regiões que precisam, por exemplo, de balsas. Vou dar um exemplo específico aqui no estado de Roraima. Nós temos aqui no estado de Roraima ainda vários e vários rios que nós usamos balsas para a gente poder trafegar nas nossas rodovias, tanto federal como estadual ou municipal. Nós temos que ter balsas. Essas balsas poderiam ser reutilizadas para essa finalidade de a gente ajudar as pessoas a se locomover dentro do estado. Então, tudo isso passa por esse projeto.
20: Dentre os destinos que podem ter os equipamentos apreendidos em garimpo ilegal, o projeto prevê, por exemplo, o leilão público, com a destinação dos recursos para fundos de fiscalização ambiental e recuperação de áreas degradadas. Outra aplicação possível prevista na proposta é a incorporação ao patrimônio público. O texto determina ainda a doação para instituições de ensino técnico ou superior. A destruição somente seria permitida em caso de risco iminente à segurança dos agentes públicos ou da população, ou se um laudo técnico comprovar que a remoção do bem é inviável ou gera risco ambiental grave. O projeto que proíbe a destruição imediata de equipamentos apreendidos em garimpos ilegais ainda será analisado pelas comissões de Meio Ambiente e de Constituição e Justiça. Da Rádio Câmara de Brasília, Maria Neves.
13: Agricultura.
16: Tramita na casa projeto de Maurício do Vôlei, do PL de Minas Gerais, que cria o Programa Nacional de Simplificação do Licenciamento Ambiental Rural de Pequeno Porte. Segundo o deputado, a medida reduz a burocracia para atividades de baixo impacto ambiental.
19: Nas palavras de Maurício do Vôlei, a proposta cria um rito simplificado para a concessão de licenças e prioriza a tramitação dos pedidos. Ele considera que o projeto gera mais eficiência e segurança jurídica ao produtor, sem reduzir as exigências de proteção ao meio ambiente.
13: Economia.
16: O projeto regulamenta a relação entre plataformas de comércio eletrônico e vendedores parceiros. De autoria de Paulinho da Força, do Solidariedade de São Paulo, a matéria estabelece regras de transparência, restringe alterações unilaterais de contratos e cria mecanismos para coibir práticas consideradas abusivas.
19: O texto prevê aviso prévio de 90 dias para mudanças que aumentem custos aos vendedores e proíbe condutas como a imposição de serviços. Paulinho da Força afirma que a medida protege pequenos empreendedores, fortalece a concorrência e reduz abusos no mercado digital.
13: Relações Exteriores.
16: Comissão aprova projeto que cria o Plano Nacional de Segurança de Fronteiras. A repórter Silvia Munhato explica os pontos da proposta.
22: A Comissão de Relações Exteriores e de Defesa Nacional da Câmara aprovou o projeto que institui o Plano Nacional de Segurança de Fronteiras. O projeto aprovado destina 30% dos recursos do Fundo Nacional de Segurança Pública para financiar o fortalecimento da fiscalização e o combate a crimes como narcotráfico e contrabando na faixa de fronteira brasileira. O relator, deputado José Rocha, do União da Bahia, modificou a proposta inicial para incluir o Ministério da Agricultura e Pecuária nos órgãos de gestão do plano.
0: Principalmente dos produtos fitossanitários que entram clandestinamente pelas fronteiras, a exemplo não só dos insumos, como também de soja contrabandeada por essas fronteiras.
22: A proposta estabelece a atuação integrada entre órgãos federais, estaduais e municipais e, para viabilizar essa coordenação, serão criados gabinetes de gestão integrada de fronteira e um centro de operações conjuntas, sediado no Ministério da Defesa. O deputado Arlindo Quinalha, do PT de São Paulo, foi contrário ao texto, afirmando que a ação nas fronteiras faz parte de várias normas infralegais que precisam ser flexíveis.
3: Tem tido iniciativas cuidando do tema. Pode não ser completo, evidentemente, mas cabe ao Executivo essas iniciativas.
22: A proposta que cria o Plano Nacional de Segurança de Fronteiras ainda será analisada pelas comissões de Finanças e Tributação e de Constituição e Justiça. Da Rádio Câmara de Brasília, Silvia Minhato.
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13: Transportes.
26: Tramita na Câmara projeto de Caroline de Tone, do PL de Santa Catarina, que proíbe o uso de drones, satélites e sistemas de inteligência artificial para a aplicação de multas de trânsito. A deputada explica que a proposta mantém o uso de equipamentos de fiscalização já previstos na legislação.
27: Caroline de Tone sustenta que o projeto garante mais segurança jurídica e previsibilidade na fiscalização de trânsito. Ela avalia ainda que a medida também protege os motoristas de formas de monitoramento que possam comprometer a privacidade e gerar abusos.
26: Paulo Guedes, do PT de Minas Gerais, requer a realização de audiência para discutir a regulamentação dos táxis intermunicipais e do transporte alternativo. Ele afirma que o debate também deve abordar os critérios adotados para a aplicação de multas e apreensão de veículos.
27: Segundo Paulo Guedes, a audiência deve reunir órgãos públicos, representantes da categoria e especialistas para discutir alternativas que conciliem a fiscalização, a segurança dos passageiros, o direito ao trabalho dos profissionais e a melhoria da mobilidade entre os municípios.
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13: Comissões.
26: Deputados analisam regras para suporte de bicicletas em ônibus urbanos. O repórter José Carlos Oliveira nos conta quais são.
30: As comissões de Viação e Transporte e de Desenvolvimento Urbano da Câmara dos Deputados aprovaram regras para suporte de bicicletas em ônibus e micro-ônibus do transporte coletivo urbano. A intenção é facilitar a mobilidade nas cidades, incentivando o uso das bicicletas no deslocamento diário, como afirma o deputado Diego Andrade, do PSD de Minas Gerais, um dos relatores do texto.
31: Nós temos muitos ciclistas no Brasil e a gente tem que estar estimulando, né, mais ciclovias e essa integração com o transporte público. Por exemplo, a gente sabe que nem todo o transporte público leva a pessoa à porta da casa dela, né? Então ela pode se deslocar de bicicleta e aí ter o suporte para colocar a bicicleta e se deslocar.
30: A proposta original do deputado Juninho do Pneu, do Rio de Janeiro, previa obrigatoriedade na instalação dos suportes de bicicleta nos ônibus. Já Diego Andrade preferiu adotar um modelo que permite a implementação da medida de acordo com a realidade de cada município. O relator também quer que a regulamentação conte com o apoio técnico do CONTRAN, Conselho Nacional de Trânsito.
31: A gente gente passa para o poder público municipal estar regulamentando essa questão, né? De acordo com quais as linhas que têm a viabilidade, os veículos que têm a viabilidade e ao CONTRAN para poder definir como que isso será feito, né? Observando aí as normas de segurança, é claro, mas valorizando o ciclista e integrando aí os modais de transporte.
30: De acordo com o texto, as prefeituras terão autonomia para definir os trajetos de transporte público integrado e o percentual da frota de ônibus e micro-ônibus que terão suportes para bicicletas. Se também for aprovado na Comissão de Constituição e Justiça, o projeto de lei poderá ser enviado diretamente para a análise do Senado, sem necessidade de votação no plenário da Câmara. Da Rádio Câmara de Brasília, José Carlos Oliveira.
13: Educação.
27: Política pública para garantir energia elétrica de qualidade nas escolas, principalmente as localizadas em áreas remotas, está sendo analisada em projeto na Câmara. Os detalhes com a repórter Sofia Peçanha.
1: A Comissão de Minas e Energia aprovou a criação do programa Luz na Escola por meio de verba do Fundo de Universalização de Serviços de Telecomunicações, o FUST. O programa apresenta os seguintes objetivos: promover a instalação de sistemas de geração de energia elétrica e apoiar as escolas em regiões de difícil acesso ou em situações de vulnerabilidade, de acordo com as metas do Plano Nacional de Educação e da Agenda 2030 para o Desenvolvimento Sustentável. Durante a votação na comissão, o relator, deputado Hugo Leal, do PSD do Rio de Janeiro, reafirmou que a promoção da equidade e da inclusão educacional, quando motivadas pela infraestrutura energética sustentável, devem ser uma prioridade governamental.
2: O projeto de lei que ora analisamos dá um passo além de garantir que a ausência de energia elétrica não seja obstáculo para a execução de políticas públicas de conectividade e educação digital.
1: Pelo texto, o programa será coordenado pelos órgãos responsáveis pelas políticas educacionais de comunicação e de energia. Além disso, o foco do projeto será em atender todas as escolas de educação básica da rede pública, em especial as localizadas em áreas remotas e sem acesso à energia. Em sua justificativa, o deputado Pedro Czai, do PT de Santa Catarina, autor do projeto, destacou que o programa surge como resposta a esse obstáculo. Dessa forma, a implementação da medida contribuirá para a sustentabilidade ambiental e a redução das desigualdades regionais. Na reunião da comissão, o deputado Guleal confirmou que o projeto destaca a importância do acesso à educação de qualidade e a inclusão digital como motores essenciais para o desenvolvimento social e econômico do país.
2: Entendemos que a iniciativa representa um avanço decisivo na universalização do acesso à energia elétrica em todas as escolas públicas, fortalecendo a integração entre políticas públicas estruturantes de educação, telecomunicações e energia.
1: O Fundo de Universalização dos Serviços de Telecomunicações tem o objetivo de promover a universalização da conectividade nas escolas públicas. Atualmente, o fundo não abrange investimentos em fontes de energia renovável para escolas localizadas em áreas sem acesso à eletricidade. Portanto, a proposta altera a lei que institui o FUST, oferecendo a essas instituições os recursos necessários para se conectarem à rede elétrica e, consequentemente, à internet. Para ser aprovado, o projeto que cria o programa Luz na Escola ainda precisa ser analisado pelas comissões de Finanças, de Educação e de Constituição e Justiça. Da Rádio Câmara de Brasília, Sofia Peçanha.
13: Habitação.
26: Igor Timo, do União de Minas Gerais, é autor de projeto que amplia para 60 salários mínimos o valor dos imóveis que podem ser transferidos sem escritura pública. O deputado assinala que o propósito é reduzir custos para famílias de baixa renda, facilitando a regularização de moradias populares.
27: Igor Timo avalia que a regra atual empurra muitos compradores para contratos informais. O parlamentar ressalta que a proposta dispensa a escritura pública nesses casos, mas mantém a exigência de registro no cartório de imóveis.
26: Termina agora o Jornal Câmara dos Deputados, produzido pela Rádio Câmara, com trabalhos técnicos de Everson Urani e a apresentação de Márcio Aquilissardi e Val Monteiro. Boa noite.
27: Uma boa noite para você. Você fica com as notícias do Tribunal de Contas da União.
13: Minuto do TCU.
5: 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O TCU recomendou medidas à Anvisa, ao Ministério da Agricultura, à Agência Nacional do Petróleo, Gás Natural e Biocombustíveis e à Receita Federal para fortalecer a fiscalização e proteger a saúde dos consumidores. 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

0: 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Opa!
1: Sim!
0: Opa, chegamos por aqui, vamos com o Pijama na Atlântida até a meia-noite, 10h04, segunda-feira, 13 de julho de 2026. A identificação nesse primeiro momento é importante, é claro. P-I-J-A-M-A Show, Pijama Show na Atlântida com Everton Cunha, Your Symbol of the Best, Mr. Piri Pijama. Hoje é o Dia Nacional do Rock, então obviamente que nós vamos tocar rock nestas duas horas. As clássicas do cenário do rock. Mas aí é o Dia Nacional do Rock. Será que eu teria que tocar só rock nacional? Agora que eu percebi isso. Não, mas não vai dar. Não vai dar. Agora eu já fiz aqui, nem me toquei. Vamos com o rock. É, mas teria que ser. Tá, mas não vai ser. Vai ser o rock e pronto. Começando com o Pink Floyd. Tá, deu. É isso aí.

0: ouvemos Capital Inicial, Fátima. Também Queen, Creedence, Raul, Oasis, Pink Floyd. Intervalo no pijama aqui na Atlântida, 10h29.
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4: Você sabe o que realmente aumenta o retorno de uma campanha de marketing? 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

0: Que beleza! Led Zeppelin, Kashmir, Barão Vermelho, Puro Êxtase, Lenny Kravitz, Foo Fighters, Legião Urbana. Primeira hora encerra por aqui do Pijama no Dia Nacional do Rock. Vamos para o intervalo e teremos mais depois.
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6: A televisão aberta está prestes a viver sua maior revolução desde a digitalização do sinal. Com a TV 3.0, você não vai mais precisar ficar procurando o número do canal. A experiência será parecida com a dos streamings, mas com uma diferença. Continua sendo TV aberta e gratuita. 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Para as marcas, começa uma nova era de oportunidades. Com a chegada da TV 3.0, será possível falar diretamente com um bairro ou até com públicos diferentes assistindo ao mesmo programa. É o alcance da TV aberta com a inteligência do digital. 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
1: Tarararam. Vamos para... O que que nós vamos? Aqui, deixe-me ver. Nós vamos para... Ah, sim. Nós vamos para a identificação oficial e tradicional do programa que está no ar. Mas é claro... Precisamos primeiro do Cuco. Depois do Cuco, a trilha. Calma aí um pouquinho. Deixa eu organizar aqui, por gentileza. Sim, aqui. Perfeito. Aqui está o Cuco. Cadê o Cuco? Aqui está o Cuco. Ali está o Cuco. Vai tocar o Cuco. Depois do Cuco tem que entrar a trilha que está aqui. Ok, o Cuco. Opa! Sim. Opa!

PMA Show, Pijama Show na Atlântida com Everton Cunha, Your Simple the Best, Mr. P de Pijama, Dia Nacional do Rock. Aí eu pensei, vamos tocar rock, fui programando, fui ajeitando. E depois que me toquei, podia ter programado só rock nacional. Não, mas vamos fazer uma mistura. É, vamos fazer uma mistura, vambora, vamos fazer uma mistura. Acho legal, gente. Quer saber de uma coisa? Vamos tocar só rock nacional. Tá decidido, essa hora agora vai ser só rock nacional. Não. É justo que seja. Pera aí um pouquinho. Vai ser só rock nacional. Uma hora de rock nacional. Tenha santa paciência. Se o dia é o dia nacional do rock, por que não a gente tocar exatamente uma hora de rock nacional? Vamos começar com Rita Lee a hora. Pronto. Aqui, ó. Rita Lee. Aqui, qual vai ser da Rita Lee que nós vamos começar? Acho legal a gente fazer uma homenagem ao Carlinho. Começamos com Rita Lee, Ovelha Negra. É legal, né? É uma bela homenagem, né? Claro que sim. Então foi. Levava.

0: É, e chegamos perto das 11h30, o Pijama na Atlântida e só as clássicas. Intervalo, depois teremos mais.
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0: Pijama Show. Sim, encerramos mais uma edição do Pijama, a primeira da semana. Que tenhamos todos uma boa madrugada, uma ótima terça-feira e amanhã tudo outra vez. Saudações, aí está. 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
3: A televisão aberta está prestes a viver sua maior revolução desde a digitalização do sinal. Com a TV 3.0, você não vai mais precisar ficar procurando o número do canal. A experiência será parecida com a dos streamings, mas com uma diferença. Continua sendo TV aberta e gratuita. 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
4: Hoje a maior competição de futebol do planeta mobiliza torcedores em todos os continentes e atrai a atenção de bilhões de pessoas. Mas o início foi bem mais modesto. A primeira edição, realizada em 1930, no Uruguai, contou com a participação de apenas 13 seleções. Na época, viajar entre os continentes era um desafio. Muitas equipes europeias precisavam enfrentar longas jornadas de navio e outras decidiram nem participar. Mesmo assim, o torneio marcou o início de uma tradição que se transformaria em um dos maiores eventos esportivos do mundo. Uma história que começou pequena e ganhou dimensões gigantescas ao longo das décadas. 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
4: Pra você que se liga na Atlântida, essa é a rádio das nossas vidas, na melhor vibe do FM. Hoje é terça-feira, 14 de julho de 2026. Celo Menezes, estamos chegando. Bom dia, bom dia. Como é que você tá aí? Maravilha, mais um dia. Vamos pra cima, fazer acontecer. E a gente tá começando aqui a programação da Atlântida, abrindo a lojinha, ao vivaço, para toda a Grande Floripa, pelo 100.9, para todo mundo, pelos aplicativos, né? O Atlântida SC, pelo site atlantidasc.com.br. Cafezão até as 9, muita música legal, interatividade, a tua participação, presente pra galera, interatividade, conectividade. E assim a gente está montando aqui a maior rede de rádios do sul do Brasil, com a tua ajuda, o teu auxílio qualificado, pelo 48, que é o código de área, 991881009. Esse é o WhatsApp interativo e premiado, como eu falei. Vamos repetir o número aqui, caso você ainda não tenha. 489-9188, é o 9 duas vezes, né? 99188. E aí a frequência da rádio, 100.9, 1009. Não é facinho de memorizar, de deixar salvo aí para participar por aqui com a gente. Vamos juntos por aí. 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É a galera que nos abraça aqui nessa primeira hora do programa. Vamos começando com essa clássica. Essa é uma das minhas preferidas da vida. Erasure, A Little Respect. Bom dia.

0: É o amor pela sexta-feira. Salve a sexta-feira, mas hoje é terça. Viva a terça-feira, salve a terça. The Cure, Friday in Love. Aqui no cafezão na Atlântida, 7:21, 12 graus é a temperatura. Por falar em temperatura...
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0: O Douglas Mar segue curtindo suas férias. A gente vai dando aquela espiada aqui na previsão do tempo para falar que depois de uma segunda-feira ontem geladinha, a terça continua com essa cara de inverno raiz aqui na Grande Floripa. O dia começa bastante friozinho, tá 12 graus, como eu falei agora. Termômetros aí, né? Não vai fugir muito disso, entre 9 e 12 graus aqui na Grande Florianópolis, né? Então vale sair de casa cedinho agora, aquele agasalho bacana aí, tá? Ao longo do dia, o sol vai aparecer, vai predominar, poucas nuvens, não tem previsão de chuva para essa terça-feira. À tarde ela fica um pouquinho mais agradável ali, a máxima vai bater entre 18 e 20 graus, mas não é aquele calorão abafado ainda, tá? O vento sul, ele vai perder força em relação aos últimos dias, porém, ele ainda ajuda a manter essa sensação de um pouquinho mais frio ali, principalmente perto do mar. Resumindo, para a terça-feira de hoje, tempo vai seguir firme, céu aberto na maior parte do dia, frio cedinho, à tarde com a temperatura mais confortável e nenhuma preocupação com chuva para hoje, tá? Dia que é perfeito para aproveitar o sol de inverno, mas sem esquecer o casaco na ida e também na volta para casa, tá? Uma massa de ar frio que continua influenciando aqui em Santa Catarina e aí mantém esse tempo estável e as temperaturas baixas nas primeiras horas do dia, especialmente aqui no litoral e na Grande Florianópolis, tá bom? 7:23. 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A galera toda da rádio vai estar por ali, vai estar legal demais. 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Chama aí.

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0: 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Aí fica bonito, tá? A gente vencer aqui essa meia hora legal de música. 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
0: Aí, se liga na hora, hora certa do cafezão. 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
9: Olá pessoal, aqui é o Teco Padarazzi e esse é o Toque do Teco na Atlântida.
10: Olha só essa mensagem curtinha que eu recebi esses dias. Nem tudo são flores, mas quando for, regue. Que legal, né? Importante entender aonde essa mensagem quer te levar. A ideia é darmos importância às coisas boas que nos acontecem, valorizá-las da forma correta e enfatizar esses bons momentos da vida, pois são eles que somam o seu resultado final do dia e a cada ano que passa, né? E se a vida te dá flores, devolva este ato com carinho, talvez proporcionando isso para alguém que está precisando desse mesmo tratamento. Assim, você está regando as flores do bem e elas viram frutos. Aloha!
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0: Estamos de volta com o nosso cafezão aqui na Atlântida. É a rádio das nossas vidas, a melhor vibe do FM, 12 graus em Floripa, 26 minutos para as 8. 48 é o código de área. 991881009, WhatsApp interativo. E agora tem o Oasis.

The Hooters, 500 miles. 13 para as 8, tem acidente aqui, ó, na Via Expressa, sentido ponte. Colisão ali antes para a entrada aqui de Coqueiros. Trânsito bastante lento aqui na região. Enxergando aqui de cima dos altos Morro da Cruz. Vem com paciência. E ouvindo Chili Peppers agora.

0: toda a elegância do DJ francês de Avenir. Fatal Lines.
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0: 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É muito elegância nessa música aqui pra vencer já a primeira hora do nosso cafezão aqui na Atlântida. 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Deixa eu mandar um abraço aqui para uma galera. Eu vou mandar um abraço geral para a galera do WhatsApp agora, na volta do intervalo, para a gente abrir a segunda hora e fazer a trilha do dia. Mas eu queria mandar um abraço agora para você que está no carro nesse momento me ouvindo, indo fazer a sua visita, para você que é o propagandista de laboratório. Você que faz esse trabalho, esse trampo aí, muito bacana. Então receba o nosso carinho, nosso abraço. Hoje é teu dia. Tá? Hoje é o dia do propagandista de laboratório. Eu sei que tem vários que estão aí no deslocamento agora de cidade. A galera viaja, tá sempre pra cima e pra baixo. Sempre com o rádio ligado. E o rádio ligado é no 100.9 aqui da Atlântida, na Grande Floripa. E toda a rede Atlântida em Santa Catarina. Então obrigado aí pela carona. Tá? E a você que tá junto aí também aqui na Grande Floripa, tamo juntasso. Maravilha? Vou te dizer a barbada aqui, ó. 48... Código de área, tá? 991881009. Você participa com a gente aqui. Tem caneca do cafezão em travesseiro. 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E também Barão Vermelho. Par de ingresso pra Barão Vermelho. Dia 8 agora de agosto, na Arena Ops. Eu vou desfilar aqui o show do intervalo. A gente dá voz pra galera que faz acontecer na Grande Florianópolis. E já tá voltando com esse cafezão.
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0: Aí, ó, se liga na hora. 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Face a Face tá informando. 8 em ponto.
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15: Estamos de volta com o nosso cafezão aqui na Atlântida. Essa é a rádio das nossas vidas, é a melhor vibe da FM. Celo Menezes, estou por aqui. Bom dia pra você. Obrigado pela tua audiência, pela tua preferência. 100.9 no Rádio do Carro. Você que tá aí ouvindo o Rádio do Carro agora na Atlântida, você pode reparar quando toca a musiquinha, dá o nome da música ali. Então fica com a gente aí, obrigado pelo carinho, obrigado pela preferência. Daqui a pouquinho aparece aquela mensagem da rádio da sua vida, as nossas promoções. Então não descola e fica ligado. Já te convido aqui pelo 48991881009 a participar por aqui, mandar aquele alô. Tem presente também, galera que sempre, simplesmente manda um bom dia. Já respondo geral, respondi 100% a galera até agora, hein? Tô gabaritando hoje aqui, terça-feira. Tem dia que eu não consigo dar conta, mas vou tentando, né? Se eu não dou conta no programa, vou tentando ao longo da manhã aqui, tá? 489-9188-109, quem participa concorre à caneca do cafezão, travesseiro da Altenburg e par de ingresso para Barão Vermelho na Arena Opta, 8 de agosto, tá? 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Tamo juntasso, tá? 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Fiquei aqui devendo os abraços, mano. Abraço pra galera que tá interagindo aqui, ó. Acabou de chegar um áudio aqui que eu vou ouvir daqui a pouquinho. Vou tocar o som aqui, vou ouvir o áudio do Matheus, tá, Matheus? Final do telefone 9975, vou ouvir teu áudio, não ouvi ainda. Bom dia, Celo, quero participar do sorteio de ingresso do Barão. Reinaldo Duarte, tá concorrendo. Tem mais um áudio que chega aqui, já vou ouvir. Bruno Alves, tá? Aí, quem mais aqui, ó? Bom dia, Celo, tudo bem? Tudo bem. Mandou aqui o Marques Fabiano, 892. Valeu, Marques Fabiano, Fabiano Marques, né? Tem mais aqui, turma é grande pra responder, Celo. Vou tentando. Até então eu tinha conseguido, mas tô falando agora, a galera veio, tá? Mandou aqui o Anderson Lucas, obrigado, irmãozinho, ó. Quem mais aqui mandou um salve? O Reinaldo, já falei. Tenhamos um bom dia, Marion de Biguaçu. Tô com o Barão Vermelho. Tô aqui, Barão Vermelho, já, Marion. Tá? Obrigado aí pela indicação. E ela quer concorrer os ingressos, tá concorrendo. Tem mais, Celo, quero concorrer a ingresso aí do Barão. Bom dia, terço. Toca Sublime, Marcela, do Ribeirão da Ilha. Valeu, Marcela, tamo junto, tá? Obrigado pelo carinho também aí. Tem mais aqui, ó, Gesselo, Rayan Losovei. Mandou aqui um salve. É isso, uma galera. Agora eu vou ter que lutar aqui pra responder, mas vamos tentar. Porque agora eu vou trazer a trilha do dia.
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15: É a trilha do dia, a trilha do programa. E eu vou trazer uma versão aqui, ó, dessa música que ficou uma obra, tá? A versão original, a gente sabe, Wish You Were Here, Pink Floyd. Eu tô trazendo a versão aqui do haitiano, Wyclef Jean. Cara que era do Fields, rapper. É, enfim, o cara manda bem demais, trouxe essa versão e a gente ouve agora.

0: Wyclef Jean aqui na trilha do dia, cantando Wish You Were Here. É a trilha do programa, é a trilha do cafezão para essa terça-feira.
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0: 8h13, a temperatura em Floripa nesse momento está marcando 12 graus. Eu estou esperando você aqui no 489-9188-1009. Agora tem Smash Mouth.

0: mais café aí.
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0: um espetáculo essa versão que você só ouve aqui na programação da Atlântida. Olha aí, Jota Quest, descobridor do Sete Mares. Que loucura, cara, que showzaço que foi. 8:30 pra gente lembrar aqui do Atlântida Celebration. Valeu!
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0: É isso, 8:30, terça-feira, ela está aqui e hoje tem jogo. Fernandinha Moro, bom dia. Sabe que eu recebi, você deve ter recebido o memezinho. Só jogão nos próximos dias. Aí tá ali, terça-feira, França e Espanha. Quarta-feira, Inglaterra, Argentina. Quinta-feira, Vitória e Vasco. Ai, que beleza. Pra começar bem o dia, bom
2: só
0: dia.
2: As melhores colocadas do ranking da FIFA.
0: Exatamente, cara.
2: Tudo bem, que bom loucura. Dia, Celo.
0: E aí?
2: Jogão hoje, né? Jogão foi repeteco da última semifinal da Eurocopa. Isso. França e Espanha. A Espanha se deu melhor, levou melhor, né? Levou a melhor, depois enfrentou a Inglaterra na final e levou o título da Eurocopa. Mas é isso, a gente tá tendo, pela primeira vez desde 90, 4 campeãs do mundo na semifinal da Copa do Mundo. Então não teremos um campeão ali, né? Inédito, uhum. Né, nesse ano. E também são as 4... Aí a gente fala assim, surpresa... Da França, Espanha, Inglaterra e Argentina, nenhuma. São as 4 seleções que lideram o ranking da FIFA. Então, uma Copa do Mundo sem aquela não vou conseguir terminar de falar essa palavra agora.
0: Imprevisibilidade?
2: A gente só consegue falar isso. A gente só consegue falar ela sem pensar. Quando a gente vai pensar, ela não sai. Ela trava,
0: HD. Né?
2: Mas é isso, às 4 horas da tarde. Hoje tem França e Espanha. E aí, o teu palpite,
0: Marcelo? Da França. Eu acho que é 2-0 pra França.
2: Nos
0: 2-0 e vou te dizer mais, ainda poupando.
2: E a França não jogou ainda, né?
0: E a Espanha também não. A Espanha.
2: A França tá se poupando, a França não precisou fazer força pra ganhar de ninguém até agora.
0: E a Espanha, ao contrário, não mostrou um futebol e tá fazendo força.
2: É, a Espanha é. O Yamal se espera um pouquinho mais dele, da seleção. O Merino acabou salvando a Espanha nos últimos 2 jogos. Mas vamos lá, vai dar jogão, tá?
0: Isso não tem dúvida.
2: Eu acho que vai dar França e Inglaterra.
0: Mas eu acho que dá França eu também. Acho que aí do outro jogo, amanhã a gente fala mais, né?
2: Amanhã a gente fala de Inglaterra e Argentina.
0: No bolãozinho que eu tô participando aqui, botei o placarzinho aí. Esse aí, 2-0.
2: 2-0.
0: Acho que não sofre gol.
2: Eu acho que sofre gol.
0: Jogo com gols.
2: Sabe que
0: esse negócio do bolão é ruim, porque o cara bota o bolão ali e daqui a pouco, quero ver gol. Aí azar do bolão.
2: Mas eu acho que vai sair gol. A gente vai ter uma partida de muitos gols hoje, tá? Sei lá, 2-1, 3-1, 3-2. O jogo vai estar bem aberto.
0: Maravilha. E pra galera que tá nos ouvindo agora, né, Fernandinha, vale a pena lembrar ainda que o nosso QG aqui, né, o Torcida SC, ele segue ativo. Então pra quem quer assistir esse jogaço ali, ter boas opções ali de gastronomia num ambiente bacana, cheio de tela legal pro cara assistir, é aqui no Top Market, aqui no centro de Floripa, tá valendo, tá ativo e vai até domingo, né?
2: É isso, convite pra todo mundo aparecer por lá e claro que nas nossas redes sociais e plataformas, lá no ge.globo.com.br também tudo sobre essa partida pra você acompanhar no ge.globo, no nsctotal.com.br/esporte e no Jornal do Almoço de hoje a gente fala mais de como foi o empate do Figueirense ontem à noite, 0-0 com volta redonda no Orlando Scarpelli e também tudo que tá acontecendo no mundo do esporte aqui em Santa Catarina.
0: Aí voltamos.
2: Correndo pra se aquecer porque a Corrida Verde tá batendo a porta
0: chegando.
2: Dia 20...
0: Como é que é a batida na porta? Isso.
2: Mais ou menos assim, tá?
0: Mais ou menos isso.
2: O frio agora tá um pouco...
0: onesportsoficial.com.br, né?
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0: É isso, se quiser aquele descontãozinho ali, tem 10%. 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
0: Menezes 10, vai ali, se inscreve, vou dar uma treinadinha hoje também, fazer um peixinho bem de boas pra chegar legal no dia 26. Porque o lance é esse, né, Fê?
2: É, curtir.
0: Tudo bem, cada um tem o seu desafio. E essa é a parada, cada um se desafia.
2: Isso.
0: O propósito é esse, é fazer atividade física, estar entre pessoas do bem e se divertir nesse ambiente lindo aqui, que é a beira-mar aqui, onde vai ser ali na Continental.
2: Na,
0: né?
2: Continental.
0: Vai ser legal demais. Fernandinha, beijo, boa terça-feira.
2: Beijo, até amanhã.
0: Vou te ver, não matei a saudade ainda, cara.
2: Viu?
0: Já tá falando um pouquinho mais de português?
2: Já deixou o espanhol de lado.
0: Ah, beleza. Fernandinha Mora trazendo aqui o nosso ATL Esportes aqui dentro do Torcida SC.
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4: Filme da Britney Spears? O universo da Britney Spears vai ganhar mais um capítulo fora dos palcos. Segundo a revista Variety, a Universal confirmou Liz Merriweather como roteirista da cinebiografia da cantora. O longa vai partir da adaptação do livro de memórias The Woman in Me. O projeto vinha sendo tratado como segredo desde 2024, quando a Universal comprou os direitos do livro logo depois do lançamento. Na época, a Britney compartilhou nas redes sociais que tinha alguma coisa em andamento, mas não entrou em detalhes. O livro vendeu 1 milhão de cópias na primeira semana em 2023 e teve o audiobook mais vendido da história da editora. A obra é o relato em primeira pessoa da Britney sobre anos de tutela, pressão da mídia e a imagem pública da diva. 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
4: Estamos de volta com o nosso cafezão aqui na Atlântida. Essa é a rádio das nossas vidas. É a melhor vibe da FM. 13 graus em Floripa neste momento. Faltando 20 minutos para as 9. É o cafezão aqui na Atlântida. Uma galera participando pelo 489-9188-1009. Mais abraço aqui ao Jonathan, mandou um salve. O parceiro aqui, o Diego Rocha Nunes. O Matheus. A Ivonete Dias. Celô, toca um som pra nós aí, mandou aqui o Alan de Igrejinha, no Rio Grande do Sul. Pô, cara, fiquei curioso aí, você tá ouvindo agora pelo PC, né, pelo computador, pelo site, ou é pelo aplicativo? Fala pra nós aí. Alan, obrigado pelo carinho, tá, velho? Obrigado pela audiência. A Priscila Zimmer tá participando aqui. Adriano Rocha Pereira, 100% na escuta. E mais bom dia, Celo. Ótima terça-feira aí. Quero participar do sorteio do Barão Vermelho. Mandou aqui o parceiro que chama... Não chama, não tem o nome. Não falou o nome, eu cliquei aqui no nome. Também não tem só um negocinho ali, só um emojizinho. Então é o final do telefone 2209. Não consegui te mandar abraço porque não tem. O Gaúcho tá mandando salve. Ou seja, uma galera participando aqui, tá? 19 minutos você tem que fazer agora aqui, 19 para as 9, tá? Tem que fazer o cafezão duplo, mas eu tenho que fazer isso aqui, ó. É o Se Liga na Hora, é a hora certa aqui, que eu não fiz antes aqui. 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Então se liga na hora certa que a Face apresenta 19 para as 9, apresentando o cafezão duplo.
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4: 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E hoje vem com duas do Marcelo.

0: Falcão aqui no nosso cafezão duplo.
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0: 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Falta 10 minutos para as 9, 13 graus e a temperatura em Floripa. Agora tem a Nathalie Embrulha.

0: Imagine Dragons, It's Time.
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0: 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Turma que abraça aqui a segunda hora do nosso cafezão na Atlântida nessa manhã aqui, terça-feira, 9:02 em Floripa. 14 graus é a temperatura, não chove, segundo a previsão. E quem tá levando presente aqui, a chuva de presente, tá? Caneca do cafezão indo para o Luiz Henrique Dias. Travesseiro da Altenburg, tá indo para Thaís Raquel Halpe Ramos. E par de ingresso para Barão Vermelho, dia 8 agora. Na Arena Ops, está indo para Simone Genevês, ou seria Genevis. Enfim, ela me corrija aí, beleza? Vou entregar

0: aqui o show do intervalo. Fechamos mais um cafezão e na volta, uma hora ré só de música, então não descola aqui da Atlântida.
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19: Atlântida. Aqui na programação da rádio da sua vida, 99, 14 graus em Floripa. Abrindo uma hora reta só de música. A gente segue aqui no 489-9188-109. Fala comigo, tamo junto. Começando com Sam Fender.

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3: É hora do desfile musical aqui na programação da Atlântida. É a rádio das nossas vidas, a melhor vibe do FM nessa terça-feira, 14 de julho de 2026. Hora do desfile, é hora do Top 15 aqui, que a galera vai escolhendo música, vai chamando a gente no 489-9188-1009, vai participando, vai pedindo a sua, manda o seu alô, fica ligado na rádio da sua vida e ouve sua sonzeira. E a gente vem agora com a posição 15.
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5: Hoje a maior competição de futebol do planeta mobiliza torcedores em todos os continentes e atrai a atenção de bilhões de pessoas. Mas o início foi bem mais modesto. A primeira edição, realizada em 1930, no Uruguai, contou com a participação de apenas 13 seleções. Na época, viajar entre os continentes era um desafio. Muitas equipes europeias precisavam enfrentar longas jornadas de navio e outras decidiram nem participar. Mesmo assim, o torneio marcou o início de uma tradição que se transformaria em um dos maiores eventos esportivos do mundo. Uma história que começou pequena e ganhou dimensões gigantescas ao longo das décadas. 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
7: Posição 8 está de volta do nosso Top 15 aqui na Atlântida. 22 minutos para as 11 em Floripa, 15 graus. Agora tem o Rael.

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2: Vai começar a viagem. Meio-dia e 5 minutos. Bom início de tarde. Terça-feira. Voltou o sol pro sul do Brasil. Obrigado pela sua audiência. Parceria no arroba Real Fete.

uma fofura esse som do Simple Red, For Your Babies. Meio-dia, 9 minutos, o Discorama na Atlântida no oferecimento do Sicredi. 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Essa música já tem 11 anos. Era da novela Haja Coração da Globo. Putz, é o Thiago Iorque.

sensibilidade do Thiago York, amei te ver, tocando no discorama da Atlântida. Tava lembrando de um lance que aconteceu com o Thiago York. Que vazou uma foto do Tico do cara. Lembro dos comentários da época. Que maluquice tudo isso. Segue a viagem no discorama com esse som dos anos 70. 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

1978, o nome da banda é Exile. Kiss You All Over. Também foi tema de novela, mas aí eu era muito novinho. Não vou lembrar a novela. Meio-dia, 17 minutos. Segue a viagem do Discorama. Já é pedido de ouvinte. No arroba Real Fetter no Insta. Aí a gente anda no tempo uns 10 anos pra frente. 1987. Aquele discão ao vivo do RPM.

Musiquinha do Caetano Veloso. Caetano Veloso compôs em 1969, no seu exílio em Londres. Caso você não saiba ou não lembre, o Caetano Veloso foi perseguido pela ditadura, teve que fugir do Brasil, foi para Londres, e sozinho em Londres, compôs esta faixa maravilhosa, regravada pelo RPM na metade dos anos 80, London, London. Meio-dia, 21 minutos, ontem recebi um e-mail de um ouvinte do Discorama, mandou um e-mail pro Pretinho Básico, contando da sua emoção ouvindo essa música do Toquinho com seu filho no carro. 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

meio-dia, 25 minutos, segue a viagem do Discorama. Depois desse toquinho, aquarela, emocionante. Tomara que você tenha ouvido esse som com seu filho no carro.

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1: 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Pelo mundo inteiro, segue a viagem! 26 minutos para uma da tarde. Não sei se no teu feed, no teu algoritmo é assim, mas no meu, no Instagram, passa um monte de vídeo de futebol. E essa

solos de guitarra mais insanos da história do rock. Sultans of Swing, Dire Straits, 1978. Banda do Mark Knopfler, em Porto Alegre. Algumas vezes no Brasil, acho que uma ou duas em Porto Alegre. 20 minutos para uma da tarde, é o Discorama desfilando clássicos na tarde da terça-feira. Agora tem o Eric Clapton.

de 1976, de um cara chamado J.J. Cale, e regravada pelo Eric Clapton no ano seguinte, 1977, Cocaine. 18 minutos para uma, segue a viagem, vamos a 79.

clássico absoluto do Supertramp, daquele disco clássico tanto quanto, chamado Breakfast in America, que tem na capa a Estátua da Liberdade e uma clara alusão ao 11 de setembro. Agora ficou difícil de explicar, mas em algum momento eu volto para falar sobre isso. Pedido de ouvinte, hein?

órbita os Estados Unidos. You shook me all night long. No Discorama da Atlântida, tocando clássico atrás de clássico. Agora tem o The Boss, Bruce Springsteen, Glory Days, que baita som. Tudo.

aquele discão super famoso do Bruce Springsteen de 1985, Born in the USA. Peguei essa faixa pra gente ouvir junto aqui no Discorama. Glory Days.

mais uma. 20 segundos. Essa é a maior dúvida, a dúvida cruel do cara da rádio. Agora, 13 segundos, eu não tenho nenhuma outra música pra botar no ponto. Deixa eu ver aqui. Ah, consegui. Então vamos mais uma. 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Pra terminar o Discorama de hoje, tem o Fleetwood Mac. O nome dessa faixa é Seven Wonders.

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0: Cuidado o fone, né, meu? Cuidado o fone. Vai estragar o penteado.
1: Deixa que eu sei virar essa. Muito boa tarde, amigo e amiga ligados na Atlântida. Estamos chegando com o Pretinho Básico. Inacreditável o que acontece fora do ar aqui nesse momento,
0: cara. Deveria ter um programa. Cara,
1: coisa mais linda. Muito obrigado pela sua audiência. Estamos chegando com o Pretinho Básico às 13 horas e 5 minutos, 14 de julho. 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Há 58 anos. Eu vou pedir uma atenção especial do nosso ouvinte que está conosco na live, está nos acompanhando em vídeo. Agora eu vou cumprimentar, apresentar um colega da mesa e eu gostaria de um big close neste rosto bonito, neste cabelo maravilhoso, nesse estilo inconfundível e único de Vini Moura. Boa tarde, Vini Moura.
2: Alexandre, boa tarde.
0: Parabéns.
1: Ô, meu, o que que tu fez? Tu tá muito bonito hoje, mano.
2: Obrigado pela moral aí.
1: É o cabelo? O que que é?
2: Ah, é o corte, eu acho.
1: Eu
2: acho.
1: Cortou hoje o cabelo?
2: Fui no barbeiro ali, né?
0: Onde é que fica, Vini?
2: A barbearia? Isso. Não te interessa.
1: Por que? Quer saber? Aqui passa longe. Primeiro que o teu cabelo com o cabelo dele não dá pra largar.
0: Não, meu cabelo é terrível.
1: Teu cabelo é carpete.
0: Não, meu, tá
1: é carpete. Exato. O Vini tá numa estileira
2: nesse cabelo. Abraço pro William aí, da La Máfia lá. Que...
1: coisa linda, parabéns. Hora, tá bonitão, tá bonitão.
0: Já fechamos mais dois meses de cortezinho.
2: Repete
0: agora.
2: Um abraço pro Caio. Não, o William, o barbeiro da La Máfia. Que tá acompanhando meu processo.
1: Teu processo de quê?
2: Ah, tô deixando o cabelo crescer. Então é importante dar uma parada e tal.
1: Bom, demais. Ô, meu, tá bonitaço.
0: Eu te vi um filme irado, o Gangster. Irado pra caralho.
3: No começo, ali, antes dele do Denzel virar o cara.
0: Ele
3: no
0: vira começo.
1: Ah, é o do Denzel o filme?
3: Claro.
1: 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Muito boa tarde, Léo Oliveira. E aí, boa tarde.
3: Alexandre,
1: agora lembrei do fim do programa de ontem. Tudo bem? Boa tarde.
3: Tô incrível.
1: Que bom. 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Rafinha Menegazzo.
0: Vai ter dia hoje, vão bater 19 graus, verão em Porto Alegre. Coisa linda.
1: Vai vendo o que vai acontecer. Mas na
0: depois
1: semana
0: é vinho, né?
1: 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Porazinho, boa tarde, Porazinho.
4: Ô, boa tarde, seu Alexandre. Obrigado, amigos da mesa. Tamo junto.
1: Tamo junto. Coisa boa, Porazinho. Porazinho, deixa eu só te pedir um negocinho.
4: Até que baixa um pouquinho.
1: Rapidamente. Eu baixo um pouquinho aqui.
4: Não, não. Eu baixo aqui. Aqui.
1: Baixa aí.
4: A configuração aquela de ontem
1: tá.
4: Um pouquinho abaixo.
1: Tá, então tá.
4: Um pouquinho abaixo.
0: Melhorou bastante.
1: Melhorou muito.
2: Aproveitando o tema. Aproveitando o tema, consegue...
1: Opa, o quê?
2: O meu retorno tá bem alto.
1: E teu microfone não tá legal?
2: Não tá.
1: Vou ver pra ti.
0: Será que não é o fone que tá mal colocado?
2: Não, não tá. Ele tá bem no talo. Ele tá... Pô, agora melhorou um pouquinho. Agora,
1: nossa, melhorou bastante, eu diria.
3: Tá,
1: melhorou
3: muito. Tá lindo.
1: Muito boa tarde, Rafael Gomes.
2: Fala, Alexandre.
1: Produtor
2: boa tarde,
1: deste programa, tá com o seu moletom Zero Medo. Bonito esse moletom aí.
2: Muito obrigado, Zé.
1: Do inverno passado, né? Eu também.
2: Gosto muito de quem me deu.
1: Também, gosto muito de quem te deu.
3: Não.
1: O que aconteceu, Ivo? Boa tarde.
3: Boa tarde, Alejandro. O Bruno Masso ali que falou, ele não fui eu.
1: Não fui eu, cara.
0: Nem eu.
1: O que que tu falou?
2: Fala, Bruno.
1: Falou,
2: não. Fala, Bruno Masso.
3: Conhece o Bruno Masso de cigarro? Fala, Bruno Masso.
2: Atrás do cigarro.
3: A foto
2: do... Não, tá usando bastante.
1: É só isso. Só qual é o problema? O casaco é tão bom de usar. Só tirou o cordão do capuz, né?
2: Eu tirei, não gosto. Fica não batendo gosto. No pescoço.
3: Não foi
2: fica
3: isso
1: batendo
3: falou.
1: No prato da comida.
3: Não foi isso que ele falou.
0: Seja honesto.
1: O que ele falou?
3: Repete a frase pra ele do moletom.
1: Tirou o cordão do capuz do moletom.
3: Não, anterior. Moletom bonito.
1: Moletom bonito.
0: Aí o Vini mete, tem que lavar. Aí é foda.
3: Mandou assim, não tira.
1: Mas daí o problema dele não é nosso, né, gente?
3: Não, é nosso.
0: Mas eu não falei nada.
1: Por que é nosso?
3: Porque quando eu venho maltrapilho, tu me detona.
2: Maltrapilho é foda.
1: Não, tu não vem maltrapilho. Tu é maltrapilho.
3: Ah, isso.
2: É teu estilo de vida.
1: Destaques do Pretinho. Oh, desculpa, Porazinho.
0: Tá prancheta hoje aqui.
4: Acho que o gordinho tá cada vez mais estiloso.
1: Muito estiloso.
4: Não, acompanha as publicações estiloso. De Léo Oliveira nas suas redes sociais.
0: Ah, essa é a nova skin
1: e
0: dele.
1: E já chamando a atenção da mulherada.
0: Ela,
1: né?
0: E óculos amarelo e a bolsinha da feira. É o homem.
3: Isso aí. Pullover. Pullover.
1: Não, isso aí é cardigan.
3: Não,
1: isso é cardigan. Cardigan é aquela banda.
3: E sigo. e fotos na academia, né? Que eu aprendi com o meu guru aqui, né?
0: Bacana. É, se sou eu, me detona. Agora
3: mas tu fala,
0: mas, é que ainda bem que eu não vi.
2: Não, mas tu mostra a coxa.
3: É que, tu, é que ele mostra a coxa e faz, faz biquinho. Eu só posto a foto.
2: Certo. Só uma selfie.
0: Eu vou te dizer as fotos que tu já postou. Mas é melhor a gente sair do estúdio.
1: Eu também acho. Vamos aqui pros destaques do Pretinho Básico. 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Eu queria pedir só um pouquinho de silêncio para todo mundo. Tô ouvindo um ronco na mesa aqui. Eu vou desligar tudo aqui, só um pouquinho, tá? Ah, é a linha do Porã.
3: Me lembrou meu começo no rádio Rio Grande.
0: Parece o plugzinho P2, se ele foi mal conectado.
2: Porã tá de plug?
3: O cara que soldou o P2 soldou errado.
1: Porãzinho, dá só um gaizinho de leve no teu mic.
5: Um gaizinho de leve, alô Atlântida.
1: Aí, Porã, segura aí, Porã. Aí, segurou aí, segurou aí, Porãzinho.
3: Segura o botão, vamos lá.
1: Hoje é dia da liberdade de pensamento.
2: Acredita, viu, Rafinha? Parabéns.
1: Somos a favor da liberdade do pensamento.
0: Dá pra criticar os pensamentos.
3: Grande música do Urbano.
2: Pensamento.
1: Hoje também é dia do propagandista de laboratório, pai do Porã.
5: Eu sempre falo isso, né, Alexandre?
1: E eu já
5: meu
1: lembrei.
5: Pai era isso aí.
1: Exatamente, todo pai do Porã. Né,
5: meu pai era isso aí.
0: Pô, dia.
5: É que bom, eu lembro do meu pai, né?
0: Coisa boa, velho. Todos nós vamos lembrar, né, Porã? Todos aqui já perdemos pais, com exceção do Vini.
3: Não, o Vini tem que ir. Dia dos pais, ele segue aí, galera.
2: Publicinho,
3: ele pode
5: fazer. A gente vai todo mundo junto lá no pai do Vini, no dia dos pais.
2: Caiu nessa aí também?
3: O quê?
2: Veio um publicinho que tinha que ter um pai vivo. Eu falei, bah, tá difícil achar, né?
3: Ô Marca, só o Vini pra fazer do papai.
5: É do jogo.
0: Tá, mas e aí tô
2: estourado. Eu vou te indicar, Vini. Eu vou te indicar. No Pretinho eu tô estourado. Mas vou te indicar, porque chegou pra mim e eu falei, bagulizada, só tem um problema. Ruim pra mim.
0: Mas tu é pai?
2: Não, mas tinha que ter o pai.
0: Vivo. Bom, o daí pai. Tá errado.
2: Tinha que ter.
3: Não, eu tenho o menor de idade.
0: Não, mas eu
1: idade... Deixa eu te falar uma coisa sobre publicidade. A publicidade nunca tá errada.
3: Mas
1: nunca.
3: Eu fiz uma agora.
0: Eu acho
3: que... Eu vou fazer uma coisa dos pais.
2: Eu vou fazer
3: fechei também com a floricultura. Vou levar lá no...
1: Vai levar flores.
0: O meu é longe, tá encantado.
1: No túmbalo.
0: No túmbalo. O meu tá lá encantado, vai ter que dar uma banda grande.
3: O grande é perto, né?
1: Tá ótimo. Vamos mudar de assunto, então?
0: Vamos
1: dar aqui agora no... Petinho Básico de hoje.
0: Seguimos com o plug.
3: O Gaiteto,
1: o Petinho, tá faltando a trilha. O Petinho Básico de hoje é o Ishiro.
0: Ishiro?
1: Ishiro.
0: Eu não acredito.
2: Os pets amam o mestre?
0: Os pets adoram o mestre. As crianças adoram o mestre. Os adultos adoram o mestre. E a galera da academia
1: só uma frase.
0: Adoram o mestre.
1: Porque era só uma frase agora.
5: Não,
1: a galera da academia também adora o mestre.
0: Adoram o mestre.
1: Cara, era uma frase maravilhosa, usada no momento certo. Não banaliza. Não bota a galera da academia.
0: Gosta do mestre?
1: Eu adoro o mestre, acho que o mestre tá renascendo.
0: Nós vamos te cagar pau.
1: O mestre tá renascendo agora.
0: É verdade.
1: Tá renascendo com essa frase.
0: As crianças adoram o mestre.
1: Isso.
3: Tu viu que o pessoal não te entende. Ou o cara usa pra cacete o bordão, ou não usa.
1: É verdade.
0: Cadê o bordão do cara?
1: Mas eu vou seguir tentando,
0: então, seu gordo de merda.
3: É isso, não fala mais.
1: O Ishiro é o nosso petinho de hoje, é um Ishiro. Akita. É um Akita lindo da cidade de Osório, dos tutores Bruna Batista e Christopher.
0: Legal, né?
1: Pô, lindão, hein? Que
0: cidade
1: bicho bonito.
0: Cidade do kitesurf, né? Osório.
1: Uhum. Das lagoas.
0: Das
3: eólicas.
2: Isso
3: aí. Que vibe do cachorro.
0: Muito vento
3: ali,
0: tem, né, irmão?
1: Lindo esse bicho aí, hein?
3: Muito
1: da pena.
3: Esse cachorro, esse aí, vou te arranjar um filhotinho desse, larga lá.
1: Não,
2: fevereiro
1: não.
2: Nós já arranjamos.
1: Não.
2: Vai nascer a ninhada agora.
3: Tu não quer?
2: Aí é 6 meses de adestrar, que é agosto, agora nasce.
3: Tem um garotão, obrigado.
2: E aí, com 6 meses chega um border collie.
1: Não dá.
3: E aí, só vai falar assim pra ele: vai!
1: Não.
5: Um border collie é legal.
1: Um border collie é legal, mas para apartamento não acho justo com o bicho.
5: Muito egoísmo. Achei que tu ia te mudar.
2: Tu não é mentalidade.
1: Não pretendo, porra.
3: Tu tá comprando uma casa?
2: Tu não ficou sabendo.
3: É?
1: O kit é completo, então.
2: É completo.
1: Não, cara, mas vocês vão me dar o cachorro, a
0: e
1: casa...
0: E uma mina. E uma mina
2: 60 nova. 60 aninhos.
3: 60 aninhos. E uma motinha também.
1: Porra! Que bom, não, hein?
2: O cachorro é com a gente.
5: Tudo aquilo que tu não pode ter.
1: Isso, eles vão me dar.
5: É, nós vamos te dar.
1: E vocês, nós, exato. Nós, você, nós, obrigado, Porazinho.
5: Vou colaborar.
1: 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Nosso ouvinte aniversariante é Thomas Sebastian Adam.
0: Que nome legal.
5: Olha só, hein?
3: Muito rico.
1: Pô, mas é um crachá do Thomas Sebastian Adam. Ele é atleta, treinador, promotor de eventos da Strongman e baterista da Celtic Punk Captain Cornelius.
0: Tá, não, tá errado. Alguma coisa não
1: de
0: é bom.
1: De Blumenau, 43 anos.
5: É, talvez na bateria.
0: Talvez, né? Talvez.
1: Vamos trazer pra tua realidade. Vamos não, comparar. Tu não, é ator, pra...
2: agora ele te
1: empreendedor,
0: calma. Vamos ver se tá
1: radialista, palestrante e humorista. Não, o que que tu não faz
0: também.
1: Bem?
0: E atleta,
1: o que que tu não faz bem?
0: Eu vou processar o Porão, por uma drogado do programa e ele fica falando isso.
5: Não, não é verdade. Não, é verdade. Põe meu corpo à disposição.
0: Eu também. Eu vou te dizer, deveria ter examezinho aqui, que os maiores maconhas do programa, eu só levo a fama. Mas não vamos entrar nessa aí. Alexandre, talvez eu não seja muito bom.
2: Eu faço.
0: Talvez eu não seja muito bom como ator.
1: Como ator, tu talvez não seja muito
5: bom. Como ator, talvez seja a tua parte mais fraca.
1: Talvez, nós não temos certeza se como ator é muito bom.
2: Aí na
1: parabéns ao nosso ouvinte, Tomás Sebastian Adam. Discorda do quê, da pena?
3: Excelente,
1: Thomas,
3: ator.
1: Oh.
0: Ah, tu falou? Pra... Ah, nosso
1: não,
0: ouvinte.
1: Não, o Thomas.
3: Falou. Melhor é que melhor coisa que ele faz é ser ator.
1: Tu acha?
0: Atormentado.
1: Atormentado, é verdade. Ou atormentador.
0: Também.
1: Aniversariantes famosos, começando com o Gil do Vigor. 35 anos.
5: Legal demais.
3: Tem o livro dele na redação, quem quiser.
2: Estourou, né?
1: Legal,
0: um legal pra botar em cima do computador.
2: Né? É, ele estourou, ele dá dica de finanças também no Instagram. Ele é bom como.
0: Não, ele dá dica ele de tudo.
2: É, ele ganhou o Big Brother sem ganhar o Big Brother.
1: É isso
5: um dos
1: aí.
5: Melhores do que o Big Brother.
2: Melhores BBB que tem ele.
1: O lutador Conor McGregor tá fazendo 38 anos.
0: Fez um fiasco agora, né?
1: Tomou uma ruim no final de semana.
5: Apanhou.
1: Apanhou. Ele se lesionou sozinho, na verdade.
5: Não pode ganhar todas, né?
1: Não se pode ganhar todas, é verdade. Mas agora ele deve estar muito preocupado lá no iate dele em Mônaco, tá bem tranquilo.
0: É verdade, tem que saber a hora de dar a segurada, sai por cima, né?
3: Mas os caras levam um cacete na luta e ganham um caminhão de dinheiro, azar.
2: Muito bem colocado,
3: é isso,
2: essa é
3: cara.
2: A questão.
5: Um cacete assim, muito bem colocado.
2: Quanto é que tu cobraria pra levar um pau?
3: Uma briga, na
1: depende
3: briga.
1: Depende do pau.
0: Não, se é briga, né?
3: Tá, quanto?
0: Eu não sei.
3: Um milhão de reais.
0: Uma bem dada na cara, o cara talvez nunca mais volte ao normal.
3: Não, tu vai entrar no ringue, cara.
1: Não, levar um pau. Ficar 8 rounds tomando pau.
2: Não, nocaute?
3: Não. Tu pode
2: entrar. Pode ser nocauteado.
1: É, tu no oitavo.
0: Ah, eu já sei o que eu posso fazer.
1: Nocauteia no oitavo.
0: No primeiro round eu acuso uma lesãozinha. Vai
3: não foi o Zealdo que tomou em 30 segundos, o cara dá ele na cara dele, ele vem correndo, toma um foguetaço. Dura 30 segundos a luta.
2: Quanto pra ir pro ringue podendo apanhar pra caralho?
3: Um milhão.
2: Quem foi que foi espancado pelo Popó, cara?
3: O Whindersson.
2: Cara, tomou assim
1: a Kleber. E o Kleber Bambam.
2: Ali é boxe. Mas no boxe, mas aí ganhou uma paulada de grana.
0: Ah, mas ali é mais entretenimento. Ali é a luta às veras, né?
3: Não, tem que avisar o Popó.
0: Ali é vale tudo, né?
2: Esquecendo de avisar o Popó.
1: Tá bem, vamos em frente. O Dan Reynolds, vocalista do Imagine Dragons, tá fazendo 39 anos hoje.
0: Legal, esse magrão é legal. Legal, esse
3: magrão. É muito bom. Esse...
0: Pô, parecido com ele eu tô agora.
2: Não, tu não tá.
0: Ah, para.
2: Tu parece a unha do pé dele.
3: Não, a unha também do mesmo da unha.
1: Não, tá parecendo nada a ver com ele.
3: Tá
1: faltando no teu rosto pra ficar mais parecido com ele?
0: Tudo.
1: Trocar a cor dos olhos de castanho pra azul.
0: Não, meus olhos
1: alargar
0: são
1: um
0: verdes,
1: pouco o teu queixo, botar um pouco de talvez preenchimento embaixo aqui,
0: cabeça,
1: alargar a tua mandíbula.
5: Teu pescoço tá parecido com o dele.
1: Ele parece ser mais macho que tu.
5: Não, eu acho que o pescoço tá um pouco mais pesado.
0: Eu sou muito mais um cara raiz do que ele.
2: É, eu acho ele bem metrosexual.
0: Visualmente, visualmente falando. Mas ele é um cara legal porque ele aborda um tema muito bacana que é procurar ajuda psicológica.
1: Claro, né? Exatamente. Ele sofre de
2: depressão. Ele passou sem camisa.
1: É um cara bonito, bacana.
0: É sério? E não tem nenhuma tatuagem.
3: Tu quer falar de metrosexual?
2: Não, claro que sim.
0: É, não. Tu não pode falar, né, velho?
2: Porque eu não posso falar.
0: Tu vem com o sapato da Rodaica. Não,
2: não.
0: Sapato preto.
3: tu fez o planeta com o patrocínio.
2: Peraí. Tu eu não vou ouvir sobre moda, né, Rafinha?
0: Não, eu não tô falando de moda. Eu tô falando de ser meta.
2: Eu prefiro usar o sapato da Rodaica do que o teu.
1: Meu sapato preto. Tá usando o meu sapato preto?
2: Claro, sim. Estilo pra caramba.
3: Pouquinho planeta.
0: Discordo. Pra as minas é legal.
1: Bacana, bonito. Ô, Vini, não vai na pilha,
2: mano. Claro que não.
1: Não pega essa pilha aí, tu é estiloso demais, velho.
2: Ah, claro que não.
1: O vocalista... Claro que não, Guilherme.
2: Não, claro que não, vou pegar a pilha.
3: Tá, mas o olho do Rafinha não é verde.
1: Não é verde.
0: Cara, cor de mel, para de ser invejoso.
1: Ah, é, o mel é verde.
0: Verde é mais pro verde, né?
1: Não, mel é marrom, né?
0: Não, mel claro. Eu vou fazer uma foto, vou
1: postar. Ai, olho de mel claro. Tá, olha, faz aqui, um post aqui no teu Instagram mostrando teu olho de mel claro. Não, mas
0: sai, para um pouquinho. Sai do telefone e presta atenção no programa.
1: Para um pouquinho.
2: Prestando.
1: Que tu tá esses falando, dias, tá esses dias teve um post de um cara, passou por mim, não é alguém que eu siga nem nada. Um post de um cara de óculos, ele tava de óculos, de lente, não era de lente escura, óculos de grau. E ele fez um olho verde nele. Ele colocou lá no Photoshop e fez um olho verde. Só que ficou muito cachorra a montagem do olho verde. Vê se tu, pelo menos, capricha.
0: Não, eu não vou faz botar uma montagem legal. Vou fazer ali, ó. Sim ou não, é que nem o cara que bota os plets no dente. Fica com o dente verdadeiro.
3: Ah, Júlio Lisboa. Mas sabe que nós estávamos aí, o Vini, caminhando esse dia aqui, encontramos o Lisca, que ele trabalha aqui na empresa.
0: Botou os dentes também?
3: O Lisca doido.
1: O Lisca doido?
3: Ele faz um programa com a Babi de noite, que é a senhora do Vinícius.
1: Certo.
3: A esposa dele. Aí ele, o Lisca olhou pro Vini e falou: tu tá usando as roupas da Babi.
2: Pior que ele falou mesmo. Eu não lembrava. Ele falou mesmo.
3: Tá usando as roupas da Babi, cara?
1: Olá, vamos em frente aqui na lista de aniversariantes. O vocalista da banda Bastille também tá de aniversário, fazendo 40 anos. Alice Bastos Neves!
0: Aí crescemos na briga.
1: Nossa colega jornalista, uma inesperada, fazendo 42 anos. Beijo, saúde, prosperidade, Alice.
2: Tá grávida.
1: Mamãe Alice,
2: tá grávida,
1: né?
2: Tá grávida.
1: Mamãe Alice.
0: Mãe!
1: Nilmar, ex-atacante, Bruno, fazendo 42 anos hoje, o Nilmar.
2: Nosso ouvinte,
1: gente querido, fina pra caramba.
2: Gente finíssima.
0: Que bom atacante.
2: E do time do Bola, ele jogou.
1: Pegaria a Copa fácil. Senhor.
2: Fácil.
0: Meu Deus.
3: Não, ele era o capitão.
0: Tu dá 9 pra ele hoje.
2: É, ele farda hoje no Inter.
1: Hoje ele fardaria tranquilamente. O rapper Tabu, do Black Eyed Peas, tá fazendo 51. 51 anos.
2: Tu não pensa
1: hoje
2: nele no Black, quando fala do Black Eyed Peas.
5: É uma situação meio difícil, assim.
1: Pensa no Will I Am e na Fergie.
5: Exato, na Fergie e no Will I Am. É meio difícil tu dizer assim, eu toco no Black Eyed Peas. Eu toco no Black Eyed Peas, mas nunca te vi lá no Black Eyed Peas. Não, eu sou o Tabu do Black
2: Eyed Peas. Não,
5: ninguém conhece, cara.
2: Não tem o um fã-clube do Tabu.
5: Ninguém conhece.
2: Não, o cara
5: tem,
2: exatamente. Esse Tabu. Pai, eu sou muito fã do Tabu, velho.
1: Ele tem que provar que é o integrante. É isso.
0: Mas ele deve ganhar mais que a gente.
2: Com certeza.
3: A foto de perfil dele tem que ser do lado do Will I Am pra saber quem ele é. No show, os caras fazem. Pega uma aguinha pra nós ali. Dá uma força.
1: Exatamente. É, mais um aniversariante de hoje, meu amigo, querido Luigi Baricelli. Olha! Já veio aqui neste programa, ator e apresentador, fazendo 55 anos.
0: Ah, é verdade.
3: Não gosto bem, desse cara. Luigi.
1: Por que tu não gosta dele?
3: Ah, não, porque eu
2: também não.
3: Porque eu nunca ganhei na Mega Sena. Não, eu nunca ganhei na Mega Sena,
1: culpa é dele. Culpa dele,
3: né? Ah, não, quer que sorteie as bolinhas? Ele,
5: só né? Caminhão do Faustão.
2: Só tem lembrança ruim com ele.
1: Qual é a lembrança ruim?
2: Todo fim de ano ele disse que eu não ganhei, não dá?
3: E ele era apaixonado pela Giovanna Antonelli, a Capitu, lembra?
2: Mas quem que não era?
1: E por último, na lista de aniversariantes, mas não menos importante, o que só você viu, Silvio Luiz, faria 92 anos hoje, pereceu em 2024, pelo pelas amor barbas dos meus filhinhos.
2: Pelas barbas do profeta.
1: E trabalhando, pelas barbas, né, do profeta, um melhor do que o outro, os bordões do Silvio Luiz.
5: Ele era espetacular.
1: Espetacular.
3: Narrou os
5: muito
3: gols,
5: criativo, né?
3: Narrou os gols da final Santos-Palmeiras e no intervalo, na volta do segundo tempo, passou mal.
2: Não era o Bola e o Carioca que tava com ele?
3: Claro, era o Bola e o Carioca. Fizeram três campeonatos paulistas, cara. E acabou perecendo, trabalhando aonde ele teve o auge da carreira dele, que foi a TV Record, onde ele começou, teve o auge e acabou falecendo.
1: Ai, boizinha. Grande Silvio Luiz. Muito bem, foram os aniversariantes famosos desta edição de 14 de julho. Legal. Cara, já estamos na metade do mês de
2: já
1: julho.
2: Era o ano,
1: tá,
2: né?
1: Maluco, velho. Tá louco. Mas
0: vamos ver, cara, um dia de cada vez.
3: A
0: é
3: Copa
0: ruim,
3: já
0: tá
3: acabou, né? Já.
2: Acabou, amigo.
1: É, domingo mais acabou. Quatro jogos, ah, acabou. Domingo
2: hoje
1: terminou.
2: Tem semifinal, amanhã tem semifinal. É. Inacreditável.
0: Vamos viver o dia de hoje. Vamos aproveitar. Hoje tu acordou, tu abriu os olhos, tu respirou, tu ouve. tu tem um paladar, a gente tem que agradecer. Só faltou pensar, entendeu, né?
1: Não, mas que mas a gente é grato.
0: É, né? Que não dá assim, bah, já estamos na metade mesmo.
1: Mas é que um só dia, deixa eu te fazer uma pergunta. Nós
0: deixa
1: já não
0: eu terminar. Deixa
1: uma coisa
0: eu terminar. Porã, deixa eu terminar.
1: Claro, deixa ele terminar.
0: Vamos viver um dia de cada vez.
1: Isso, mas deixa eu te perguntar uma coisa. Terminou?
0: Não, ainda não.
1: Então termina.
0: Sabe por que a gente tem pressa do que final de semana? Vive a tua segunda bem. Não, muita gente espera só a sexta-feira
1: pra fazer. Mas daí é problema deles.
0: Mas então, eu tô trazendo quem pensa assim.
3: Fique
0: por exemplo, aqui, ó. Não, não é isso.
3: Fique
0: tu não acordou, não fez teu exercício hoje?
1: Sim.
0: É grato por isso?
1: Muito.
0: Agradeceu?
1: Não sei, só agradeci, cara. Ah,
0: não fica pensando que hoje é dia 14. Hoje é só dia 14. Tá,
1: agora nós temos aí um novo personagem no programa. O Rafinha Gratiluz.
0: Isso,
1: Rafinha Gratiluz.
0: Aí dia 15.
1: É o novo personagem.
0: Dia 15.
1: Isso.
0: Agradece
3: Rafinha,
0: dia
3: 15.
1: Segue no mestre.
3: Quando é que acaba?
1: Rafinha, só quero saber quando é que acaba.
3: Rafinha, lembra mim. Gorda.
1: Isso, acabou. Olha só, deixa eu só te falar uma coisa. Eu não tô reclamando, eu só tô constatando que hoje
0: exato.
1: Já é 14 de julho.
0: Não, não
1: já passou brigar. Tudo isso.
0: Mas quem tá brigando é tu já alterou 2026. A voz.
1: Não, não alterei. Eu acho que tu irritou um pouco o Alexandre. Eu acho.
2: Ele irritou todo mundo, essa é a real.
1: É que esse personagem não é legal.
3: Não, porra, não é. O Rafael Bach não é legal.
0: Não
3: é legal.
0: Não é um personagem. A gente tem que viver
1: o dia. É o coach Rafael Bach. Muito bem, vamos aqui nos destaques do Pretinho Básico, por favor. 1:26.
2: Ele não sustenta.
3: Coach Bach.
0: Não falei nada.
1: Homem brinca com um colega dizendo: é um assalto!
0: Não.
1: Aí tinha um policial no local, reagiu e os dois acabaram baleados.
0: Não é possível.
2: Que maravilha. São Paulo.
1: Que baita ideia.
2: São Paulo, dois caras numa moto.
1: Dois na moto já começa mal, né?
2: Chegam a uma loja de carros aonde um agente policial estava sendo atendido. Os dois numa moto chegam para o funcionário da loja, que, curiosamente, era colega deles, eles estavam chegando para trabalhar, e brincam com o colega que estava de costas, dizendo: é um assalto, a gente está armado. E aí, o colega que estava de costas estava atendendo um policial que estava apaisando, ele estava de folga. O policial viu dois homens de capacete anunciando um assalto e dizendo que estavam armados, o que ele fez rapidamente. Pegou a sua arma e deu um tiro em cada um. Acertou um no peito, outro na perna.
1: Porra!
2: Os dois.
3: E dói, né?
2: Os dois foram socorridos.
1: Ele deu dois tiros e acertou os dois, é isso?
2: Os dois.
1: Um tiro certo num e outro policial tiro certo no outro.
0: Treinado. Isso. Porra. Bom policial, dói muito na perna.
3: No peito dói.
2: Não, os dois estão vivos.
1: Mas foram assaltar sem colete?
2: Não era um assalto, Vinícius. Era a brincadeira.
1: Eu não sei se tu não entendeu.
0: Bah, mereceria, né?
2: Ah, não. Jardel por comentário, não.
0: Peraí, aí tu tá de sacanagem. O cara, desde o início, tá falando que foi.
2: Não, o programa de sentimento. O cara falou uma besteira, eu vou tomar um cartão.
3: Tu quer o cartão ou que nós molhamos o teu cabelo? Que escolhe.
1: Agora a dúvida é saber. Não, agora nós temos uma dúvida. Eu gostaria de colocar essa dúvida à mesa. Nós temos uma dúvida que é a seguinte.
0: Qual, Borbô? Se tu falar mais uma vez dúvida.
1: A dúvida que eu trago é a seguinte: o policial, ele atira bem ou atira mal?
0: Muito bem.
1: Não se sabe,
2: muito
1: né?
2: Muito bem.
1: Porque vai que ele tenha mirado só no joelho dos dois e um acertou no peito.
2: Mas nenhum dos dois passa por qualquer situação grave, os dois estão internados.
3: Okay. Ah, ele
2: o próprio policial foi...
1: Mas aprenderam uma lição,
2: foi,
1: né?
2: Foi quem chamou o socorro e deu a lição, dizendo: velho, com isso não se brinca.
1: Toma.
0: Ai, ai, é! Brinca!
3: Ai, ai, é!
2: Pá, pá!
3: Então tem.
0: Ai, ai, é!
2: Então tem.
0: Pegadinha do malandro!
3: Não, o cara tomou o tiro,
0: ele poderia ter morrido, cara.
2: Pois é, por isso que eu concordo com o Fetter, ele errou o tiro.
3: Não, peraí. Aí,
2: Bruno. É que, cara, o peito não é necessariamente o coração. O peito pode
3: não,
2: ser.
3: Não, mas o cara sabe onde atirar o peito.
2: É.
3: Ele não foi a matar. Ele vai a matar, ele não, mata será? Na cara do gol com dois tiros.
0: Não. Aí eu vou ter
3: quatro que matar. Quatro quadrados. Já tiro
2: não,
3: alguém.
2: Se tu não quer matar, tu atirou, não vai no peito.
3: Já atirou no peito de alguém?
2: Eu já.
3: Sério?
2: De tiro? Já fiz uma aulinha de tiros.
1: Aí, atirou em alguém. Tu atirou num alvo de papel.
2: É, num alvo.
3: Era um cara que se colocava à disposição.
0: Não, e ele tava de colete, né,
1: velho? É, exato. Vou aproveitar e mandar um abraço pra uma galera que nos escuta, o delegado Mauro e toda a sua equipe lá da Gunfight. Grande aí, abraço aí, delegado Mauro. Aliás, vocês podem ir lá dar uns tiros pra entender.
2: Podemos mesmo?
1: Né? Claro, óbvio, né? Vamos lá, fala com ele, bateria. Te inscreve, te cadastra.
0: Temos que ser muito amigo.
2: Eu não confio na gente.
1: Hã?
2: Eu não confio na gente.
1: Tu tá num ambiente absolutamente controlado com instrutores de extrema capacidade.
2: É verdade.
1: Tem
2: gente que vai só pra informação.
0: Alguns ouvintes mandaram que o Magrão tomou um tiro no peito e você foi.
1: Ó, então mudou. E agora?
2: Então mudou, aí, né?
1: Daí mas já... também tá no pacote, né?
0: Não, é, mas tá é uma merda, uma brincadeira, uma brincadeira idiota e morre.
3: Eu falei, o tiro no peito
2: falou
3: dói.
2: Assim.
3: É, dói. Eu falei.
2: Tem razão, Rafinha, 50 minutos ele acabou fazendo.
0: Faleceu. Pô, aí já fica muito mais triste
1: essa notícia. Aí muda a notícia, exatamente.
3: Ela teria caído.
2: É, deixa pra lá tudo que a gente falou.
1: Vamos em frente, próximo destaque, cadela.
5: Opa!
1: Cadela tem bad trip. Cachorra. Depois de comer cannabis deixada em trilha para a montanha.
2: Coitado, bicho. Não é possível. Na Escócia, cara. Olha tadinha ela na maca, tá? É um labrador.
1: Olha o teto preto.
2: Um labrador que tava subindo a montanha com a sua tutora, a Cristina, lá na Escócia. Eles estavam subindo bem neves, a montanha mais alta da Escócia. E depois de 1.345 metros a nível do mar, a cachorrinha começou a passar mal. E aí a tutora, que inclusive é adestradora, não conseguiu entender o que estava acontecendo. A tentou fazer algumas coisas, alguns primeiros socorros com a cachorrinha e não conseguiu. E achou em determinado momento que a cadelinha estava tendo um piripaque, estava morrendo e tal. Chamou o socorro da montanha, que rapidamente foi com uma maca e conseguiu fazer o resgate. Ao fazer a análise do que aconteceu, descobriram que a cachorrinha tinha inserido uma quantidade alta...
1: Ingerido.
2: Uma quantidade alta de cannabis de alguém, provavelmente, que subiu a montanha e esqueceu. Sabemos e deixou
3: quanto?
2: No chão.
3: Sabemos quanto?
2: Não sabemos quanto. É
3: importante essa informação.
2: É difícil. Coisa, é uma tadinha. Quantidade... É que qualquer quantidade para um cachorrinho é muito.
1: Um Scooby-Doo usava e ficava de boa.
2: Exatamente. E aí disseram que a perda do movimento das pernas, a perda da consciência... Foi basicamente uma bad trip do excesso de consumo de cannabis que para um bichinho, que por mais que essa cadela tenha 25 quilos, que por isso que o resgate teve que ser chamado, que a tutora não conseguia carregar a labradora.
0: Tinha que ter levado um doce.
2: Não se dá doce pra cachorro.
3: Só quando o papai dela comeu maconha.
1: Isso aqui sequência.
3: Não, mas deixa.
1: Veterinário.
3: Tu deu maconha, dá o chocolate.
0: Quando tu tava de larica, tu fazia o quê? Tu abriu uma barra de chocolate,
1: porra. Cachorro, cara.
2: Açúcar pra animal, a gente não. Nem criança pra comer
3: açúcar. Mas deram maconha. Qual é o problema de dar açúcar?
1: Não, mas tá errado. Não deram maconha. Maconha tava na trilha.
0: Ela pegou dois bombons de amor carioca, bem crocante, ela ia levantar em dois toques.
3: Claro, e sempre começa assim, ai, ninguém deu. Aí a pessoa pegou o que quis, entendeu?
1: Afaste as drogas do cachorro, seus pets, cara.
3: Diga não as drogas.
1: Isso, diga não as drogas.
0: Até porque é ilegal, né?
1: Nós somos contra, absolutamente contra.
0: Eu, Porã?
3: Somos contra as drogas ruins, isso aí.
2: Não, a gente é contra qualquer
1: droga. Todas as drogas são ruins. Não, senão não teria esse nome.
3: Exatamente.
0: Lança perfume é uma droga?
1: Claro, é uma droga.
5: Quê? Tira qualquer coisa que altere teu estado de consciência.
3: Quê? É droga, lança perfume? Não.
5: Tem que avisar o pessoal.
3: Vocês são impróctitos aqui nesse programa.
1: Foram os destaques do Pretinho pra hoje aí, meu irmão. Vamos dar uma girada na mesa, vamos ver, Porezinho. Vai que é tua,
5: Salve, Pretrumbras! Eu sou o Júnior de Criciúma. Tudo certo, eu sou ouvinte desde os meus 13 anos, mais ou menos. E fico admirado com o conhecimento musical de vocês. Às vezes me pergunto por que algumas pessoas ainda dizem que o rock está morto.
1: Por quê?
5: Será por falta de interesse em conhecer bandas, tanto as clássicas quanto as atuais, nas plataformas de streaming ou até mesmo no rádio? Ou será que faz falta uma nova banda que chegue estourando tudo, como tantas fizeram antigamente? Eu tenho 25 anos. O cara nos ouve desde os 13. E aprendi com vocês e com alguns parentes a escutar clássicos do rock dos anos 80 e 90. E isso acabou se tornando parte do meu dia a dia. É incrível como uma boa música consegue transformar um momento, seja um churrasco, uma viagem ou qualquer ocasião. Parabéns, Atlântida, por não deixar essa paixão pelo rock morrer. E fica uma pergunta aqui, na opinião de vocês, quais foram as principais bandas que ajudaram a revolucionar o rock mundial? Rafinha, Red Hot é do carai.
0: Que loucura,
5: e manda um obrigado. Pá pra essa banda aí, Rebelde.
0: Lá?
5: Que bordel. Não, manda um...
0: pro Rebelde. Ah, pros Rebeldes, tá.
5: Isso, obrigado por tudo, PB. A mensagem
1: prova...
5: aqui do Júnior de Criciúma.
1: O Júnior, a prova que o rock não morreu é que tem gente que segue ouvindo rock clássico, rock antigo, e, né, o rock novo. E hoje o segundo bloco do Discorama, por exemplo... Eu toquei Dire Straits,
5: verdade.
1: Eric Clapton, Supertramp, AC/DC, Bruce Springsteen e Fleetwood Mac. músicas que tocaram na Atlântida lá nos anos 80, especialmente, é. E faziam parte da playlist da Atlântida. Tocavam diariamente. A maioria, vivos, diariamente,
0: né? Maioria vivos, né?
1: A maioria não, todos vivos.
3: É, mas ontem rolou um evento de rock na Casa de Cultura Mário Quintana, tava atrulhado de gente.
1: É, olha aí. Mundial do rock. Sim, especialmente Porto Alegre. Porto Alegre é uma capital do rock no Brasil.
5: É verdade. Hoje foi pode dia, ser que foi o rock não seja rock, mais a música da juventude de massa, né? E teve seu momento auge ali no final dos anos 80. Mas, cara, tem muita banda de rock nova boa e tem as clássicas que ele pediu ali pra gente citar, né? As bandas que mudaram todo... Os Rolling Stones lançaram um disco na sexta-feira, cara. Uh-huh, né? E tá bem legal. E é claro que a gente
3: não, é o melhor,
5: não pode deixar de falar de Rolling Stones e de Beatles, né? Que são as maiores de todos os tempos, não tenha dúvida disso. E aí tem aquelas outras, né? Como AC/DC, já citada, o Black Sabbath, que criou o metal, o Led Zeppelin, que é um bandaço, o Pink Floyd, exatamente, várias vertentes, né, que esse estilo apresenta.
1: Muito bem, Porazinho. Isso aí. E Porazinho, a gente também não pode deixar de falar da cena nova, da novíssima cena do rock, especialmente nascendo aqui no Rio Grande do Sul, em Porto Alegre, a Atlântida cumprindo o seu papel, tocando no ATL Bands, as bandas que estão sendo reveladas neste momento. Aliás, vou falar aqui rapidamente, sem nenhum detalhe. Vem aí o aniversário do programa ATL Bands com o ATL Bands Festival.
0: Olha aí.
1: Vai ser no dia 19 de setembro, no Fuga do Quarto Distrito. A partir de agora, detalhes vão ser divulgados com o longo do tempo. Rafinha, bota uma pra nós aí.
0: O rock tá em... É influência pra todo mundo, né, Alexandre? Boa tarde, pessoal do... Amarelo pra ti, né?
5: Cara, tudo bem? Eu discordo, acho que não precisa amarelo, não.
0: Ah, mas é que bem. Se o Fetter chegar a estar...
1: Não é, cara, alto, é que são códigos agradar, do programa, eu já tinha encerrado o assunto, era só tu entrar no e-mail.
0: O do rock?
3: O assunto encerrou. Eu não vou defender o Rafinha, mas...
1: Quer defender o Rafinha? Então defende o Rafinha, de pôr mama tu... dele também.
0: Não,
5: agora tu foi grosseiro, ali.
0: Foi grosseiro, amarelo pra ele.
3: Qualquer coisa que tu faça, o Porão defende.
1: Amarelo, então, pra ti e pro Rafinha.
3: Se tu chutar uma foca, o Porão vai dizer que foi legal.
5: Alguma, tanto é que eu disse que ele merecia.
1: Não, olha só, deixa o cara falar. Eu chamei o cara pro cara falar, deixa o cara falar.
0: O cara primeiro falar. Ele disse: tudo bem, Alexandre?
1: Tá ótimo! A gente não percebe. Parece?
0: Não, tá ótimo. Não, parece que tá tri bem. Eu sou ouvinte fiel do Pretinho das 13 horas. Se possível, eu gostaria muito que esse e-mail fosse lido neste horário. A trilha tá alta, não a tua.
1: Ah, é com o obstáculo.
0: Porque aí eu consigo acompanhar um e-mail pra ti, Alexandre. Hoje, dia 13, enquanto escutava o programa, ouvi um e-mail de um ouvinte dizendo que o Alexandre é feio. E que não entendi o que o Rodaica via nele. Resolvi mandar a minha opinião, porque eu discordo completamente.
1: Como é o nome do ouvinte? Discordo,
0: é uma menina.
1: É uma menina.
0: Calma. O Fetter não é feio.
2: Tá ansioso, né?
0: Não. Muito pelo contrário.
1: Eu passei dessa fase.
0: Acho ele um cara muito charmoso.
1: Oh, obrigado pela gentileza.
0: E assim como a Rodaica, inteligente e muito sexy.
2: Ele é sexy. Oh.
0: Os dois formam um casal muito bonito, estiloso e cheio de personalidade. Então quem fala que o Fetter é feio, na minha humilde opinião,
2: de nada de
0: não sabe do que está falando e certamente não tem o bom gosto que a Rodaica tem.
1: Ah, veio bem, hein?
0: É gostoso. Um abraço para toda a equipe e obrigado por fazerem companhia todos os dias. Vida longa, o Pretinho. Mestre, manda um que privilégio. A Débora Alexandre.
1: Aí, Débora.
0: De Caxias do Sul. Privilégio.
1: Obrigado, Débora, pela gentileza. Que gentileza.
0: Que privilégio, né, Alexandre? Caxias do Sul. Gostas da serra?
1: Adoro Caxias, adoro a serra.
0: Massa, polenta, bah, vinho.
1: Galeta.
0: Salame.
1: Salame
0: e
1: vinho.
0: Muito sexo.
1: Um beijo. Que é, Gomes? Tu quer falar aí?
2: Não, é que tu é um pedaço de mau caminho, tá certo, Adel?
1: Que isso, Sandrinho?
2: É complicado. Tu usa um colã ainda, olha bonitão, isso, pra ficar bem justinho as roupas.
1: Colã.
2: A gente te abraça, a gente sente.
1: É, né? Ele usa um colã. E aí, maionese? Boa tarde, maionese.
2: O que tu quer, mano? É só colã e pullover, porém.
1: Que coisa,
2: a delícia.
3: Aí depois né? Não é a ti que ligam de madrugada, é pra mim.
1: Tipo, pra quê?
2: Alô, maionese?
3: Fala, Ricardo, o que foi? Eu tava dormindo, cara, que houve? Aconteceu alguma coisa?
2: Cara, eu tô vendo a reprise aqui do programa e... Cara, eu não tô conseguindo pegar um sono com uma dúvida.
3: Qual dúvida, cara?
2: O Fetter? O Fetter é tia?
0: O Fetter... Que frase maravilhosa.
2: O cara perde o sono, né?
1: Ah, ele tá preocupado, né?
2: Preocupado.
1: Imagina a preocupação do cara.
3: Tu vai te incomodar?
1: Eu?
3: Se eu fizer uma camiseta lá no Cacau escrito Véter é tia.
1: Claro que não, cara.
3: Presentear os colegas aqui.
1: Claro que não. Não,
2: ou boné, né?
3: Não, camiseta.
1: Poxa, não, camiseta. Faz isso,
3: com a cara do maionese.
1: Faz isso.
2: Não, só a frase.
1: Só a frase. Só que nem
2: ponto do dia 9
1: em Jaguarão. Só a frase.
2: Ponto isso. De interrogação.
3: Porque te lembrar, dia 9 em Jaguarão. Dia 20 de novembro em Floripa. Guarde essa data.
1: Boa, maionese.
2: Mas no dia 20 em Floripa é verdade.
1: Linda. Tem um e-mail aqui que eu quero compartilhar com vocês, mas eu peço a atenção de vocês, especialmente a sensibilidade de vocês, porque é um pai escrevendo para nós, falando sobre um filho.
0: Só uma pergunta.
3: Não, para. Ele já deu a dica.
1: Qual é a pergunta, cala Rafael?
0: É triste. Cala a boca, velho. É triste. Não, assim, cara, é triste no sentido...
1: Faz a tua avaliação enquanto eu leio.
0: É que eu não quero te interromper enquanto
1: tu Então, lê. Só não me interrompe.
0: Perfeito, vamos ouvir o e-mail.
1: Cara, meu pai vive fazendo piadas e comentários que acabam diminuindo aquilo que é importante para mim. Se falo dos meus animais, ele ironiza. Se compartilho algo que me deixou feliz, ele faz pouco caso. Conto algo do dia a dia relacionado ao meu filho e ele revira os olhos. Também percebo isso em relação às minhas conquistas. Quando compramos um carro ou moto, ele até parabeniza. E depois começam as ironias, passa a chamar de carrão, motão, faz comentários sobre o valor das nossas coisas e isso me deixa a sensação de que ele não fica genuinamente feliz pelo que conquistamos. Pode parecer besteira, mas são pequenas atitudes repetidas por anos. Elas vão desgastando a convivência e hoje percebo que tenho cada vez menos vontade de conversar e compartilhar a minha vida e até mesmo estar perto dele. Hoje eu falo cada vez menos da minha vida. Ele não entende o amor que sinto pelos meus animais. Talvez porque eles fazem justamente o que ele, muitas vezes, não consegue fazer. Que é me oferecer amor e paz. Não me desrespeitam os meus animais, eles não me magoam. Enfim, muitas vezes quando um filho se afasta dos pais, as pessoas dizem que ele é ingrato e surgem afirmações do tipo: fulano não se dá bem nem com os pais, não deve ser coisa boa. Mas ninguém sabe o que acontece ali naquela relação. Às vezes o afastamento não acontece por uma grande briga, mas por anos de pequenas atitudes que machucam e desgastam o vínculo. Existe um momento em que se afastar deixa de ser ingratidão e passa a ser uma forma de preservar a própria saúde emocional. Um abraço de um ouvinte fiel.
5: Ah, muito bem, né?
1: Eu tomei a liberdade aqui de mudar uma frase, porque a última frase que ele coloca, que é essa aqui, ele pergunta: existe um momento em que se afastar deixa de ser ingratidão e passa a ser uma forma de preservar a própria saúde emocional? Eu tive o desrespeito de afirmar, porque eu acho que é isso mesmo.
5: É, por aí.
1: Eu acho que é exatamente isso mesmo. Tu te afasta das pessoas pra preservar a tua saúde emocional.
5: As relações, cara, elas são difíceis e as relações não precisam ser obrigatórias.
1: Exato, né? Especialmente com pai, mãe, irmão, irmã, filho.
5: Exato.
1: Cara, são pessoas, são seres humanos, cara. Tu vai ter a química com aquela pessoa ali ou não. É do jogo, especialmente depois de adulto.
5: Tem uma outra coisa importante na fala dele, assim. Cara, quem não recebeu amor, dificilmente vai saber dar amor.
1: Verdade, porra.
5: Quem não recebe, dificilmente saberá entregar amor, né, cara? E é muito triste isso.
1: É.
5: Porque às vezes as pessoas foram criadas na dureza, na falta de sensibilidade.
1: Sim,
5: fica difícil de tu fazer uma coisa diferente daquela referência que tu tem. Né?
1: E nós aqui no Sul, especialmente, né, cara, pra quem tem... essa herança germânica, né? Especialmente, a criação foi meio fria, assim, né? Uhum. E porra, foi difícil, cara. Eu não lembro de ter ouvido do meu pai né? Um nego velho lá dos anos 40, né, cara? Um eu te amo.
5: É verdade.
1: Como eu falo pros meus filhos com muita tranquilidade todo dia, sabe? Era outro tempo, cara. Era outra
0: Mas tu sentia história. Que ele te amava? Mas
1: claro, claro.
0: É que eu acho que é uma coisa também de geração, né?
1: Exato.
3: Ele também não ouviu.
0: Eles demonstram o amor.
1: Provavelmente
0: de uma outra
1: ele não ouviu do pai dele também.
3: Ele não ouviu, talvez não tenha tido ali nenhum tipo de sentimento ao longo da vida. Exposto, né?
1: Claro.
3: Claro que vai ter o amor. E tem o principal, né? Como vocês falaram, pai, mãe, irmão, são pessoas que tu não escolhe na tua vida.
1: Exatamente.
3: Ao contrário dos amigos.
0: A família tu nasce, né?
3: Exato. Não. Tu não escolhe, então tu tem que aprender a lidar com aquelas pessoas que elas, apesar de terem o mesmo sangue que teu, elas são muito diferentes.
1: Exatamente.
2: Esse quem pai tem que se adaptar é tu, porque o pai não vai mudar, a mãe não vai mudar, isso, o avô não vai mudar, a avó não vai mudar, então menos é mais. Pai, às vezes menos é mais.
0: Até meio frustrado e repassa isso pro garotão ali na conquista dele e tal. Verdade. Mas, porra, eu concordo até certo ponto quando tu diz assim, tudo bem, quem não recebe amor não consegue replicar isso. Talvez até o exercício de tu não repetir aquilo de ruim que tu recebeu, né?
1: É isso.
0: Assim, daí tu tem um filho, cara, faz completamente o oposto daquilo que tu sofreu ali pra não replicar de novo um trauma que tu teve.
1: Mas a gente vai
2: é consciente.
1: Isso não é consciente, é inconsciente.
0: Aí o cara trabalha isso com ele, busca ajuda também, né? Mas o garotão, parabéns pelo teu carro novo, pelos teus animais ali, pô.
1: Boa.
0: Só o seguinte, eu acho que guardar rancor também é uma merda. De repente um diálogo é legal, porque depois que tu perde, tu pode ficar te perguntando muitas vezes.
3: Ah, isso é verdade. Isso é verdade. O cara tem que cuidar disso aí do
5: pai. Cara, as relações já são complicadas.
3: Eu com meu pai...
1: Mas com teu filho tu te dá bem, né, Ivan?
3: Os três filhos meus me dão bem.
1: Como é que anda lá o Mirabel?
3: Pô, saudade. É? Pô, me ligou.
1: Senhor, onde é que anda?
3: Tá, agora
1: tá na Copa?
3: Não. Voltaram já da Copa, eles voltaram.
1: Ele quem?
3: O Dindo, né?
1: Ah, o Dindo dele.
0: Marrocos?
3: O Dindo.
1: Estão no Marrocos, é?
3: Então o velho se aposentou, é radialista.
1: Mas
3: e aí...
1: radialista. Era o quê? Radialista aposentado e tem grana pra viajar o mundo.
2: Das antigas, nos 90 ali.
3: Ganhou dinheiro. Não é isso que eu diria. Fez bem. Investiu o dinheiro dele tudo. Nossa, e tudo.
1: É o Pedro Ernesto, então, o Dindo.
3: Não.
2: O Pedro Ernesto tá lá ainda.
1: Não. Tá lá.
3: O target do Mirabel, locutores de FM.
1: De FM, certo.
3: E aí, enfim, mas aí eu tenho falado com ele, tá muito bem, te mandou um beijo.
1: Que legal, um abraço, né? Não tem essa intimidade com o Mirabel.
2: E tu não tá bêbado agora, que legal.
3: Quem?
2: Tu?
3: Não, cara, quando eu falo da minha família,
1: tu fica de cara.
3: Fico emocionado, beijo a minha mãezinha. Inclusive, depois aí que deu um toquezinho, tamo na busca da perninha aí que ela perdeu.
1: Claro, claro.
3: Gostei de moto. E aí, nós que
0: voltamos. Na prática, né?
3: Isso.
1: Tá bom.
3: E aí, e o meu pai que fala: tu vai rir da minha mãe que não tem a perninha, isso? Isso.
1: Mas é que aqui não deixa de ser engraçado, né? Tua mãe tem quantos anos tem tua mãe?
3: Agora a mãe tá com 86.
1: Agora tá com 86.
3: Isso.
1: Tua mãe tem 86 anos, anda de moto, se acidentou e perdeu uma perna. Cara, não é que seja engraçado, é muito engraçado.
3: É que a mãe foi fazer um brique ali no Chuí.
1: E foi levar a motinha.
3: Foi, aí foi.
1: Porra.
3: Foi fazer, ela faz um brique ali.
1: E aí errou o cálculo da ponte e deu-lhe.
3: É que a mãe é contrabandista, né? Mas isso aí é contrabande. Várias coisas. Bolsa, falsa, de perfume.
1: Perfume,
3: Às vezes droga, já caiu.
1: Vinho,
3: já.
1: Vinho também, não?
3: Vinho.
1: Vinho.
3: De barquinho.
0: E motos.
2: A vovó é do Egito, então.
3: Não, e aí droga também. Ela mexe, parou agora, graças a Deus. Mas isso aí que eu tô te contando, tu não bota no ar. Deixa vir.
1: Não, de maneira alguma, jamais falaria no ar isso.
3: A polícia lá, minha mãe tá bem lá.
1: Claro,
2: tá louco. Rejuvenesceu agora, mãe.
1: Deixa eu aproveitar aqui o momento que tu tá falando de mãe.
3: Rejuvenesceu, minha
1: mãe. Nós estamos falando de mãe e pai aqui. 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Vini Moura.
2: Pô, duas charadinhas então, para então, jogar rápido. O que que são, pro Ivan também essa aqui, o que que são dois mendigos...
1: Lembrei agora, desculpa te interromper, mas é que me veio o flash na cabeça, assim, aquele vídeo de inteligência artificial dos sapos cantando sapo não lava o pé. Tu tá parecido com aquele sapo. Black Power. Tá bonito. Não, é que o sapo, aquele sapo é elegante.
2: É o que transforma as músicas atuais em músicas de anos 80.
0: Isso aí. Parece mesmo. Esse mesmo.
1: Mas aí, qual é que é a charadinha,
2: Vini? O que que são, Ivan? Dois mendigos.
3: Diga, vem comigo, Bruno Márcio.
2: O que que são dois mendigos tocando tijolo no outro?
1: Dois mendigos tocando tijolo um no outro.
3: É. Tocando tijolos um no outro? Poxa vida. Essa é difícil. Essa hora da manhã pra mim é difícil.
1: É 10 pras duas agora, né?
3: Quê?
2: 11 pras duas.
3: Pô, de tia médico.
2: O que que são dois mendigos
1: jogando tijolo um no outro?
2: Erradíssimo isso.
0: Bah. Erradíssimo.
1: Erradíssimo?
2: Erradíssimo.
1: Então manda.
2: Uma guerra de travesseiro.
5: Bah, péssimo.
1: Péssimo. Péssimo.
5: Foi ruim,
1: péssimo.
0: Como é bom quando não é o cara.
3: Vai levar a facada.
1: É na moral. Você foi péssimo.
3: Na moral, gente.
1: Mas tem a chance de te redimir agora.
0: Não, a segunda é um estouro. Então,
5: eu devia saber. Se ele é das ruas, ele saberia. Mas o Ivan é mendigo gourmet.
0: É, ele é Nutella.
1: Já saquei. Nutella.
0: É mendigo Nutella,
3: rapaz.
2: Aceita, Nutella, rapaz.
3: Já me viu nas ruas aqui passando dificuldade, passando
2: problema. Tá falando com a voz do Léo.
1: Nunca vi.
3: Como não?
1: Já passei ali do lado da Excelsior ali pra ver se tu tava ali, te dar uma toca pra essa cabeça aí, nunca te vi ali.
3: Mas ele é Pirelli, não é Excelsior.
0: Excelsior é Pirelli?
1: Não, Excelsior é Pirelli.
3: Puta que pariu, cara. Onde eu durmo não. Agora eu tô conseguindo ficar no abrigo, graças a vocês. A guria lá é fã de vocês.
2: Mas tu falou que não queria abrigo porque não podia entrar com faca.
1: Não pode beber. Como é o nome da guria lá do abrigo pra gente mandar um abraço pra ela?
3: Conheceu?
1: Hã?
3: Silvânia. Isso, beijo Silvânia. Pra ela lá do abril. Isso.
2: Mas como é que chama ela?
3: Sil. Isso.
0: Vai, a outra charadinha.
2: A outra vai, pra família charadinha. Brasileira, então.
0: Pra estourar e pro intervalo.
2: Não, pra família brasileira.
1: Isso.
2: Mas vamos ver se vocês estão ligados.
1: Melhor só se fosse pra estourar e acabar.
2: Tu sabe como é o nome de quem monta o presépio?
5: Presepeiro.
2: Poderia ser, mas não é, Porã.
0: Não.
2: Qual o nome de quem
1: monta o presépio?
2: Monta o presépio.
1: O nome é o cargo ou é o nome próprio? Como é que é essa parada aí?
2: Vamos lá, vamos viajar.
1: Vamos viajar.
0: Pode dar uma pista, então. Não quer brincar. Quem monta o presépio?
3: A casa que a mãe mora lá em Jaguarão é tão pequenininha que nós aluguemos pra presépio no Natal, né?
1: Ah, para.
3: Dificuldade é grande. O número é fracionado.
1: Que loucura. Bah, não vou conseguir, Vini.
2: Armando Nascimento de Jesus.
1: Agora veio. Foi boa. Armando no acidente de Jesus.
5: Foi ótimo.
2: Eu gostei mais da guerra de travesseiro.
3: Não, eu gostei. O cara com o polivinho de piada da catequese.
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18: 2 minutos para as 2 da tarde, estamos de volta para mais um pouquinho de Pretinho Básico. Eu tenho 2 coisas para fazer aqui. Uma delas é sobre a Copa do Mundo e a outra delas é sobre o maionese. Primeiro, maionese. O maionese me tirou do coma. Boa tarde, pretaiada. Sofri um acidente de moto, fui pro hospital, fiquei na UTI em coma por 12 dias. Minha esposa sabe que eu adoro escutar o Pretinho Básico e então pediu pro médico deixar ela colocar uma caixa de som com os episódios do Pretinho. E é aí que entra o maionese na parada. Um dia o maionese começou a falar. Foi tão chato que eu acordei do coma e taquei o celular na parede. Que baita chato que é esse maionese.
19: Puta, achei que veio um puta e meio sentimental.
20: Ah, que engraçado isso aí, cara.
18: E aí, maionese?
21: 1,59.
18: Muito bom, maionese. Essa brincadeira, rapaziada. Eu adoro todos os personagens. Rafinha, Gordo Léo, quando vierem pra Criciúma. Quero fazer um treino com vocês aqui no estúdio funcional da Mormai.
19: Ah, então... me serve.
18: Porra, funcional da Mormai deve ser...
19: total.
18: High-end total. Abraço total. Do Lucas, de Criciúma. Adoro o quê?
22: Tu fala inglês. Negócio high-end.
21: Eu vou fazer o treino com ele.
22: Tô muito putão, sobrinho.
21: Eu vou lá fazer o treino na Mormai.
18: Vai lá, maionese. Boa. Vai lá, maionese.
21: 2:20.
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0: 25. Tem também uma odd especial
1: para a França hoje, com o show do Olise.
0: Para a França vencer e o Mbappé ou o Dembélé marcar em gol, tá batendo 13,25.
1: Mbappé se machuca hoje. Vai ter uma distensão na coxa.
2: Acho que esse jogo hoje é do guri.
3: Do Yamal?
0: É.
1: Não,
0: é
1: do uruguaiano.
4: Eu acho que é do Yamal.
5: Pode ser. Tá aberta a votação do episódio, eu já saio votando no Léo Oliveira. Vai votar em quem, Léo Oliveira?
1: Tá no Vini Moura.
5: Vini Moura. Vini Moura vota em quem, Vini Moura?
0: Ah, votar no Léo Oliveira.
5: Léo Oliveira, dois votos para o Léo Oliveira. Porazinho, vota em quem?
4: Eu já ia no Léo Oliveira e depois dessa, confirmo.
5: Três votos para Léo Oliveira, Rafinha Menegazzo.
3: Vou no Léo, claro.
5: Vai no Léo Gomes.
0: Palhaço Maionese.
5: Palhaço Maionese, Léo Oliveira, craque do episódio. Muito obrigado, parabéns. Voltaremos logo mais às 6 da tarde. Volte conosco para mais um Pretinho Básico espetacular. Tchau.
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2: E todo mundo tá ouvindo a melhor vibe do FM. Muito boa tarde pra você. Programa das Minas no ar nesta terça-feira, dia 14 de julho, agora 2:08. Eu, arroba marina.soares, tô chegando diretamente da grande Florianópolis, Atlântida, Floripa, no ar para todo o estado. Tudo certo, gente? Como é que tá? Hoje a gente vai falar de uma coisinha nostálgica. Vai dar um cheirinho, assim, de mofo. Mais gostoso, um baúzinho do bem. Porque antes do streaming, antes de a gente escolher ali, aí tem 500 opções de filme, o que rolava era, a gente ligava a TV de tubo, a gente ligava ela e ficava ali, gente, vendo TV. Aí o máximo que a gente podia fazer era mudar de canal. Às vezes o canal não pegava, porque a antena não dava conta. Então o que a gente tinha era ver aqueles programas, era Malhação, TV Globinho, Linha Direta. Aí tu vê e pensa, meu Deus, como que isso tava no ar? Ou a gente pensa, caraca, que saudade. Ô, Edna Ferretti, eu sinto que hoje a gente vai descobrir quem tá nostálgico e quem já aceita que virou adulto, né, amiga? Boa tarde.
6: Boa tarde, Minas. Boa tarde, Santa Catarina. Gente, que isso, que programa gostoso. Hoje a gente vai descobrir quem também já acordou com dor nas costas nessa terça-feira, 14 de julho, tá? E lembrar que os anos 2000... foram há mais de 20 anos atrás. Então tinha programa pra todo mundo naquela época. Quem assistia desenho antes da escola, quem acompanhava a Malhação e imaginava que o seu ensino médio ia ser tão descolado quanto quem tinha medo do Linha Direta e quem passava o domingo inteiro na frente da TV esperando a famosa banheira do Gugu aparecer, opa, né? Opa! Então contem pra gente hoje no Programa das Minas, qual programa dos anos 2000 tu não perdia por nada? Qual programa que tu defendia naquela época, mas hoje tem aquela vergonha de admitir. Driteló, boa tarde. E aí, você já sabe qual é o seu? Como é que o pessoal, gente, participa também? Aproveita.
8: Tem vários programas dos anos 2000 que a gente tem guardado na memória e que fazem parte de toda uma geração, entendeu? E é sobre isso que a gente vai falar hoje. Então, pra você que está nos ouvindo, já começa a mandar sua mensagem, seja de texto ou de áudio, pro WhatsApp de Floripa no 489-9188-1009. Pode mandar pro WhatsApp de Blumenau no 479-9249-7153 ou aqui pra Joinville no 479-9249-6532, porque hoje vai render nostalgia boa, hein?
2: Manda aí o seu programa de TV favorito dos anos 2000. Qual que era? Era um desses que a gente já falou? Ou um assim que, cara, é no submundo do submundo. Durou 2 meses, mas ele te marcou. Manda pra gente. Começamos no YouTube. Atlântida SC por aqui. Beyoncé. Morning Dew. Olha essa aí, ó. Pedrada, hein? Bora!

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1: Tá na Atlântida e todo mundo tá ouvindo a melhor vibe do FM de volta com o programa das Minas nessa terça-feira. E hoje, num clima nostálgico, a gente está falando com a nossa audiência sobre os melhores programas de TV dos anos 2000. Porque você, que é geração Z, Millennial, X, Y, você que nasceu aí antes dos anos 2000, lembra que a TV era um acontecimento, né? Era todo mundo na frente da TV vendo Faustão, vendo novela das nove, que era das oito, vendo tudo isso que a Globo passava, enfim. Então manda pra gente seu programa favorito, 489-9188-1009. Pessoal, já tá participando aqui absurdamente. Vou começar com uma, só pra vocês entenderem o naipe, entendeu? Boa tarde, senhoritas. Jonas Alberton. Olha aqui, programas dos anos 2000. Show do Milhão, com o Silvio Santos, Fantasia, na época que passava de tarde, Clipe Mania, um programa que era apresentado domingo à noite na Band, novela A Feia Mais Bela, Domingão do Faustão, principalmente nas videocassetadas, Topa ou Não Topa, o programa das maletas, ou era um milhão ou 50 centavos que tinha na maleta. Gente, que memória boa. Inclusive, as videocassetadas eram um reagindo ao Reels, né? Era isso, né? Só que dos anos 2000. É igual, né, gente?
2: É, tipo isso. Muito bem posicionado agora. Nem tinha me ligado. Mas sim, eu lembro que chegava domingo à noite, fim do dia. Geralmente já tínhamos voltado da casa dos meus avós. Banho tomado e começou o vídeo cacetado.
1: Sorria,
2: todo mundo na sala.
1: Tira a tristeza dessa cara.
2: Dessa cara, lembra que tempo, lembra que tempo não para o bom da vida, ser feliz.
1: Icônico, icônico. E aí lá, a Aline Riscado dançando e todas elas lá, bababá. Era muito legal,
2: sim,
1: né, gente?
2: Cara, era que sensacional.
1: Era todo mundo
3: vendo. E vocês também têm aquela sensação quando vocês vão assistir um filme na sessão da tarde ou volta pra algum momento, tipo, de algum filme muito antigo, uma sensação de conforto?
1: Sim.
3: Vocês sentem isso? Tem uma explicação.
2: Me remete até o cheiro. Porque daí, você vai dar a nossa explicação, Edna, mas já deixa eu puxar. Porque eu acho que a música, os gostos, as sensações que a gente vive, elas ficam muito presas ao que a gente é. Então a gente vai ouvir um som lá dos anos 2000, vai te levar exatamente para o que você estava fazendo naquele momento. E Sessão da Tarde, por exemplo, é uma coisa que... Malhação é outra coisa que, tipo assim, que eu lembro de mim lá no sofá, com um bolo de chocolate que a minha tata fazia com leite Nescau.
1: Que amor!
2: Eu sinto cheiro.
1: Eu devo falar, temperatura máxima, pra mim, tem cheiro de frango assado. Porque...
2: Porque era... O Didi, gente!
1: Sim! Que loucura isso, né? Nossa, eu adorava ver Didi, gente. Eu amava o Didi. E aí, é uma coisa que passou gerações, né? Porque a minha mãe gostava dos Trapalhões, enfim. E aí, eu gostava lá da turma do Didi. Ai, gente...
3: Ai, eu era uma criança esquisita. Eu ficava pensando assim, gente, eles ficam fazendo umas atrapalhadas, sabe? Eles são adultos, tipo, isso não faz sentido. Enfim, mas explicando pra vocês o porquê que a gente tem essa sensação, tá? É muito mais do que algo psicológico. É muito ligado principalmente pra área técnica, tá? Equipamentos antigos, como fitas magnéticas e as válvulas, adicionavam uma leve saturação ao áudio. E o que acontecia? Isso acabava suavizando os picos agudos e encorpava os médios e graves, criando um som mais quente e agradável. Trazendo um exemplo prático aqui para vocês. Diferente do nosso cinema moderno, onde há uma diferença brutal de volume entre um sussurro e uma explosão, o que frequentemente exige que você fique super atento ou aumentando e abaixando o volume, assistindo em casa, por exemplo, as trilhas mais antigas, elas acabavam tendo um alcance menor. E isso comprimia o som de uma maneira natural, mantendo tudo num volume constante e confortável pro espectador. Então, tipo, você não tinha... Tá até rolando uns memes agora, pra quem tá mais ligado aí, de caramba, não consigo assistir um filme na Netflix sem ter que ficar aumentando, diminuindo. Então, apesar de antigamente não ter tanta tecnologia, era justamente isso que fazia o áudio do filme ser mais agradável para os nossos ouvidos.
1: Que massa, amiga! Realmente, faz todo sentido. Mas eu sinto, assim, que talvez seja uma questão de câmeras, assim, que elas eram também mais bonitas, não sei, mais coloridas, os filmes, as TVs.
3: O mundo foi ficando cinza, cara, né, galera?
1: É que eu acho que realmente é uma coisa de nostalgia, sabe? Talvez nem fosse tanto, mas a gente sente, né?
2: Exatamente. E, gente, pausa, porque o Nego Negócios mandou aqui no YouTube pra gente. Não tem como falar dos anos 2000 e não falar da programação da MTV Brasil. Disque MTV, piores clipes do mundo, comédia MTV, todo esse rolê que a MTV era e continua sendo, né, gente? Mas 2000 foi épico, né?
1: Ai, gente, eu era pobrinha, eu via o Mix TV, a MTV não tinha na minha casa. Aí eu via Mix TV, que era a versão que tinha TV aberta.
2: Cara,
1: aí
2: a Marina...
1: era isso. Ah, não, eu vou pesar mais o clima pra ti. Vou pesar mais. Teve uma época da minha vida que a gente tinha que botar duas TV pra ver TV. Por quê? Uma não pegava o som e outra não pegava a imagem. Aí a gente ligava as duas sincronizadas.
3: Oh, e o que falar daquela galerinha lá dos anos 80?
2: Cara, Marina, juro, véi.
3: Oh. Que tinha que assistir televisão na casa dos vizinhos, que não tinha nem TV em casa.
2: Exato.
3: Que tinha TV era o maioral, era
1: Nossa,
3: o grandão.
1: Sim, exatamente, uhum. Era o popular,
3: tinha,
1: né?
3: Duas.
1: Yes, tenho TV em casa. Yes, eu sou popular, eu tinha duas. Só elas se completavam, entendeu? Temos áudios aqui, bora ouvir o que a nossa audiência tá falando.
4: Oi, Minas. Oi. Gente, eu sou da época do show da Xuxa. Eu sou baixinha da Xuxa.
1: É,
4: sinto falta... Tá? Dos desenhos, He-Man, She-Ra, os Smurfs. Meu. E no domingo, passava a turma do Manda-Chuva. O pessoal vai lembrar. E a minha mãe fazendo um almoço de domingo e eu assistindo. Era 12:30, 11:30 começava. Passava todos os domingos. E essa fase que eu tenho nostalgia.
1: Que delícia. Oi, Ivonete. Hello. Peraí. Ontem foi aniversário da Ivonete, tá? Um beijo.
2: Parabéns,
1: feliz aniversário, querida.
2: Muitos anos feliz de novo vida. Ciclo.
1: Mais um áudio.
5: Boa tarde, Minas. Leandro de Capoeiras. Não era um programa, era vários programas, né? E, tipo, antigamente só tinha televisão, né? Ou televisão, ou vivia na rua brincando. Gostava pra caramba de ficar na rua jogando bola. Era... É, polícia e ladrão, soltar a pipa, bicicleta, gostava pra caramba. Mas gostava muito de TV Globinho também, Power Rangers, Yu-Gi-Oh!, As Três Espiãs Demais, Dragon Ball Z. Aí tinha Malhação, não perdia Malhação. Malhação, uhum. Sessão da Tarde. Depois o Pânico na TV, Todo Mundo Odeia o Chris. Era top.
1: Uma coisa que eu não consigo superar é que Todo Mundo Odeia o Chris só é famoso mesmo no Brasil. Nos Estados
2: verdade.
1: Unidos não deu certo. Isso pra mim é uma loucura.
3: E ainda o ator principal não gosta muito da gente,
1: pois
3: não.
1: É,
3: só porque a gente gosta dele.
1: Esse rato, cara. Ele não gosta da gente, é um feio. E, gente, o Luan mandou aqui. A Marina inventou o home cheater. Que sacanagem.
2: Tá vendo? Toma.
3: Literalmente.
1: Odri, o que que tu mais gostava de ver na TV nos anos
2: então,
1: 2000?
2: Então, eu ia falar agora, gente, porque assim, vocês sabem que eu sou toda, ai, que fofinha,
1: Pati,
2: não sei o quê.
1: Pati.
2: Mas nos anos 2000, uma coisa que eu era apaixonada e que durou pouco tempo na TV, gente, vocês vão me julgar. Baby Looney Tunes.
1: Ai, fofo, amiga. Fofo,
2: amo.
1: Fofo.
2: Era bom mesmo.
1: Bem bonitinha, não tenho o que falar mal. Não tem. O meu, quando eu era pequena, era o Teletubbies. Eu amava, minha mãe odiava,
2: amava.
1: Né?
2: Amava.
1: Mas eu
2: perfeito.
1: Amava Teletubbies.
2: Entendeu?
1: Muito.
2: Ai,
1: fofo.
2: Gente, uma nostalgia maravilhosa. Uhum. E eu lembro que quando eu ia na casa do meu Dino e coisa e tal, era Chaves. A gente sempre assistia Chaves.
1: Chaves é muito
2: sem
1: legal
2: entender.
1: Também, né? Não
2: muito
1: dá pra
2: bom
1: falar mal. Inclusive, ontem, o programa que eu me expus absurdamente, que eu falei que o meu crush era o Sérgio Chapelin, mas eu também adorava. Eu amava o Globo Repórter, gente. Quando eu era pequena, eu amava ver Globo Repórter toda sexta com a minha
2: tarde.
1: Mãe. E ainda,
3: o que
1: ainda
3: falar
1: passa,
3: de
1: né, gente?
3: Pequenas empresas e grandes negócios.
1: Eu amo
2: a
1: Globo Rural. Gente, quando
2: que
1: passava
2: que
1: Galpão Crioulo aqui.
2: Putz!
1: Nossa!
2: Eu amava! Gente, começava com o Globo Rural domingo, bem cedinho, era Pequenas Empresas. Pequenas Empresas era depois do Globo Rural,
1: pensei.
2: Né?
1: Qual que
2: eu
1: era
2: acordava
1: ordem?
2: Cedo com o meu pai, a gente e sentava na sala tomando chimarrão e comendo rapadura e geleia pra assistir Globo Rural. Eu
1: gente,
2: sentava numa cadeirinha gente. De criança pequena, era o meu lugar lá pra ficar sentadinha tomando chimarrão.
1: Como que é aquele do carro que agora saiu da TV, mas durou muito tempo?
3: É esporte alguma coisa, não é?
1: Ai.
2: É, meu Deus, sim. Não é esporte espetacular,
1: não,
2: né?
1: Não, esporte espetacular vinha depois.
2: Depois,
1: era
2: sim.
1: Um... Bem, o pessoal aqui vai mandar. Era um
2: vai
1: ótimo.
2: Vai mandar.
1: Que, inclusive,
2: exato.
1: O meu professor de telejornalismo na faculdade, ele falava que esse era o programa mais bem feito da TV brasileira, tá?
3: E
2: Acredita, amiga, que era tão bem feito que eu fui fazer minha carteira agora, em 2026, fevereiro de 2026, e a aula inteira, todo o período de aula teórica, 11 aulas que eu fiz, todas eram com esses vídeos desse programa de, tipo assim, 2005.
1: Que massa!
2: De como aprender a mexer no carro.
1: E, aqui, e ó, alto assim, esporte.
2: Alto esporte.
1: Que legal isso, né? Porque realmente marca muitas gerações, né? E você da audiência, qual programa dos anos 2000 te marcou? Te dá aquela nostalgia, manda pra gente. 489-9188-1009. Vamos com Harry Styles, que já está no Brasil. Olá. Tava correndo no Parque Ibirapuera, gente. Tem show dele aqui. Eu não vou, mas enfim, bora pro YouTube, Atlântida SC.

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3: Esses dias assisti um vídeo onde a pessoa explicava a ascensão dos novos canais de transmissão ao vivo de esportes, como o YouTube, por exemplo. Ela dizia que o sucesso deles não era a nova plataforma criada mais perto do público jovem, mas que a linguagem usada conectava muito mais o público com o conteúdo. Aí me veio algo bem importante, né? Quando você quer passar uma mensagem ou conselho a alguém, use a linguagem que essa pessoa usa e não tente complicar o assunto. Afinal, seu objetivo é passar a mensagem e não tirar 10 numa prova de oração, né? Quanto mais objetivo, mais resultado você tem. Então vamos embora praticar, né? Aloha!

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2: 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De volta com o Programa das Minas, hoje bem nostálgico, falando de programas de TV dos anos 2000. Qual foi aquele programa que marcou a tua essência, ou te dava medo, ou te deixava feliz, tu dançava junto? Manda pra gente, 489-9188-1009. Gente, acabei de lembrar de um meme que eu vi ontem, que era assim: a minha mãe tentando ver novela normal, e eu no canto, Chiquerima perida que reina, Caminho das Índias. Era bem isso, gente. Eu parava na frente da TV e começava a dançar, que nem uma indiana. E a minha mãe tinha que aguentar. Ai, gente, amava Caminho das Índias. Vocês gostavam também?
3: Sim. Muito!
2: Ai, gente, era muito legal, né? As novelas dos anos 2000, assim, absoluto cinema. E como só tinha aquilo pra ver, não tinha Netflix, não tinha Globoplay, não tinha nada disso, era só TV.
3: Ai, eu
2: só...
3: era bem noveleira.
2: Eu adorava. E eu adoro hoje em dia ainda. Só que hoje em dia a gente pode intercalar, né? Antes era só isso, né? E aí só se falava disso.
3: E uma coisa que tenho certeza que nunca mudou até hoje e que nem vai mudar, sabe o que que é? A fome do ser humano. Opa! Por isso que eu tenho uma dica maravilhosa pra vocês! Vamos nessa?
2: Bora!
3: 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Amiga, a galera já tá aí há um bom tempo.
2: Eu acabei de sair do almoço e eu já tô com fome. Agora
3: com fome,
2: que falou.
3: Cara.
2: Cuidado com pois a imensa. Então. Nossa, que delícia. Meu Deus do céu. Vamos ouvir áudios.
4: Boa tarde, suas lindas.
2: Oi.
4: O que era imperdível e inesquecível, assistir a Fórmula 1.
2: Ai, nossa.
4: Aos domingos.
2: Ainda é. Eu ainda sou viciadinha, boa gente. Eu amo Fórmula 1. Absoluto cinema pra mim. Adoro, adoro,
3: total.
2: Adoro. Nossa, é muito bom, gente. Fórmula 1 é muito bom. E estão dizendo até... Tem um brasileiro, né? Mas estão dizendo que vem mais um aí, gente. Então, assim...
3: Mais um brasileiro na Fórmula 1?
2: Estão falando que vem mais um. Boatos aí. Já tô animada, gente. Mais um áudio.
5: Boa tarde, Minas. Arthur aqui de Joinville.
2: Oi.
5: Contar um negócio pra vocês. Hoje em dia eu odeio novela. Mas na época que passava e tava em febre de novelas mexicanas, eu assistia tudo. Esmeralda, Usurpadora, Rubi, tinha aquelas outras mais infantis que eu assistia também, que era Cúmplices de um Resgate, que era mexicano, Alegrifes e Rabujos, M, a Menina da Mochila Azul. E o mais engraçado de tudo é que eu já tava crescendo, já indo pra minha adolescência, e não contava pra nenhum amigo que eu assistia aquilo. Só que chegou um dia que, tipo, época de bola, quando a gente vai pro campinho brincar, um amigo meu soltou alguma coisa relacionada a novelas mexicanas, assim, e todo mundo, tipo, meio querendo zoar, mas, tipo, pô, eu assisto isso também. Aí todo mundo começou a se juntar pra assistir novela mexicana. bons tempos.
2: Muito bom, os gurizão vendo o RBD ali. Chocadíssimos com os babados mexicanos.
3: O diga, Adiel, amiga, mandou aqui, ó, nada supera Malhação anos 2000.
2: Ai, sim. Ai, gente, Malhação, eu acho que faz falta, tá? Eu amo
3: Temos
2: Malhação.
3: Temos uma fã de Patinha aí, né? Temos uma fã da Patinha,
2: gente,
3: aqui nesse programa.
2: Cara. Muito. Malhação 2012, ela era minha inspiração. E eu digo que até hoje...
3: 2012 a Patinha?
2: Foi. Até hoje ela é uma inspiração pra mim. Por quê? Ela era uma diva que usava sainha, dançava funk, assim, ó, era super dona de si, mas ela era católica e virgem. Uma diva, gente, sério. Uma diva. Eu amava, sério, eu amava. Ela é uma queen. E aí ela vinha e falava assim, como diria Clarice Lispector, e aí ela falava a coisa mais nada a ver do mundo, tipo, sei lá, a mesa é feita de madeira. E é isso, sabe? Ai, diva, eu amo.
6: Marcou. Ai, cara, perfeito.
2: Marcou a minha vida. Sim. Eu saía correndo da aula pra chegar em casa a tempo. Ai, delícia, gente.
3: Meu Deus. Uma das coisas mais incríveis, assim, que a televisão e os programas, no geral, eles proporcionavam, e acho que ainda proporcionam, é justamente você não precisar pensar em nada, né? Você poder ter um conteúdo de tanta qualidade a ponto de te prender ali e ficar ali presente. Eu acho que em 2026, a gente fica cada vez mais sedento disso. E é muito legal ver como a indústria, no geral, tem se desdobrado em 40, assim, pra continuar esse legado, né? De não deixar realmente a TV virar algo comum, porque há uma diferença de um streaming, e eu acho muito interessante que a Globo faz isso de uma maneira brilhante. Consegue ter o tradicional, mas tá desdobrado ali no streaming. Tem vários formatos diferentes. Então você sabe que se você conectar na Globo, você vai ter coisas legais pra assistir.
2: Nossa,
3: não,
2: amiga,
3: até
2: faz
3: assim,
2: toda a diferença.
3: Ó, pra gente matar a saudade, porque muito bem colocado aqui, hoje em dia a gente tá numa correria tão louca que quando a gente para pra assistir, a gente quer algo que nos permita desligar do mundo. Que não nos faça pensar, porque a gente já pensou o dia todo, entendeu? Então, se a gente quiser assistir a Malhação ou qualquer novela dos anos 2000, que a gente sente muita saudade, o Globoplay tá aí pra ajudar a gente, entendeu?
2: Sim. Cara, é muito legal. Incrível. Esses dias eu entrei, a minha mãe tava vendo Tapas e Beijos de novo. Esses dias eu entrei pra ver Malhação.
3: Ai, gente. Eu assisto a Grande Família lá, diretaça,
2: exato,
3: gente.
2: Exato, que delícia. A Grande Família. Muito legal, né? Marcou muito. Outro que eu amo, Caceta e Planeta. Gente, eu amava Caceta e Planeta, juro. Eu me rachava de rir. O cafofo do Osama lá. Gente, meu Deus do céu. Era tão errado e tão legal.
3: Cara.
2: Eu adorava. Era realmente muito especial. Temos mais
3: saudades,
2: um áudio aqui.
3: Né?
2: Bora ouvir.
7: Minas, boa tarde. Então, eu não sei se necessariamente é tudo dessa época do ano 2000. Né? Já estou aí com 43 aninhos, mas lembro muito e gostava muito, não sei se vocês vão lembrar, o Fantástico Mundo de Bob, Street Fighter desenho, Carrossel primeira versão, Punk a Levada da Breca, Banheira do Gugu, não podemos deixar de citar, obviamente, né? E o desenho, Marina, o desenho que você fala ali dos carros é o Pole Position. Vou te mandar a fotinha aqui para você ver.
2: Pole Position? Será? Pode ser. Pode ser, ele mandou uma foto.
6: Desenho?
2: Talvez seja, não sei, gente. A memória já tá falhando, assim. É tanta coisa, né, que a gente já não lembra muito bem. Cara, mas assim, ó, eu não sei vocês, mas até hoje minha mãe é noveleira. E eu acho que é uma coisa que o brasileiro, ele tem, né? Porque eu não sei se nos outros países é forte, assim. Eles têm os seriados, mas não é a mesma coisa que novela. Eles têm... Ah, tá, ok. Mas aqui a novela é um patrimônio cultural, né? É uma coisa que, assim, não existe quem não tenha viciado numa novela, assim. Todo mundo viciou em Caminho das Índias, Avenida Brasil. Todo mundo viu.
6: Salve, Jorge.
2: É, todo mundo viu. Não tem...
6: Cheios de charme. Nossa, cara, foi um marco.
2: Eu adorava, gente. O próprio Pantanal, a última agora... Gente, no Twitter, no Instagram, só se falava de Pantanal. Só se falava da Alanis, a que fez a menina.
6: Alanis Gilling, é.
2: Gente, que
6: cara,
2: loucura.
6: Cara, sensacional.
2: É muito bom.
6: E seriados dos anos 2000, Minas?
2: Ai, são muitos, né, amiga? O que eu sou muito fã é... Ai, gente, é o The O.C. Ele é um bem velho, mas ele é um dos primeiros aí dos anos 2000 que fez no estilo... É um estilo meio Gossip Girl, que também é anos 2000 e tal. Mas ele falava de quatro jovens ali, riquinhos, basicamente. E a vida deles, riquinhos. Eu adorava O.C. Certeza que alguém da audiência também conhece e cantava. California, here we come. E vocês?
3: Gente, você, falando bem a realidade, a gente tá trazendo muitos que a galera não conhece, mas eu vou refrescar, vou trazer refrescos, trago refrescos, gente. Breaking Bad é dos anos 2000, Prison Break, o Grey's Anatomy, que tem muita gente que é fãzaço.
6: Gente,
3: How
6: eu já assisti
3: Mother, Big Bang,
6: quatro
3: a
6: vezes completo esse Grey's Anatomy, tá, Edna?
2: Ai, que
6: eu sou
2: tudo!
6: Apaixonada.
3: Cara, gente... Esses dias a gente no hotel, eu e a Adri... Ai, eu sei lá o que tinha acontecido lá. Ai, amiga, qualquer coisa, eu sou formada em Grey's Anatomy. Eu posso te ajudar. E me meteu um dipirona na minha boca e foi. Foi, que
2: vibe.
3: Eu tava com sinusite.
2: Confia. Gente, nós temos um áudio aqui de uma pessoa muito especial. Eu vou tocar, eu acho que vocês vão reconhecer.
8: Oi, meninas. Luiz aqui. Saudade de vocês. Tô acompanhando o programa, vocês arrasam. E eu vou deixar minha contribuição, tá? Não sei se vocês falaram, mas o Beija Sapo, tá aí um programa que eu amava e que, obviamente, eu não era adolescente ainda quando eu assistia, mas eu ficava imaginando que a minha adolescência seria descolada com o pessoal do Beija Sapo.
2: Amiga, Diva Luísa Góes, maravilhosa. Um beijo,
6: maravilhosa,
2: querida.
6: Gente.
2: Ela é maravilhosa. E, gente, eu sonhava em ser uma adolescente descolada também. Anos 2000, gente, era o auge
6: meu
2: do...
6: Meu empecilho era a questão ali de um look, né, bichas. Porque, assim, é, como é que, né, naquela época não tinha muito isso. Ou tu tinha, simplesmente, um baita arsenal de acessórios. Porque hoje, a gente tem essas lojinhas baratinhas do centro, tem uns brechó legal. Mas na época era muito difícil ser um jovem descolado.
2: Nossa,
6: tinha
2: amiga.
6: Que ter as manhas.
2: Totalmente. E tu lembra que era moda aqueles óculos bem grandão, assim... Bem, bem grande, era...
6: Sim.
2: Nossa senhora, parecia uma abelha, assim. Eu amava, era meu
6: sonho.
2: Eu achava
6: incrível.
2: Eu já falei aqui, né, gente, que quando eu era pequena, eu ficava babando nas meninas paniquetes de óculos na beira do coisa dançando. Era meu sonho, gente. Eu amava, sério, perfeito. Ai, gente, quantas memórias maravilhosas. Eu queria ficar mais umas 3 horas aqui falando de programas.
6: Que história tem?
2: Dos anos 2000, ai que maravilha. Mas vamos julgar, né? Tá na hora também.
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6: Vamos lá para um dos quadros mais aguardados do nosso PDM. Minas, boa tarde! Eu tenho 36 anos e estou passando por uma situação que está dividindo meus amigos. Eu fiquei casada por 11 anos. Quando conheci minha ex-esposa, eu era o tipo de cara que evitava conflito a qualquer custo. Concordava com tudo, mudava meus planos para encaixar os dela e fazia qualquer coisa para manter a paz dentro de casa. Durante anos, ela reclamou que eu não tinha personalidade, que não me posicionava, que vivia em função dos outros. E, sinceramente, ela tinha razão. Depois que nos separamos, resolvi mudar de vida. Passei a fazer terapia, voltei a sair com os amigos, comecei a viajar sozinho e aprendi a colocar limites. Pela primeira vez na vida, comecei a tomar decisões pensando no que eu queria. Há 1 ano, comecei a namorar outra mulher. O problema é que ela diz que eu sou egoísta. Segundo ela... Eu uso o discurso da terapia e do amor próprio para justificar qualquer coisa. Diz que toda vez que ela pede um esforço ou uma concessão, eu respondo que preciso respeitar meus limites. A última briga aconteceu porque recusei me mudar de cidade para morar com ela. Eu gosto dela, vejo futuro na relação, mas não quero abrir mão da vida que construí depois do divórcio. Ela disse uma frase que ficou na minha cabeça... Você passou tanto tempo sendo capacho que agora virou um extremo oposto. Desde então, fico me perguntando. Eu finalmente aprendi a me priorizar ou estou usando o discurso da saúde emocional para fugir dos compromissos que qualquer relacionamento exige? Podem ser julgadoras sem limites, vou ser capacho de vocês. Edna Ferreira. Ai, nossa, a gente sempre fica falando aqui, né, galera, terapia, não sei o que lá, lá, lá, lá, lá, lá, lá. Mas um ponto muito interessante é que não é porque você tá na terapia, porque você tá aprendendo a colocar limites, que tu não vai ter comportamentos que estão errados, no modo geral, numa convivência. Tudo vai muito do bom senso. Então, assim, se ela tá conversando contigo, tirando o fato de que você não quer se mudar e tal, mas são coisas pequenas, assim, que você pode ser um pouco mais flexível, não desconta nela uma coisa que ela não gerou em você, né? Então, assim, se pra ela é importante conversar sobre determinadas coisas e você não abre espaço pra isso porque você tá muito traumatizado, reveja suas terapias, converse pra entender coisas que realmente vão ser desrespeitar os teus limites e outras coisas que são normais dentro de uma relação com uma outra pessoa, sabe? Então, nesse ponto, eu acho que tu tá um pouquinho errado, sim, porque não dá pra ser extremo em absolutamente nada na vida. E o ponto de não querer se mudar, e se ela tá querendo brigar muito contigo por conta disso, vocês estão com expectativas completamente diferentes, né? Eu acho que tu tá um pouquinho ainda traumatizado, não deve ter superado algumas coisas que tu passou, então é melhor que tu olhe mais pras dores pra entender os teus comportamentos do que você já julgue a outra pessoa como completamente errada. Eu acho que ela tem alguns motivos aí, Minas.
2: Muito bem, Edna Ferretti. Marina Soares, o que você acha?
6: Ah,
2: Ai, gente, eu acho que a gente tem muitas regrinhas no mundo, né? Ai, isso não pode fazer porque é tóxico. Isso tu tem que fazer porque diz respeito à pessoa. Isso não sei o quê. Essas regrinhas, elas não se aplicam a todo relacionamento. Elas não são regra. Esse é o negócio. São dicas de pessoas que não estão no relacionamento de vocês, que não sabem nada. Então, talvez tu tenha feito uma terapia ali, tenha passado por um processo de achar que, não, minha regra é essa, é isso que eu faço, é isso que eu acho, blá, blá, blá. E na real, na prática, tu nem vai ficar sentido se tal pessoa fizer isso que tu diz que não pode fazer, sabe? Ah, não, o teu limite é, não, eu vou ver essa pessoa 3 vezes na semana, porque senão ela vai estar invadindo meu espaço pessoal. E às vezes, no fundo, tu quer ver ela todo dia. Sei lá,
3: que mané espaço pessoal, bicho.
2: É, esse tipo de coisa, sabe? Ai, às vezes fala, não, mas é que eu tenho que ter minha liberdade. E na real, tu quer fazer tudo com a pessoa. Sabe? Então, sai dessa regrinha. Eu acho isso, Dri. Deve estar muito preso.
11: Cara, eu acho que vocês falaram de uma forma maravilhosa e perfeita. E eu acho que assim, ó, eu acho que ele sim ficou muito preso e cedeu muito no primeiro relacionamento. Eu acho que ele perdeu um pouco da essência dele, talvez ali. Depois ele separou. Ele foi atrás de se conhecer, de ter e conhecer o próprio, o amor próprio, né? Para ter o amor próprio. E aí depois, esse novo relacionamento que era para ser saudável, ele tem medo de perder o que ele já construiu. Então ele se fecha muito por medo de não ter mais o amor próprio e ceder demais. Só que ele esquece que ele tem um amor próprio, aprendeu a viver sozinho, aprendeu a fazer as coisas sozinhos. Que bom, é isso aí. Só que quando a gente conhece uma outra pessoa, a gente precisa aprender a viver em conjunto para deixar o outro feliz também. Uhum. Isso não significa que ele vá perder o amor próprio dele. Ele vai continuar saindo com os amigos, vai continuar fazendo o que ele gosta de fazer. Só que agora ele tem uma outra pessoa, ele tem a namorada dele que vão construir a vida, enfim, se são juntos. Mas que vão ter que ceder, vão ter que se ajustar e conversar para que as coisas fluam de uma forma natural. Então eu acho que ele tem que soltar a rédea, né? E conversar melhor com a parceira e saber que ele, perceber se é isso mesmo que ele quer ou se não é, ou se ele quer ser um solteirão pro resto da vida, porque aí você vai poder seguir o teu amor próprio sem ninguém tocar.
2: E com esse lacre edriânico, teloazístico, nós fechamos o programa das minas. Obrigada,
3: Tia. Ai, gente,
11: Foi bem pensado. Amo vocês, viu? Amo começar as tardes com vocês. Tô lá na @driteló, @atlantidajoinha. Até amanhã, Santa Catarina, agora com o Vibe pra Joinville e região.
2: Beijo, Edna.
3: Beijo, Minas. Valeu demais. Agora Vibe Atlântida aqui no Vale do Itajaí comigo. E se você quiser me acompanhar, meu Instagram é @ednaferret. Beijos.
2: Vamos fechar com anos 2000? Temático, né, gente? Uma musiquinha que ela não tem nada a ver, né? Ela só é o tema do programa das minas. 2006. The Sweet Escape, Gwen Stefani. Bora curtir um pouquinho, faz tempo que a gente não ouve. Tchau, gente, até amanhã. Eu tô em @marina.soares.

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8: Vamos nessa, estamos chegando com o nosso Vai de Atlântida. Uma ótima tarde pra você. Muito obrigado pela parceria de sempre. Depois do programa das Minas. É a nossa vez, Vibe Atlântida entrando no ar, terça-feira, dia 14 de julho. Nesse momento, 18 graus em Floripa, sol entre nuvens. Uma ótima terça-feira para a galera que está sintonizada aí pela 100.9. Você que está conectado pelo atlantidasc.com.br ou pelo aplicativo. E aí, tudo certo? Está no seu trabalho aí? Firme, forte, só pelo decreto das 6 horas? É isso, né? Vamos que vamos, né? Que seja uma bela tarde para todos nós e muito obrigado a você que escolhe e transforma a Atlântida na rádio da sua vida. Vibezinho tá chegando com as músicas da galera para você conferir a sua preferida e colocar a sua mãozinha aqui na programação. Já tô liberando aqui o 48991881009, tá à disposição para você pedir o seu som, interagir e, é claro, fazer parte aqui da nossa programação, né? Tempo tá bom hoje, 18 graus agora nesse momento, sol pra esquentar a galera.

parece que a previsão vai subindo aí no decorrer da semana, né? Ontem foi mais ou menos isso, um pouquinho menos. Hoje 18 graus, parece que amanhã sobe ainda. Vamos ver o que vai acontecer até o final de semana. 48991881009, valendo os presentes também para você interagir aqui na programação. Valendo o Barão Vermelho, que se apresenta no dia 8 de agosto na Arena Opus, e ingressos para Luana Zuccolotto. Tudo isso tá liberando no finalzinho do vibe aqui pra galera que manda ver ali nas mensagens. Já já mando abraços pra turma que participa e faz parte também aqui da nossa programação. 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Juntos, pra gente começar bem a nossa tarde de hoje, começar com um som que é uma clássica. Começar com Linkin Park, In The End. A primeira é minha e a sequência é nossa. Vamos nessa? Vibe Atlântida tá no ar. Uma ótima tarde a todos.

Esse é o Sono Atlântida, essa é a melhor vibe da FM, Blink 182. 13:17, temperatura marcando 18 graus. Segue participando, 48991881009, arroba Atlântida Floripa e arroba TT Trevisol. Vamos junto até 5 horas com as melhores músicas. E é claro, com a nossa audiência. A galera tá chegando aqui pelo WhatsApp, pedindo seu som, pedindo sua música. E assim a gente vai. Uma ótima tarde para você que escolhe a Atlântida. Você que tá pela 100.9, pelo atlantidasc.com.br ou pelo aplicativo. Tamo juntasso.

0: Esse é o Som na Atlântida, essa é a melhor vibe da FM. Pitch me adora, fechando a nossa primeira sequência de sons. E essa vai especialmente para Karina Machado, que está participando com a gente aqui pelo 48991881009. Pediu seu som, levou na programação aqui do Vibe. 29 para as 4, vamos pro show do intervalo e na sequência tem mais.
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Esse é o Som da Atlântida, essa é a melhor vibe da FM, sonzeira da Isabela Rocha, Quero Ser Feliz Também, versão do Nath Roots. Essa música também é dela, ela foi uma das primeiras vocalistas do Nath Roots, lá atrás, no início da banda. Demais, demais, voltando com sua carreira solo. 18 graus e a temperatura segue no som aqui do Vibe Atlântida. Agora tem Cranberries com Zombie. Essa música, se eu não me engano, tá na novela das nove, na trilha sonora, aquele momento romântico da novela, casal se encontrando, aquela coisa toda. Você que é um noveleiro de plantão sabe o que eu tô falando.

Esse é o Som da Atlântida, essa é a melhor vibe da FM, sonzeira da Rita Lee, agora só falta você. Música boa não tem hora, bom gosto musical não tem hora na programação aqui da Atlântida. Muito obrigado a você que está participando pelo 48991881009, 17 graus é a temperatura nesse momento. Deu uma fechadinha no tempo, né? Sol entre nuvens, vamos torcer que continue tudo assim. As tardes mais quentes, as manhãs mais geladas, mas sem previsão de chuva, né? Sem previsão de chuva, chuva não dá. Bom, quero fazer um convite pra galera, tô procurando aqui a informação correta, né? Mas pra quem gosta de esporte, com certeza já tá por dentro do convite que eu vou fazer. 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

0: pisada aqui pelo NSC Esporte, movimento aí que vai com certeza levar muita gente para a beira-mar continental, para correr, buscar saúde, bem-estar e, é claro, uma corrida que tem a ver com a natureza. 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Vamos pro show do intervalo e na sequência estamos de volta com o Dreadlocks. É o Vibe Atlântida acontecendo nesta tarde aí de terça-feira. Fica aí que é rapidinho.
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0: Hoje a maior competição de futebol do planeta mobiliza torcedores em todos os continentes e atrai a atenção de bilhões de pessoas. Mas o início foi bem mais modesto. A primeira edição, realizada em 1930, no Uruguai, contou com a participação de apenas 13 seleções. Na época, viajar entre os continentes era um desafio. Muitas equipes europeias precisavam enfrentar longas jornadas de navio e outras decidiram nem participar. Mesmo assim, o torneio marcou o início de uma tradição que se transformaria em um dos maiores eventos esportivos do mundo. Uma história que começou pequena e ganhou dimensões gigantescas ao longo das décadas. 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

0: Esse é o Sono Atlântida, essa é a melhor vibe da FM, fechando mais uma sequência de Chemical Brothers. Go! 16 graus em Floripa. Música boa aqui pela 100.9, pelo atlantidasc.com.br, pelo aplicativo. E na telinha, galera acompanhando também a semifinal da Copa do Mundo. A Espanha vai vencendo a França. É, amigo, a Espanha tá vencendo a França, 1-0. 28 minutos do primeiro tempo. Vamos pro show do intervalo e na sequência estamos de volta com mais músicas. Bloco final, daqui um pouquinho, 5 horas. Tem Desprogramados com o Mr. P, porã. Fica aí que é rapidinho.
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0: Esse é o som da Atlântida, essa é a melhor vibe da FM, Atlântida Celebration, Jota Quest, na moral, versão ao vivo do festival. Foi demais, foi demais. E agora só em 2027. Com certeza vem aí mais uma grande edição. Nessa de 2026, mais de 8 mil pessoas na Arena Opus, cantando, dançando, se divertindo, celebrando a história da rádio das nossas vidas. E assim, a gente vai fechando mais uma edição do nosso Vibe Atlântida. Valeu, galera, valeu pela companhia. Eu, arroba TT Trevisol, vou ficando por aqui. Amanhã tamo de volta a partir das 3 horas da tarde, sempre com oferecimento de Angelone, aniversário Angelone, vem comemorar com as nossas ofertas. E Plano Safra é na Cressol, em cada ciclo do campo, sempre juntos. Deixa eu liberar os presentes aqui, quem tá levando o Barão Vermelho e Luana Zucolotto, galera que participou pelo 48991881009, se deu bem hoje, é a Ali Medeiros, tá levando aqui presentes da rádio, e ainda o Matheus Lemes e a Dora Marcondes. Ali Medeiros, Matheus Lemes e Dora Marcondes são os ouvintes contemplados com os presentes da edição desta terça-feira. Amanhã tô de volta, 11 horas da manhã, com o Vamos Dali junto com o Celo, e depois 3 da tarde com o nosso Vibe Atlântida. Valeu, na sequência, vem aí Desprogramados com o Mr. P. Porã. Bom final de tarde e que seja, né, um finalzinho de tarde especial para todos nós.
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4: Tá na Atlântida e todo mundo tá ouvindo, é a melhor vibe do FM na rádio das nossas vidas. Estamos chegando com Desprogramados para toda a rede Atlântida Santa Catarina e para o mundo no nosso canal Desprogramados no YouTube. Vai lá no canal, te inscreve, ativa o sininho, dá essa moral pra nós. É, tem vários papos desprogramados por ali, o último com Reinaldo Giannettini e Maria Casadevall, os atores globais que fizeram uma conversa muito bacana com a gente recentemente aqui nos estúdios da Atlântida, e você pode acompanhar essa segunda temporada do Papo Desprogramado ali, exclusivamente no canal Desprogramados no YouTube. O Desprogramados aqui, on air para toda a rede Atlântida, tem o oferecimento de Atacadão, lugar de comprar barato, e o nosso WhatsApp para sua participação é o 489-9188-1009. Também dá para participar ali pelo chat da live no canal Desprogramado. Você viu que ele não se manifestou ainda porque ele tá vendo o jogo.
5: Ah, sou eu no caso.
4: Ele tá vendo o jogo.
5: Eu tô, porque...
4: Espanha e França, Espanha ganhando de 1-0 da França, Mr. P.
5: Não dá.
4: Seja bem-vindo ao Desprogramado.
5: Tem que fazer o programa.
4: Tem que fazer. Tem que fazer o programa.
5: Quem sabe a gente toca
4: Teremos
5: música.
4: Que fazer.
5: Seria sabe... Vamos tocar música pra olhar o jogo?
4: Não, vamos fazer o programa. Acho melhor. Estamos aqui, a gente vê o jogo fazendo o programa.
5: Tá, mas agora ali, por exemplo, falta. Como é que a gente vai... Entende?
4: Não, daí tu usa o teu subterfúgios de narrador. Silvio Luiz chegando pra narrar o jogo entre Espanha e França. Vai lá, Silvio Luiz!
6: Olho no lance! Olha ali, tá saindo pelo início do jogo, não sei.
4: Tá, cara, desconcentrado, tá, Silvio Luiz. Tu tem que fazer os bordões. Aliás, hoje seria o aniversário do Silvio Luiz.
5: Pô.
4: Galera falou no Pretinho Básico ali. Tem que fazer os bordões.
6: Pelas barbas do profeta.
4: Isso, quando acerte o seu aí, que eu arredondo o meu aqui.
6: Então, pelas barbas do profeta, acerte o seu por aí, que eu acerto pelo meu por aqui, que eu não sei se é assim que ele diz. Mas é, quando eram jogados redondos pela Copa do Mundo, onde é que eles estão jogando?
4: Esse jogo é no Texas, em
6: no
4: Dallas.
6: Texas, yes. Dallas, Texas, que é aquela coisa do bang bang, do tiroteio, Texas. É,
4: tinha aquela série clássica, Dallas, né, da família.
6: Aí era do outro, do Chicago.
4: Não, era Dallas.
6: Havaí 5-0.
4: Não, isso aí é outra série, Silvio Luiz.
6: Mas é a quinta série.
4: É outra. Tá, Silvio, nem o Silvio Luiz tá afim de narrar o jogo e nem o Mr. P.
5: Vai dar gol da Espanha,
4: de fazer
5: hein?
4: O programa. Olha a Espanha!
5: Olha o Yamal! Olha o Yamal!
4: Por que que ele não fez o gol?
5: Porque ele ia mal.
4: Muito engraçadinho.
5: Muito.
4: 5 e 12,
5: lá.
4: Chegamos! Venha com a gente! E ele tava impedido já.
5: Claro.
4: Agora eu olhei ali a câmera.
5: É, vai ser difícil fazer o programa prestando atenção.
4: Não, vai ser difícil, mas é só focar.
5: Então vamos focar.
4: É só focar.
5: Foca
4: em mim.
5: Foca em mim,
4: que eu vou chorar.
5: Como é que tu vai ensinar a língua portuguesa? Como é difícil pra quem é estrangeiro, né? Aí
4: foca.
5: Tu ensina a palavra, foca. Ah, foca, o que que é
4: o
5: foca?
4: Animal.
5: O animal.
4: Não, é manter o foco.
5: Isso, mas o que que é
4: a
5: foca?
4: É muito difícil a língua portuguesa.
5: Exato.
4: É muito difícil, realmente.
5: Porque ou tu foca um bicho, ou tu foca olhando concentrado. Quer dizer, não dá, né? Aí tu usa uma coisa, outra, como é que tu vai traduzir?
4: Pois é.
5: Eu tava com a foca.
4: É...
5: Ah, então tu tava concentrado. Não, eu tava com um lado.
4: Tu tá problematizando já o programa. Não há necessidade. Eu sei. Por quê? Porque tu quer fazer uma outra coisa. Eu entendo, eu sei como é que é. Às vezes eu também quero estar fazendo outra coisa. Eu tenho
5: mesmo?
4: Que estar aqui contigo.
5: Ah, o que tu gostaria de estar fazendo?
4: Amor?
5: Ah,
4: sempre.
5: Amor.
4: Sempre. Se eu puder priorizar alguma coisa na minha vida, é amor.
5: É amor. Tu gostaria de acordar?
4: Fazendo amor.
5: E almoçar?
4: Fazendo amor.
5: E tomar um cafezinho de tarde?
4: Também fazendo amor.
5: De noite.
4: Aí já tô cansado, já fiz muito amor, né?
5: Não,
4: mas priorizaria também.
5: Sim, porque prioridade não significa execução.
4: Exato.
5: É uma prioridade.
4: Isso é o meu lado sagitariano, né? Meu lado cavalo, meu lado bicho, né?
5: Sim, o teu
4: que
5: lado cavalo é do tronco pra cima ou do tronco pra baixo?
4: É do tronco pra baixo. pra baixo.
5: Isso me assusta.
4: É verdade.
5: Isso me assusta.
4: Essa é a minha parte de cavalo, entendeu?
5: Ah, mas é mesmo.
4: É legal.
5: É grande, então.
4: Não, para,
5: o
4: cara.
5: Rabo.
4: Não, exatamente, porque o cavalo tem um rabo grande.
5: Muito enorme.
4: Isso aí, muito bem. É.
5: Ah, é.
4: É.
5: Mas
4: tá bom.
5: É mesmo? Eu nunca tinha pensado sobre isso.
4: O sagitariano é metade homem e metade cavalo.
5: É, né?
4: E eu tenho um arco e uma flecha. O sagitariano também tem os... O problema é o foco.
5: O foco
4: da flecha, entendeu?
5: E tu já pesquisou da onde vem essa...
4: Essa simbologia?
5: Essa simbologia?
4: Não.
5: Interessante, né?
4: Quem
5: tá aí um
4: sabe?
5: Bom assunto, alguém pode bom nos ajudar assunto. Agora. Alguém que aí não tá dando bola pro jogo.
4: É, alguém que não tá dando bola. Não, na verdade a gente já falou o ano passado, ou início desse ano, em algum momento desse programa, a gente falou em roubar um dia a Chay do Tarô da Chay pra vir aqui no nosso programa.
5: Ah,
4: ela
5: sim.
4: Vem no programa das Minas.
5: É melhor.
4: Né? Mas ela
5: não,
4: tem...
5: mas é melhor. Não
4: é melhor.
5: Vamos confundir as
4: é melhor.
5: Coisas.
4: Não, não vamos confundir, mas eventualmente ela pode vir falar dessas coisas aqui.
5: Tu tá
4: eventualmente.
5: Interessado, é. Tu gostaria.
4: Não, porque tu...
5: Tem curiosidade?
4: Tu fez uma pergunta que eu não sei responder. Daí eu pensei,
5: como
4: quem
5: é
4: poderia
5: responder?
4: Quem poderia responder isso é a Chay do Tarô da Chay.
5: Como é que tu, beirando 60 anos, não teve
4: não, interesse? Não, faltam 6 anos para os meus 60 anos e não 12 dias como falta para ti. Então, mas segundo
5: precisa... não,
4: o nosso novo escritório,
5: isso.
4: O nosso novo produtor, nós não devemos...
5: Escritório.
4: Nosso novo escritório, comandado pelo Heitor, o Heitor Lins,
5: isso.
4: Que é o empresário das Aranhas, nos contratou. Nosso novo escritório diz não, que é pra gente não se desmerecer mais.
5: É, mas tu
4: e
5: fez
4: não ficar
5: isso, né?
4: Tu que fez.
5: Não,
4: tu que falou, tu prestes aos 60 anos. Eu não, eu tô há 6 anos dos 60 anos.
5: Tá, e aí
4: tu está
5: 12
4: dias. Não, porque tu me agrediu primeiro.
5: Não, bastaria tu dizer não.
4: É, deu calor.
5: Ah,
4: fiquei com calor.
5: Isso aí é a idade. E...
4: Não, é calor mesmo, tá
5: e
4: quente aqui.
5: E aí tu nunca
4: aqui.
5: Teve interesse, chegando na idade que tu tá,
4: em saber,
5: de saber do sagitário, isso
4: do sagitário? Do símbolo.
5: Eu se fosse sagitariano,
4: momento,
5: seria a primeira coisa.
4: Então fala sobre o signo de leão.
5: O que tu quer que eu fale sobre o signo de leão? Quer que eu te explique o desenho de um leão?
4: É isso.
5: É um leão, é um animal sim selvagem. É o rei da selva.
4: Ele tem uma, juba,
5: tem uma juba,
4: ele gosta de se exibir.
5: É muito. É, ele fica ali, às vezes, só pacato, olhando. Aí depois ele vê uma presa.
4: E ele quer muitas leoas.
5: E elas estão sempre ao redor.
4: Ah, sim. Sempre. Sabe que é a leoa que caça para o leão, né?
5: É.
4: Sabia
5: porque,
4: disso?
5: Afinal de contas, ele é o rei da selva.
4: Ele é o rei da selva, ele tem que descansar.
5: Entendeu?
4: Ah, agora, isso é muito bom.
5: A grande pergunta é
4: ai,
5: o sagitariano.
4: Não, sagitariano meio homem e metade cavalo.
5: Sim, mas por quê? E por que tem
4: porque
5: aquele
4: é uma,
5: arco,
4: a lenda flecha? De sagitário, né, cara? Vem do...
5: Da mitologia,
4: da mitologia grega.
5: Tá.
4: Assim como o minotauro, né? O minotauro é o contrário do sagitário.
5: Ah,
4: o minotauro, ele é a cabeça de touro. Cabeça de touro e corpo de homem.
5: Ah, não, mas aí eu prefiro o sagitário.
4: É muito melhor,
5: eu não
4: melhor,
5: quero ter
4: né?
5: Uma cabeça de touro.
4: Não, não, não. De forma alguma.
5: Não.
4: Até porque a cabeça do touro já vem com as guampas.
5: Exato.
4: Não, e as guampas não.
5: Guampa, não.
4: Tem uma coisa, o AC/DC tá
5: eu não quero dar guampada em ninguém.
4: Não, agora eu lembrei de uma coisa, o AC/DC tá em turnê mundial ainda. Eu fui no show, né, em abril ou março desse ano em São Paulo. E aí os caras estavam vendendo aquelas guampinhas do AC/DC. Eu disse, não. Isso aí, guampinha nem de brincadeira.
5: Não,
4: não guampinha nem de brincadeira.
5: É.
4: Não, para aí.
5: É,
4: não,
5: eu
4: posso aceitar muita coisa, mas não. Guampa não.
5: E ela fica acesa,
4: guampa,
5: né?
4: E ela fica piscando.
5: Ligada.
4: Guampa maneira.
5: Guampa maneira.
4: Tchau, tchau. Agora 5h18. O nosso diretor está entre nós acompanhando.
5: O jogo.
4: Acompanhando o jogo entre Espanha e França. E aí, meu diretor, como é que tá?
3: E aí, tô bem, né?
4: O meu jogão. Mais novo desafeto!
5: Exato.
3: A gente tem se desenvolvido.
4: Meu mais novo desafeto.
5: É.
4: Meu mais novo desafeto. Está irritado comigo, com a minha postura. Eu deixo ele esperando
5: já
4: por
5: não
4: respostas.
5: É o primeiro, já não é
4: eu
5: o primeiro.
4: Deixo ele esperando por respostas. Ele tem uma certa razão em estar
5: já não
4: desconfortável
5: é
4: com a minha presença. Mas tudo bem. Eu acho que como ele é jovem...
3: Não é o
4: ele...
3: primeiro desafeto, né?
5: Não é.
4: Eu tenho muitos.
3: É, mas...
4: Eu tenho muitos desafetos. O principal é o que está comigo todos os dias
5: exatamente.
4: Nesse programa.
5: Exatamente.
4: Né? É, boa tarde, Yuri Land.
3: Boa
4: seja
3: tarde,
4: bem-vindo ao programa.
3: Depois responde as outras mensagens que eu mandei pra você lá.
4: E o Yuri manda mais mensagem pra mim do que a minha mulher.
5: Eu acho isso positivo.
4: Acha positivo?
5: Positivo. Sinal
4: o
5: de que
4: Yuri
5: com a
4: tá
5: tua esposa
4: primeiros...
5: tá tudo bem.
4: O Yuri tá nos meus primeiros contatos do WhatsApp.
5: Aliás, fica aqui a pergunta. Se a pessoa que você está não te manda mensagem, é um bom sinal? Ou bom sinal nos tempos atuais é que mande mensagem constantemente?
4: Eu acho que constantemente é ruim.
5: É ruim.
4: Constantemente é ruim, porque tá cada um vivendo a sua vida e tal, tal, tal. Mas também não pode desaparecer. Não pode dar ghost na relação.
5: Não, na relação.
4: Enquanto não tem uma relação, até pode sumir.
5: Pode.
4: Até pode. Tá. Mas, até porque tu já deu ghost em muita gente. Desapareceu, mas não nas redes sociais. Hoje é um outro tipo de ghosting, né, cara?
5: É verdade.
4: Hoje é um outro tipo, porque... Na época que não tinha o celular, tu desaparecia e gol da Espanha, meu!
5: I don't believe.
4: Que maravilha!
5: 2-0 pra Espanha.
4: Gol da Espanha. Agora o Silvio Luiz pode narrar. Vai, Silvio Luiz.
6: Olho no lance! Mais um gol espanhol! Quando eram jogados redondos em Dallas... 58 minutos, isso significa 13 minutos do segundo tempo. Foi ele! O homem da camisa número 12, Pedro Porro! Porro, ele deu uma esporrada!
4: Mas por favor, Silvio Luiz, usa do personagem pra bagaceirar o programa.
6: Ele deu uma esporrada na cara do goleiro da França. Ele foi lá e esporrou.
4: Eu vou desligar o telefone.
6: Olha o gol! Olha no replay de novo, olha no lance, olha o Pedro entrou, saiu o goleirinho
4: tá lá dentro. Cara, é que assim, ó, tá a Duda e o Yuri aqui no estúdio e eles não têm a referência do Silvio Luiz.
3: Eu tenho a referência do Silvio Luiz.
4: O Silvio Luiz foi um dos maiores narradores esportivos da história desse país e um dos mais originais, né?
5: Espetacular.
4: Um dos mais originais. Falecido. Hoje ele faria 92 anos, se eu não me engano, é 92, mas seria aniversário dele. Que hoje no Pretinho a gente deu essa notícia.
5: Cara, 2-0
4: pra Espanha. 2-0 pra Espanha.
5: É, Silvio Luiz, desculpa.
4: 2-0
5: pra Espanha. Mas enfim, era muito legal quando saiu o gol e ele...
6: Mais um gol!
5: E aí deu a Espanha 2-0.
4: Brasileiro, meu povo, lembra? O cara... Mas agora, foi ele! Agora eu quero te fazer uma pergunta, Mr. P, não pro Silvio Luiz.
5: Tá.
4: Tu acha que... A França perdendo esse jogo hoje, que ainda tem meia hora de jogo, tudo pode acontecer, né? Mas tu acha que se a França perder esse jogo, por exemplo, essa seria a seleção de 82 da França?
5: Ah, boa, hein? Boa, é isso aí.
4: Porque é uma baita seleção, né?
5: Eu não diria de 82, mas no mínimo a de 74, quem sabe?
4: Ah, não, mas eu não tenho a referência da de 74 que eu não vi jogar. A de 82 é uma seleção que...
5: Ou 78.
4: Que mesmo tendo perdido, encantou o mundo, né?
5: É, mas pra quem não viveu a de 82, o encantou foi muito, muito, muito encantou.
4: Encantou muito. É verdade. Absurda. Olha lá a Espanha.
6: Olha no lance, olha a Espanha. O Yamal gingou, botou.
4: Que golaço!
6: Impedido. Ih, anulou.
4: Não pode.
6: Não tá valendo. Ele tava na banheira, peladinho, Yamal. Como é que o Yamal vai fazer um gol se ele ia mal?
4: Ah, Silvio Luiz. Todo mundo. Para, Silvio Luiz. Ô, cara, tem que ver, não vai botar no VAR aí?
6: Vamos ver se ele vai. Ih, não, já estão jogando de novo, tempo de conferir aqui.
4: Tá, beleza.
6: Isso aí pra mim tá suspeito.
4: Tá bom. É isso. Tava falando que se a França perdendo, será que você.
5: Vai perder.
4: Tá com jeito de que vai perder. Porque a Espanha marca muito bem. Eu vi um comentário de Mr. P no primeiro tempo aqui.
5: Muito obrigado.
4: Dizendo que a Espanha marca muito bem. Realmente é isso, né?
5: É bom lembrar que a Espanha. Olha ali, até agora na Copa do Mundo, a Espanha só tomou um gol.
4: Um golzinho.
5: Então. E olha, se for para a final, vai...
4: Se
5: for a final, Espanha e Inglaterra, vai ser -4 a -4, vai para a prorrogação. -6 a -6, vai para os pênaltis, vão ficar até o fim do mundo batendo pênalti e ninguém vai ganhar.
4: é a final que eu quero. Gostaria que fosse Espanha e Inglaterra.
5: Nunca mais vai acabar a Copa do Mundo de 2026.
4: Não, e aí, assim, é a, e assim a gente fica feliz.
5: Isso.
4: Agora, 5h24, esse seria, é o Desprogramados, legal, né, na Atlântida. Uma Copa que sem fim.
5: Sem fim. Daqui uma a Copa dois meses a gente liga a TV e estão batendo pênalti.
4: Tá, exatamente. Legal, como é que estão, né, os pênaltis? Ah, os caras estão lá batendo. Estão lá
5: batendo.
4: É isso aí.
5: Bota acorda, lá, vamos ver como é que tá
4: acorda
5: agora.
4: Acorda de madrugada, fazer um xixi e isso, vai ver.
5: Isso.
4: Opa, estão batendo ainda.
5: 2029, dia 5 de janeiro, bota lá, daí um da Espanha erra.
4: Isso.
5: E aí, vai, e agora? Agora.
4: Vai lá o
5: da Inglaterra, erra também.
4: É isso aí.
5: Aí o Kane vai lá e chuta, acerta. O Oda Yamal erra, acerta.
4: Vai, e assim vai. Ah, uma legal, Copa, cara, sem fim.
5: Aí não, e o jogador morrendo, cara.
4: Agora é 5h24, esse é o Desprogramados na Atlântida. A Espanha está passando nesse momento. Mr. P abraça a sua colega Maria Eduarda.
5: Porque nós rimos juntos.
4: A sua colega Maria Eduarda. A
5: Duda. Por que tu não abraçou o Yuri?
4: A Duda Martins. Porque eu tô aqui muito longe de hoje. Hoje, meu mais novo desafeto. Mas tudo bem, meu mais novo desafeto. Nós temos alguma enquete hoje no nosso, na nossa live? Alguma coisa que tu tenha criado ou tá afim de ver o jogo também?
7: Eu acho que eu tô afim de ver o jogo. Mas acho que a audiência também.
4: A audiência não também.
5: Nos acompanhando.
4: Mas é claro. O que, que nós estamos fazendo aqui, então?
5: Mas é óbvio, mas eu te pergunto isso sempre. Tem dias que não tem.
4: Mas a gente está fazendo, nós temos um contrato, já te falei. Nós precisamos pelo menos até 2030, até a próxima.
5: Não, e depois. Não, veja
4: até
5: bem.
4: Até a próxima Copa a gente precisa estar aqui.
5: Veja bem, depois nos chamam de esquerdista. Eu sou o primeiro a dizer, eu não quero cumprir esse negócio CLT. Eu não quero ir trabalhar. Então eu não sou esquerdista.
4: Isso.
5: Não defendo a CLT, entendeu?
4: Mas tu gosta de ter lá.
5: Sou empreendedor.
4: Isso. Mas tu gosta do teu 13º.
5: Não, mas aí eu prefiro Bolsa Família.
4: Tá, para, não confunde as coisas, cara. Ah, não vem, tá não vem.
5: Que me fez vir até aqui hoje pelo jogo.
4: Porque tu tem uma carga horária a cumprir.
5: Carga horária. Isso aqui não é o meio de transporte pra tá levando carga pra lá e pra cá? Vai levar uma carga horária agora?
4: Tá bom, vamos fazer o programa.
5: Amanhã, Argentina, vou ter que vir de novo.
4: Não, amanhã tu pode ficar em casa.
5: Eu moro nos ingleses, em Floripa, tem Canasvieiras, vai ter festa.
4: Tu morar tão longe.
5: Vai ter festa dos
4: argentinos. Então amanhã nós vamos te botar com um microfone lá na festa dos argentinos.
5: Tá vendo como tem ideias?
4: Isso aí. Demorou.
5: O Yuri fica comigo.
4: Vamos levar o Yuri pra lá contigo.
7: Boa.
4: É, tá bem. Ah, o Yuri mora por lá também, né?
5: Mora perto da minha casa, somos amigos, vizinhos.
4: Não, vizinhos sim, amigos não sei, acho que deu uma
7: ficou
4: forçada.
7: Ficou com ciúme, ficou com ciúme. Ficou
4: nunca com ciúme. Pegaram uma praia junto, já pegaram uma praia junto nos ingleses? Não. Mas... pegaram, então não são amigos.
5: Ah, tem isso, é?
4: É, eu acho que sim. É,
7: pra ser amigo, precisa conceber uma praia nos ingleses.
4: Uma prainha junto, né, pelo menos.
5: Ah, legal, tomar banho abraçadinho.
4: Não, necessariamente. Nós não pegamos praia junto e não tomamos banho abraçadinho.
5: Não, eu não me interesso por ti, eu já te falei.
4: Eu sei.
5: Não,
4: mas eu não quero que tu te interesse por mim.
5: Teus pelos me incomodam.
4: Eu tô raspando, já te falei. Tô bem raspadinho. Agora 5h27. Vamos parar de falar merda. E vamos fazer esse programa, as boas do programa. Vamos fazer os assuntos que estão por aí, estão por aqui.
5: Eles estão por aí.
4: Eles estão por aí mesmo que ninguém esteja querendo saber dos assuntos hoje. Nenhum comentário na live. Batemos o recorde hoje. Batemos o recorde com o jogo Espanha e França. A gente consegue a menor audiência da live da história.
5: Isso é legal porque tem um canal do YouTube aí que vai subindo inscritos.
4: O nome dos
5: milhões
4: de inscritos.
5: Milhões,
4: e aqui nossa. Hoje zeramos. Hoje zeramos os inscritos e as participações. Vamos tocar música na Atlântida então. Vamos botar um bloco de sons, já que a live já não tá servindo pra nada. A gente vai, vamos fazer as boas. É difícil, cara, ainda mais com uma semifinal de Copa do Mundo, né? Vamos lá, tá na hora. Vamos fazer as boas do programa. Vamos ter fé. Se alguém tá nos ouvindo.
5: Fé,
4: que a fé não costuma falhar.
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4: Na batida de Santa Catarina, os assuntos que estão por aí estão por aqui no Desprogramados. Fala, Pi.
5: Tu falou por aqui, eu lembrei de porá. Poro, Poro foi o cara que fez o segundo gol da Espanha.
4: Muito bem, parabéns. Olha a França! Quase gol da França. Ai, meu Deus, ainda bem que não foi.
5: Não, olha, ainda bem que não foi. Aquela velha história, a Espanha está mais perto do 3º do que a França do 1º.
4: 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A idade é entre 14 e 17 anos no masculino e a partir de 15 anos no feminino. 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Taça das Favelas, uma parceria CUFA Santa Catarina. Inscrições até amanhã. Amanhã é o último dia. Congresso técnico acontece no dia 1º de agosto e as fases classificatórias a partir do dia 8 de agosto. Quem sou eu? Versão personagens latinos. Personagens latinos.
5: Eu pensei num
4: personagem latino? Quem você gostaria de ser personagem latino?
5: O Don Juan é um personagem latino?
4: É um personagem latino.
5: Então eu quero ser o Don Juan.
4: Claro, é óbvio.
5: Obrigado.
4: Aquele filme Don Juan de Marco, isso, te lembra?
5: Isso aí, foi baseado nisso.
4: O Marlon nesse. Brando. Dan, dan, dan, dan. Muito bom. Eu vou ser o Zorro, então. O Dom Diego de la Vega.
5: Não, de la Mancha.
4: Não, de la Vega era o Zorro, cara.
5: Quem era o Dom
4: de
5: Diego
4: la Mancha? De la Mancha é outro.
5: Não. Dom Diego de la Mancha, não, o Zorro. Não.
4: Eu posso ser o Zorro que eu quiser.
5: Eu posso ser o Zorro que eu quiser.
4: Eu vou ser o Zorro.
5: Só um pouquinho, Yuri.
4: Eu vou ser o Zorro do Antônio, favor, Bandeiras, aquele que era o último Zorro.
5: Nome do Zorro, por favor. Dom Diego de la Mancha ou Dom Diego de la
4: Vega? É de la Vega. De la Mancha é outro, cara.
5: De Las Vegas é outra coisa.
4: Dom Diego de la Vega.
5: Por favor, produção.
4: O alter ego do justiceiro mascarado do Zorro.
5: Ah, é, e o de la Mancha. Isso. Quem é?
4: Dom Diego de la Vega. Aqui, ó. O Zorro do Antônio Bandeiras, cara.
5: É, eu sou o Zorro do Antônio Bandeiras. Quem é o Dom Diego de la Mancha?
4: Cara, de la Mancha é outro cara.
7: Você tá confundindo com Dom Quixote de la Mancha.
4: Isso! Não me vinha o Dom Quixote. Não me vinha o Dom Quixote. Eu sabia que tu tava confundindo.
5: Ah, isso é muito bom, cara. Isso é muito bom.
4: Dom Quixote é outro personagem.
5: Claro, Dom Quixote de la Mancha.
4: É. Tu quer ser algum personagem latino, Yuri Land?
7: Eu quero ser o Chaves.
4: Olha aí, o Chaves. Chaves. Todos na frente na TV.
5: Eu nunca assisti o Chaves.
4: Cara, tu sabe que eu demorei pra gostar do Chaves, porque o meu irmão mais novo era quem via Chaves lá em casa.
5: Isto, eu hoje assisto assim, se passar, e acho graça.
4: Mas
5: eu demorei.
4: Legal. O Chaves
5: muito,
4: e o Chapolin Colorado.
5: Muito, cara.
4: É muito engraçado.
5: Muito. Chaves é um espetáculo. É, porra. É.
4: E tu é meio parecido com o professor Girafales, né?
5: Isso,
4: mais um que tu é parecido.
5: Às vezes com o seu Madruga.
4: Às vezes com o senhor Madruga.
5: E eles, entre eles, não se parecem.
4: Exato.
5: Como tudo, né?
4: Que coisa incrível.
5: Tá.
4: Como tu te parece com pessoas que não
5: eu
4: se parecem.
5: Eu me pareço com muitas
4: gente,
5: pessoas do mundo
4: e
5: inteiro.
4: E ao mesmo tempo tu não te parece com ninguém.
5: Exatamente. Nem
4: isso
5: entre,
4: é incrível.
5: E nem essas pessoas entre elas. Por exemplo, tu acabou de dizer ontem, né? Que que viu o Mick Jagger e lembrou de mim porque achou parecido. Agora eu te pergunto o que tem a ver o Mick Jagger com o professor Girafales.
4: Nada. Exatamente nada.
5: É por causa disso, eu sou uma soma da humanidade.
4: É verdade, muito bem. Por
5: ficou,
4: isso que tu é
5: me deu o troféu, foi legal o que eu disse agora, não mereci o troféu.
4: Eu não prestei atenção, quando então, eu não presto repetir, atenção, então não,
5: eu vou
4: não merece
5: pra
4: troféu.
5: Ti.
4: Não,
5: eu
4: hoje
5: vou...
4: a gente não tá dando troféu, não tem audiência na live. A gente não dá troféus com baixa audiência. Quem que tá lá, Duda?
5: Beckham.
4: Fala ali, o Beckham.
8: David Beckham e o Timothée Chalamet.
4: Ah, é o Chalamet. O Chalamet que fez o Bob Dylan maravilhosamente bem no último
5: sim,
4: filme
5: verdade.
4: Sobre Bob Dylan.
5: E o que eu tava dizendo pra ti é que eu sou uma soma da humanidade.
4: Parabéns.
5: Eu sou
4: acho
5: o resultado
4: que, assim,
5: da soma da humanidade.
4: Parabéns mais uma vez, porém, não concordo. Agora 27 para 6. Amanhã. Ô, que sabe quem é que tá de aniversário amanhã?
5: Não, porque tu não falou ainda.
4: O Samuel Rosa, 60 anos.
5: Que beleza,
4: como a produção hein? Também tava afim de ver o jogo, botou só o aniversariante de amanhã. Deixa assim, é só o Samuel Rosa.
5: Sabe que eu tenho uma pergunta?
4: Tá de aniversário amanhã.
5: Eu tenho uma pergunta.
4: Faça.
5: Para quem acompanha as publicações do Desprogramados nas redes sociais, de ontem para hoje teve uma publicação com um corte.
4: Reinaldo Gianecchini e Maria Casadevall.
5: Exatamente.
4: Sobre os fascistas.
5: E uma das coisas que mais comentam ali, inclusive de uma forma pejorativa e desagradável, é sobre a franja da Maria Casadevall.
4: Isso.
5: E aí,
4: cara,
5: eu pergunto.
4: O cara tá tirando o Lise.
5: E agora eu pergunto: aqueles que acham que ela é desagradável pela franja já no preconceito, pensam o mesmo Samuel Rosa, porque os dois têm a franja igual.
4: É uma franja parecida. Será o estilo que... da Casadevall é uma franja Samuel
5: Exatamente.
4: Rosa.
5: Exatamente. Então significa que Samuel tá Rosa é um esquerdista.
4: Samuel Rosa.
5: Rosa é um esquerdista de skin desagradável.
4: Mais ou menos isso.
5: De acordo
4: e
5: com,
4: tá,
5: com
4: e os assim, comentários. Eu fico. Eu fico... Não, é que assim, é que eu não leio comentários, graças a Deus.
5: Oh,
4: prefiro
5: glória.
4: Ficar com as curtidas das pessoas, que quem curte ali, mais de 5 mil pessoas que curtiram, é que provavelmente estão refletindo sobre o assunto, né? E não apenas vomitando seu ódio nas redes sociais.
5: Ah, mas eu vou te dar o troféu, mesmo sem audiência. Tu merece e não deve falar mais nada, porque fosse...
4: Me dá o troféu, subiu pela Dinho, então.
5: O que aconteceu? Qual é a mulher que falou aí?
4: Não, é que eu acho que a Siri falou no teu celular e no meu relógio.
5: E...
4: A Siri.
5: Eu ouvi
4: a Siri. Quer falar sobre discurso de ódio.
5: É, não.
4: Me dá o troféu Silva pela dica, que eu tô merecendo. Muito obrigado.
5: Beija.
4: Saudade
5: beija.
4: Desse bumbum.
5: Agora tu foi bagaceiro, aproveitou que ninguém tá vendo. Não, não.
4: Beijei não. Duas vezes.
5: Beijou o Tico e
4: cara,
5: a boca.
4: Para, velho.
5: Mas outro beijou, eu vi.
4: Que velho desbocado.
5: Não, olha o escritório.
4: O nosso escritório não permite mais.
5: O escritório
4: que
5: de...
4: a gente nos chame de... chame mutuamente
5: que vai,
4: de velhos.
5: O que vai acontecer? Final do programa, o escritório vai ligar. Vai dizer, poxa vida.
4: Já avisei você.
5: Avisei, pedi, depois
4: parem
5: o resultado
4: de se
5: não vem. Depois o resultado não vem, quer dizer, fica sob
4: depois
5: responsabilidade
4: não vem os shows,
5: nossa.
4: Os contratos.
5: Exato.
4: Tá, tudo bem. Mas o que eu tava dizendo?
5: Não sei.
4: Peninha da Maria Casadevall, porque ela falou pra gente, é o primeiro podcast que eu participo.
5: E ela é maravilhosa.
4: Uma menina tranquila.
5: O Reinaldo Gianecchini é um espetáculo.
4: São os queridos.
5: Que coisa linda conhecer pessoas tão maravilhosas assim.
4: É verdade. Muito bem, 24 para 6. Então já escolhemos os personagens latinos. O Samuel Rosa está de aniversário amanhã. E o que está aparecendo ali no
5: o
4: nosso...
5: Samuel Rosa.
4: No nosso papo desprogramado. Apareceu alguma coisa?
5: Mas não
4: coisa
5: tem mais ninguém de aniversário amanhã?
4: Não, a produção queria ver o jogo Espanha e França e não botou nada aqui para gente. Não tem aniversariantes, vamos ver. Então amanhã a gente vai trazer alguns aniversariantes de amanhã.
5: Tá.
4: Amanhã também é o Dia Nacional do Homem. Homens. Tá. Dia Mundial das Habilidades dos Jovens. Vamos enaltecer aqui a Duda Lakers, uma das jovens mais hábeis que a gente tem conhecimento aqui na história da Atlântida. E o Yuri Lente também é um jovem muito habilidoso.
5: O Yuri Lente foi mal, tu, hein? E o Yuri Lente.
4: Também. O Yuri Lent também.
5: Tu enalteceu a Duda e aí...
4: Mas é que o Yuri é o meu mais novo desafeto.
5: Ah, foi
4: ruim, não posso tratá-lo como uma pessoa que eu não tenho desafeto algum, que é a Duda.
5: Eu já estranhei tu enaltecendo de forma única a Duda, porque na minha percepção tu deveria dizer, vamos exaltar aqui os jovens presentes.
4: Eu tô falando dos jovens
5: Duda
4: do estúdio.
5: Duda e Yuri ao nosso lado seria muito
4: estou
5: melhor,
4: exaltando
5: né?
4: também as habilidades jovens.
5: Não, não é, Duda, por
4: eu
5: favor.
4: Eu estou também exaltando as habilidades do jovem Yuri.
5: Nós estamos meio bêbados.
7: Eu acho que fica melhor cortar.
5: Exato, Yuri. Eu concordo contigo.
4: Eu acho que a gente está meio bêbado mesmo. O que tinha naquele café? O que tinha nesse café que o Feio serviu para nós hoje à tarde?
5: Café.
4: É, amanhã também, no ano de 2006, na data de amanhã, o Twitter foi lançado, tornando-se uma das maiores plataformas de mídia social do mundo. Cadê meu telefone falando nisso?
5: E do
4: cara?
5: Ódio, né? E do ódio.
4: Não, do ódio também. Daqui meu telefone que eu preciso ler um tweet de Mr. P. Eu vou recuperar.
5: Sim,
4: eu
5: é
4: vou
5: o atual
4: recuperar. Um
5: a,
4: tweet.
5: A Duda fica fazendo careta de minuto em minuto.
4: Sim, porque ela viu que tem falta pra França.
9: É que a Duda tá torcendo um pouquinho só pra França fazer um gol.
4: Não,
9: só pra diminuir
4: não,
9: a vantagem.
4: Duda, não, não.
9: E daí
4: deixa,
9: o Lamine Yamal fez um carrinho absurdo no Mbappé ali. E pronto, vai ser gol da França daqui a pouco.
4: Duda, para.
5: No lance,
4: para,
5: não, Duda, foi.
4: Não vai ser gol. Não vai ser gol.
5: É, peraí. Eu acho que vai ser treta daqui a pouco.
4: Deixa. Tá. Ó, e aí, eu vou achou? Recuperar Duda Lakers e Yuri Land, jovens talentosos. É, vou recuperar um tweet de Mr. P.
5: Essa madrugada.
4: Dessa madrugada. Pra vocês verem como ele é sempre muito profundo, né? E eu vou achar o tweet dele aqui, ó. Ó. Já achou? Que amanhã é o dia do Twitter.
5: Então vamos lá.
4: Mr. P, na madrugada de segunda para terça. Cada vez que vou dormir...
5: Aí está. Tu tá debochando.
4: Aí tu tá
5: debochando. Aí tu tá debochando.
4: Cada...
5: Começa de novo e faz direitinho.
4: Cada vez...
5: Ah, mas meu filho... Para com essas bobagens, meu filho. Faz direitinho.
4: É que ficou engraçado pra mim.
5: É, mas é sempre assim. É só pra ti que é engraçado.
4: Tá, vou tá. ler na minha voz.
5: Isso,
4: vou ler filho. Na minha voz. Isso. Vou dar a vocês um tostão da minha voz.
5: Tá, vai lá.
4: Cada vez que vou dormir... Presta atenção, Duda. Presta atenção, Yuri. Cada vez que vou dormir, eu lembro do dia que passou. Passo a passo e refaço meu andar. Errei aqui, acertei ali, tentei acolar e também abafar. Abafar, tá escrito aqui. Agora chega. Sem culpa eu durmo. Sem culpa acordo. Vou errar ou acertar novamente. Quando eu parar de errar, agradeço a visita em meu túmulo. Ou seja, né, Duda? Sempre positivo. Sempre positivo. Muito, uma mensagem muito positiva.
5: Qual é a mensagem que eu estou passando?
4: Tu quer que tu vai parar de errar no dia que tu morrer.
5: Que não existe a menor possibilidade de se viver
4: sem errar.
5: Se erre.
4: Mas tu quer uma visita no teu túmulo.
5: Não.
4: Quer uma visitinha lá?
5: Não.
4: Eu lembrei daquela música com Deus aqueles me deito, que... com Deus me levanto, com eu... Deus me deito.
5: O que eu
4: com
5: estou
4: Deus
5: dizendo é que todo aquele que critica qualquer que seja o erro do outro, ele não percebe o valor da vida.
4: Padre Fábio de Melo! Padre Fábio de Melo aqui no programa. Ganhou o troféu Supla Peladinho pela frase do Padre Fábio de Melo aqui no programa.
5: A partir de hoje, nós teremos...
4: Momento teremos o momento hoje. Padre Fábio de Melo aqui no programa.
5: A qualquer frase impactante...
4: Padre Fábio de Melo que respondeu o nosso chamado nas redes sociais, comentou ali,
5: comentou.
4: Né, um dos nossos posts. Mas não teve tempo para uma agenda conosco. Não. Para conosco, para como nós. Diz um comunicador aqui das manhãs da rádio. Ai, ai, ai, cara.
5: Como é que tá o jogo?
4: O jogo tá indo,
5: faltam,
4: né?
5: Faltam 10 minutos sem os acréscimos. A França está sendo desclassificada.
4: É, e a Argentina vai dormir mais parceirinha hoje.
5: E uma coisa impressionante, né? Que mostra o tamanho que o brasileiro... acredita que tenha no seu futebol. Vocês viram a chegada das delegações nos seus respectivos países?
4: Tudo incrível, né? A Noruega com festa, absurdo. Cabo Verde com festa. E no Brasil aqui cada jogador foi para um lado e nem voltou.
5: Só chegou um jogador no Brasil?
4: Só chegou um.
5: Pelo
4: Exatamente.
5: Amor de Deus, né?
4: É feio, impressionante. Né? Feio.
5: Não,
4: feio
5: isso
4: demais.
5: Mostra o quanto é um...
4: O quanto está uma porcaria o futebol brasileiro.
5: É, e a ausência de admiração por parte das pessoas... Exato.
4: A ausência até de mostrar união do time.
5: Exatamente.
4: Não, só um pouquinho, pessoal. Nós vamos descer todo mundo lá no Brasil e depois cada um pega um voo pro lugar que quiser. Vamos descer lá no Galeão, no Rio de Janeiro. Papapá.
5: Mas não, né?
4: Vamos ser vaiado, não, vamos ser aplaudido.
5: Mas a gente não tem o que aplaudir.
4: Nada.
5: Foi pífia, uma seleção horrível.
4: Horrível.
5: Falta de identificação, falta de comprometimento.
4: A gente
5: falta
4: já falou bastante sobre isso aqui no programa.
5: Vamos com as boas do programa.
4: Vamos para a pauta do programa, que ela é sensacional para um dia sem audiência.
5: Campanha... Olha o gol da França. Olha o gol da França. Olha no lance. Pegou
4: daí,
5: a bola na
4: daí.
5: Direita, vai trutar. E
4: caiu no,
5: pegou
4: no,
5: o goleiro.
4: Caiu no pé de quem
5: o
4: não
5: Nai
4: sabia
5: Simon.
4: Fazer.
5: O Nai Simon
4: Cadê?
5: É parente do Paul Simon, do Simon Leblon, do Duran Duran.
4: Cara, o Silvio Luiz tá demais. É. Volta pra lá de onde tu veio, Silvio Luiz. Ó, menos de 10 minutos pra acabar o tempo normal de jogo entre Espanha e França. Vamos fazer o Torcida SC rapidinho, né?
5: Claro.
4: E aí depois a gente vai com a pauta do programa quando a gente voltar.
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4: Torcida SC, dá uma geral aí na Copa do Mundo pra mim, Mr. P.
5: O que que é pra fazer?
4: É, pra tu falar como tá o jogo, quanto falta, quem joga amanhã.
6: Olho no lance, quebraram o nariz do goleiro.
4: 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A Espanha vai vencendo a França, 82 minutos de jogo. 82 minutos de jogo, 2-0 pra Espanha.
5: Não tem mais.
4: E agora ali teve um lance com o goleiro da Espanha.
5: Não aconteceu absolutamente nada.
4: Ele vai ficar no chão fazendo um teatrinho, porque não há mais tempo para a França virar esse jogo. E amanhã tem Inglaterra e Argentina.
5: Ah, esses comentários.
4: Não há mais tempo. Não, pra virar o jogo não, pode porque... até empatar.
9: Então, dá empata e vai pra prorrogação e vai pros pênaltis, né?
4: Não há mais tempo. Não há tempo para mais nada.
9: Há tempo. 8 minutos é tempo para Mbappé e companhia.
4: Sabe o que aconteceu? Qual era o jogo aquele dia que tu falou no programa das Minas? Era Egito e Argentina, né?
9: Exatamente.
4: Tava 2-2. Vamos para a prorrogação de Egito e Argentina e a Argentina fez o gol.
9: E tu acabou de falar que não há tempo para a França virar.
4: Eu acabei de cometer o mesmo erro que você, Duda Lakers.
9: A França pode virar a qualquer momento.
4: Eu discordo. Continuo com a minha opinião. Eu acho que a França não faz mais nada. A Espanha não vai deixar. 2-0 para a Espanha. Amanhã tem Argentina e Inglaterra. E a gente torce por uma final Inglaterra e Espanha.
5: A gente quem?
4: Eu e você, amor.
5: Não.
4: Tu não?
5: Não, duplo erro, né? Primeiro que tu não diz o que eu vou torcer.
4: Tu não?
5: E segundo que eu não sou o teu amor da maneira como tu almeja, deseja, gostaria.
4: Não precisa me humilhar.
5: Não estou te humilhando.
4: Não
5: precisa. Estou apenas te situando da realidade.
4: Não precisa. Tu tem outros interesses.
5: Que pra ti possa ser dura.
4: É isso, então. Tu tem outros interesses. Tu ama outra pessoa. Tu ama outra pessoa e vai esfregar isso na minha cara. Né? Calma. Calma aí. Te acalma. Te acalma. Para aí. Tá. Vamos terminar. Vamos terminar. 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A Copa do Mundo tá acabando, Mr. P.
5: É
4: uma pena.
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4: Vamos pro show do intervalo, daqui a pouquinho a gente
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4: volta.
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4: 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Parou de novo aqui o Torcida SC. Tá nervoso o negócio. Não, peraí. Já entregamos a
5: volta
4: a situação.
5: Do intervalo.
4: Intervalo e já voltamos.
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3: Filme da Britney Spears? O universo da Britney Spears vai ganhar mais um capítulo fora dos palcos. Segundo a revista Variety, a Universal confirmou Liz Merriweather como roteirista da cinebiografia da cantora. O longa vai partir da adaptação do livro de memórias The Woman in Me. O projeto vinha sendo tratado como segredo desde 2024, quando a Universal comprou os direitos do livro logo depois do lançamento. Na época, a Britney compartilhou nas redes sociais que tinha alguma coisa em andamento, mas não entrou em detalhes. O livro vendeu 1 milhão de cópias na primeira semana em 2023 e teve o audiobook mais vendido da história da editora. A obra é o relato em primeira pessoa da Britney sobre anos de tutela, pressão da mídia e a imagem pública da diva. 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
0: Uou, um beijo do gordo, tamo de volta, desprogramados na Atlântida. A França vai sendo eliminada da Copa do Mundo, 2-0 para a Espanha, mais 6 minutos de jogo, deu o juizão. E por aqui a gente vai com a pauta do programa de hoje, que se fosse num dia normal, a gente ficaria mais tempo nela. Mas agora, todo mundo quer saber, é da Espanha e França.
2: É da Espanha e França. Né?
0: Então é o seguinte, ó, a campanha da Polaroid, sabe a Polaroid?
2: Né? Claro.
0: A Polaroid lançou uma campanha contra a inteligência artificial. Colocaram um outdoor gigante em uma praia nos Estados Unidos e dizia: vá pular na água antes dos data centers beberem tudo. Legal demais,
2: muito
0: né?
2: Bom.
0: Outros anúncios da campanha: você não consegue se bronzear em luz azul.
2: É...
0: legal, né? Dance como se ninguém estivesse gravando.
2: Ah, isso
0: muito
2: é...
0: bom,
2: eu,
0: né?
2: Isso eu gosto.
0: Eles
2: isso
0: foram
2: gosto.
0: Muito bem na campanha.
2: Por.
0: A campanha O Melhor do Verão é Analógico. Apoia o lançamento da Polaroid Go Generation 13. Tá rolando em Nova York, Londres e Coreia do Sul. A Polaroid diz que a mensagem não é antidigital, mas pró-humano. Olha só que pegada legal. Empurra pessoas a gastar mais tempo no mundo real e menos dentro de telas. E aí tem outros exemplos de fotinhos aqui, né? Nunca em seu leito de morte disse alguém: eu gostaria de ter passado mais tempo no meu celular.
2: Bah.
0: E aí tem um casal se abraçando na areia da praia e a frase é: IA não pode gerar areia entre seus dedos do pé. Que espetáculo de campanha. Lindo, é uma lindo, pena lindo. Que a gente não tem mais tempo para falar aqui.
2: Puxa,
0: nesse programa.
2: Não, mas aí a gente volta a falar amanhã.
0: A gente volta a falar amanhã.
2: Ou depois de amanhã.
0: E
2: porque
0: vem
2: é
0: aí
2: mesmo.
0: Barão Vermelho na Arena Opus, dia 8 de agosto. A gente vai estar lá, eu e Mr. P, toda a galera da Atlântida que gosta de rock and roll vai estar no Barão Vermelho na Arena Opus, dia 8 de agosto. E a gente está distribuindo alguns ingressos aqui na programação da rádio, é só você ficar ligado. Para fechar o programa, vamos com o aniversariante de amanhã, Samuel Rosa e seu Jorge.
2: Tá,
0: não tenha dó.
2: E a Espanha está indo para a final, né?
0: E a Espanha indo para a final da Copa do Mundo de 2026. Amanhã tem Argentina e Inglaterra. Mr. P na rede às 7. Vem aí o Pretinho Básico, mais um campeão de audiência. Tchau!

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14: Olá, olá, muito bom fim de tarde, amigo e amiga ligados na Atlântida. Estamos chegando com o Pretinho Básico, fim de tarde. 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Muito bom fim de tarde, Rafinha Menegazzo.
15: Bom fim de tarde, vambora.
14: Vambora. Vera França já foi também.
15: Cê
14: Vero,
15: foi.
14: 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Seja Vero, bom fim de tarde. De Leonardo Oliveira.
16: E aí, meu jovem, tudo certo contigo ou não?
14: Bem, cara, essa aí é a voz do Ricardinho, né?
16: Alô, beleza? Não, não, ele é mais baixinho, mais baixinho. Não,
14: cara,
16: não sou
14: isso
16: eu.
14: Tá bom demais.
16: Eu não sou o Ricardinho, não sou eu.
14: Muito bom fim de tarde para Vinícius Moura.
17: Ô, Alexandre, bom fim de tarde. Fim de tarde. Energia boa, vamos pra isso, cima.
14: Energia maravilhosa do amarelinho socado no teu. Tem que estar no programa quando o programa começa.
17: Isso, tu tem razão e não abro mão.
14: 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Leandro Bortolatti. Fala, Lelezinho.
18: Como é que tá, Alexandre? Tudo certo? Me ouve bem? Como é que
14: te
18: tá
14: ouço o som? Muito bem, Lelê. Maravilhosamente. Ai, bem. Melhor que o Porã.
15: Bem melhor que o som do Porã.
14: E aí?
18: É?
14: Não te vejo na live, só, na real. Não te vejo na live.
16: A gente tá esperando
14: que conecte. Ô, Adams, tu tá aí também. Coisa boa, Adams. Estou esperando o equipamento.
16: Tamo aí, tamo na área.
14: Deve estar na gaúcha. Depois que acabar a gaúcha, vem pra nós.
16: Tá ligado?
14: Ah, tá. Tá bem, tamo por vocês aí. Tranquilo. 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Muito bom fim de tarde para o produtor Rafael Gomes.
16: Bom fim de tarde, Alexandre, tudo bem?
14: Tudo bem, estou muito feliz. Chegaram os novos mini craques.

0: Do Pretinho Básico. Sucesso estrondoso de venda lá com a galera do Mundo GOG. Temos agora o mestre.
1: As crianças adoram
0: o mestre. Temos agora o mestre e temos também o Ivan. Olha na só. Versão mini crack.
2: Olha aqui. Que maravilha. Oh, que bonito do mestre.
0: Você pode adquirir o Magno. Opa, quase cuidado, quebrou. Não quebra. Não quebra. Não, é legal de dizer, não quebra. Uma galera comprando os mini craques do Pretinho Básico, ainda que a Copa já esteja quase acabando, entra lá no Instagram, @mundogog, o GOG é G-O-G-H, de Van Gogh, G-O-G-H, Mundo GOG, e garanta o seu mini craque do Pretinho Básico, agora com o mestre e o Ivan.
1: Pega aí. Pega e bate uma foto, bota no teu Instagram, no
0: @rafinha.menegasso, quem é o mestre. Craques do Pretinho aí, meu irmão. 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Nosso ouvinte aniversariante é Alessandro Santana Cardoso. Ele é motorista de aplicativo e também o Alexandre Cardoso Santana, que é motorista de caminhão. Percebam, quando vocês pararem de tirar foto dos bonequinhos e prestar atenção no programa, obrigado.
1: Quem é que tá de aniversário?
2: Ele é caminhoneiro.
0: O Alessandro Santana Cardoso é motorista de aplicativo. Okay. E o Alexandre Cardoso Santana é motorista de caminhão. Ambos são gêmeos.
2: Ah, ambos gêmeos.
0: Nascidos em São Gabriel e estão fazendo 38 anos.
3: Oh, as gêmeas de 38 aninhos.
0: Gêmeos, Alessandro e Alexandre.
4: Eu tô brincando.
2: Ah, as gêmeas te mandaram um abraço, meu filho.
4: Sim, não vou nessa eu não vou cair.
0: Quais gêmeas mandaram um abraço pro Rafinha?
2: Ah, minhas bolas.
0: Não são?
5: São sim, que não eu já são. Vi.
2: Já vi.
0: São diferentes. Cada uma tem um tamanho. São diferentes.
2: Não. Para com
0: isso. Pode pesquisar.
5: Pega e mete.
2: Ah, tu depila uma e não depila outra? Que é isso que tu faz o que
0: eu... Não, é que eu... Não, só um pouquinho.
2: Não.
0: Que é, elas estão dentro de uma sacola. É. E é a sacola que é depilada.
3: São os bagos, né? Daí.
0: Não, o cara tá falando de... Os bagos é muito chulo.
3: Não, mas nós estamos aqui no Rio Grande também.
2: Testículos é mais bonito de falar?
0: Olha só. O que é isso, amigo? Meu querido colega Thiago Zé Carona, bota o amarelinho aí pro Vini Moura, por favor, não esquece. E o amarelinho também pro Rafinha Menegasso. Agora chegou o vídeo bonito do Lelê e do Adams, esta dupla que está dando show na cobertura da Atlântida, do Grupo RBS, na Copa 2026. Vocês estão matando a pau, cara. Tô com pena que vai acabar a Copa e vocês vão parar de dar show por aí. Lamento.
3: É, e aí a gente começa a dar show aí junto com o Pretinho Básico.
0: É difícil, né, Lelê?
1: Que humildade, hein, Adams?
6: É difícil, né? Estamos, agora difícil, que estamos, né, vendo na live, estamos aqui na frente do clássico e absoluto Madison.
3: Não. Cara, eu posso falar? Tu tá em 0,5, mano.
6: Eu posso?
3: Não, você
6: me permite
3: mais.
6: Ou eu tenho que estar na velocidade que tu permite?
0: Vocês vão brigar agora.
5: Muita convivência.
6: É que agora eu tenho um sommelier de velocidade.
0: Isso é verdade, também achei. Sommelier de velocidade.
6: Então estamos na frente aqui do clássico Madison Square Garden, porque hoje temos aqui um show que é de um cara idolatrado pelo nosso produtor do programa.
0: Ah, é?
6: Ninguém menos do que Bon Jovi toca aqui hoje.
0: Sim, hein?
5: Isso sim que é show, velho. Porra, finalmente.
0: Exatamente, show pra velho.
5: Show a fuder, show a fuder.
3: Isso. Só tem que avisar pra voz dele vir.
5: É que o meu
6: microfone inclusive, a gente veio aqui pra saber.
5: Obrigado, Alexandre.
6: A gente veio aqui pra saber se
0: mais baixo.
3: Tá tudo baixo. O meu também tá baixo.
0: O teu não tá baixo.
3: Tá baixo.
6: A gente veio aqui justamente... A gente, veio com essa intenção, saber se vem ele e a voz ou se só vem ele.
0: Vens com a banda toda, Lulu.
3: Vens com a voz
0: toda. Ó, nos destaques do Pretinho aí, meu irmão. Tranquilo, como é que é da pena?
2: Tô incrível.
0: Tranquilo, né? Da pena. Feliz com a vitória da Espanha, da pena?
2: Eu tô feliz, né, meu irmão?
0: Tu gosta, né?
2: Legal, que legal. Espanhola, né, meu irmão?
0: Que legal, é interessante a seleção espanhola.
7: Na francesinha não me pega muito, né? Mas só em vir com voz, eu tomei um golpe aqui em Porto Alegre.
0: O que que houve?
7: Eu fui no show do Guns e a voz do Axl Rose não veio.
0: Não foi.
7: Se não ligaram o microfone dele.
0: Tá bem.
5: Era o Rafinha o operador?
0: Primeiro destaque do Pretinho deste fim de tarde. Educação política, Ivan.
2: Olha, agora tomou jeito esse programa. Educação política é muito importante. Vide aqui, de uma dica pro pessoal.
0: Cala a boca.
2: Quiser ler.
0: Cala a boca, um pouco.
2: Florestan Fernandes.
0: Só um pouquinho, eu quero te trazer informação, tu não sabe o que eu vou falar.
2: Desculpa, me perdoa.
5: Ah, mas aí achei legal, ele pediu desculpa e...
0: Mas ele tá bêbado de novo. Eu tô desculpando, cara, mas ele tá bêbado de novo, é óbvio que ele tá bêbado.
2: E eu... te amo.
0: Eu também te amo.
2: Puta, puta, tu.
5: Papo de bebum já todo dia assim.
0: É, todo também dia te amo, aí, cara. Eu também te amo. Educação política passa a integrar o currículo escolar brasileiro.
2: Brasileiro.
5: É a nova norma sancionada hoje à tarde.
0: Mas peraí um pouquinho, desculpa.
5: O quê?
0: Já não tava no currículo isso? Eu no meu tempo de primeiro grau lá, sexta série, sétima série, eu tinha OSPB.
2: Morais, né?
0: Organização Social e Política do Brasil, e tinha também Educação Oral e Cívica.
5: Não é mais obrigatório, agora voltou hoje a ser obrigatório.
0: Obrigado pela informação.
2: E naquela época nós sabíamos por que tinha
5: a isso. A Educação Política aqui. E os Direitos da Cidadania como componente curricular obrigatório.
0: Curricular.
5: Da educação básica. Junto com a semana.
0: E não foi nós.
5: Junto com a Semana Nacional de Ética e Cidadania.
0: Tá.
5: Então, a partir já do próximo ano.
0: É só hoje.
5: Toda a educação básica deve ensinar a educação política e cidadania e seus direitos na escola.
0: Tá. Gomes, deixa eu te perguntar uma coisa.
5: Pode perguntar duas coisas.
0: Tu te incomodou agora com enquanto tu dava a notícia, abria a notícia pra audiência, esses dois abobados aqui do teu lado.
2: Eu não fiz nada.
0: Tu te incomodou com isso?
2: Só um abobado.
0: Eu tô falando com o Gomes. Tu te incomodou, Gomes, com isso? Não te incomodou?
5: Tô acostumado.
0: Tá, beleza, então.
5: Vocês são complicados, hein?
2: Tá, tranquilo. Cala a boca!
0: Tranquilo. Não te incomodou, então. Fala, Adams.
8: Ô, Feta, só pra dizer que a gente tá na frente do banco do Rafinha aqui, ó. Pera aí, ó.
9: Tem delay, tá, Adams? Pra dar piada legal.
0: É o banco do Rafinha?
9: Pera aí.
8: Tá ali, ó.
0: PNC Bank.
9: Ah, vocês estão com tempo, né?
5: Pra tu ver como é a minha cabeça, pensei que ele ia mostrar um banquinho.
2: É, eu também.
0: PNC Bank, Rafinha.
9: Tá tudo certo, eu tenho lá, né?
0: Seleção de Senegal descobre...
5: Senê, desculpa.
9: Opa!
0: Que o médico que acompanhou a delegação na Copa do Mundo... era ginecologista.
5: Então, a Federação Eles Senegalesa correram. De Futebol tá com um sério problema e buscou, através de uma denúncia anônima, investigar o passado do Dr. Fedjo.
0: Meteram um canal de ética deles.
5: Mais ou menos isso. O Dr. Fedjo era o chefe do departamento médico da seleção senegalesa e acompanhou...
2: Ele é Fedjo.
5: Acompanhou a seleção por 10 anos.
0: É tempo,
5: hein? E aí, logo após a desclassificação dos senegaleses da Copa, assim como qualquer
9: pra
5: seleção.
9: Quem foi a desclassificação?
5: Assim como qualquer.
9: Lembra?
5: Putz, não lembro. Não sei, mas eu lembro que eles tomaram um show da França na primeira rodada.
7: E enganou uns e outros aí, né, do jornalismo, né, cara?
5: E aí começou a caça às bruxas, como começa. Aí alguém falou: pra começar, esse médico aí não é nem especialista físico, etc. Ele é ginecologista. É. E aí foi uma polêmica no país e foram atrás e descobriram que sim, ele era
0: o
5: mesmo
0: negócio dele era outro,
5: ginecologista. Não. E não teria, entre aspas, por mais que todo médico tenha os conhecimentos básicos, ele não teria o conhecimento específico para chefiar uma delegação esportiva em uma Copa do
0: Mundo. É ginástica, né?
5: Não, de futebol.
0: Oi? Ginecologista é médico de ginástica.
9: É. Isso.
5: Estou errado, né, meu? Tá errado. Tá errado.
2: Ginástica. Eu gostei da confusão.
0: Fala pra mim.
2: O Vino ou o Negro Ernesto?
0: Negro Ernesto, fala pra mim aí. Alemão. Oi, Arzabal.
10: Oi, Arzabal.
0: Ah, agora deu.
2: Não tava indo.
0: Olha, graças a Deus substituíram.
2: Tentei dar uma luz.
0: Muito bom.
10: É que é assim mesmo. Parece os nomes fudidos.
0: É verdade.
2: E o Omo virou sabão em pó.
0: É. O Omo. Coisa mais linda, fãs elegem as 10 melhores músicas, Rafinha Menegazzo.
9: De
0: New Wave da história.
6: Ah, isso aí é minha área.
0: New Wave.
9: Opa, New Wave anos 80.
7: Bicha não, meu amor, eu sou uma quase New Wave.
9: Vai, te afirma, Lelê.
7: Ô, Vera Verão,
0: isso.
7: Abre pra nós, cara, o Spotify aí, Alexandre.
0: Dá um cabo.
7: Velha
6: Alexandre.
7: Verão,
6: Alexandre.
7: Alexandre.
6: Que... Pois não, Leandro. Alexandre. É brabo esses guri que não sabem o que foi a New Wave, cara.
9: É, Alexandre.
6: Né?
7: Pode falar, velho.
0: Eles,
7: né?
0: Eles não sabem. Eles não sabem, meu.
6: A quantidade de hits radiofônicos que a New Wave nos
0: deu. Agora nós vamos mostrar 10 deles, Lelê.
10: Puta que pariu.
6: E vai faltar umas 50.
0: Vai faltar. É uma década, né, Lelê?
9: Mas as bandas de rock também.
7: Tá, mas assim, 80, o velho vem doidão, eu só falo de mim, isso. O velho vem, tem dois autorizados.
0: Doidão, os caras estão trabalhando,
7: velho. Ah, não, não, mudou então.
10: Não tava acompanhando o Vibe Copa ali.
9: Não tava. Tomaram umas 8
6: bolas. Não, mas só um pouquinho.
10: Mudou.
6: Como é que é o nome do programa?
10: Vibe Copa.
6: Como é que é o nome do programa?
7: É Vibe Copa, né? Vibe Goles.
6: E a gente tava onde no Vibe Copa?
10: Ah, no bar.
9: Num pub, né, Leandro?
6: No bar. Num bar cheio de franceses.
7: Uau.
6: E vocês querem uma entrega e querem que eu fique tomando água no Vibe Copa dentro do barco francês?
0: Ferreira, então essas fordas aí.
9: Número 10.
0: Tutu. Vai.
9: Só aqui.
7: Décimo lugar é aquela plataforma Ranker, que de tempos em tempos
9: que
7: é uma
9: traz
7: plataforma...
9: Rankings.
7: Ai... Ranker. Como é que fala, Alexandre?
0: Ranker.
7: Ranker.
0: Que tu falou?
7: O Féter odeia ranker. Quando tu fala inglês.
0: Não, eu amo, acho fofo.
7: É o contrário.
9: Eu odeio
7: quando tu fala inglês. É uma plataforma especialista em ranking, a Ranker.
0: Ranker,
7: e justamente,
0: né?
7: Por isso, todas as semanas eles divulgam rankings que os fãs da plataforma, certo, se juntam pra votar.
0: Tá bom.
7: Beleza?
0: Que são os voters.
7: Exatamente,
9: Alexandre. Então,
7: em décimo lugar, vamos está ver. Pet Shop Boys.
0: Olha aí que beleza. Qual a música?
9: All Day, All Day.
7: West End Girls.
0: West End Girls, cara. Tchim-tchim. Isso é maravilhoso.
9: Mas isso é mais essa casa.
0: West End Girls. Vou pegar a versão.
6: Não é das músicas mais. Não é das músicas mais dançantes da banda.
0: Concordo,
6: mas é um
0: clássico.
6: Isso é pra vir no carro, velho, na estrada.
0: Ah, isso aqui é muito elegante.
6: Aliás,
0: muito
6: eu diria que é a minha música favorita dessa banda aí, essa aí.
0: Bah, Lelê. Tô quase contigo, Lelê.
9: É difícil.
0: É muito hit, né, Lelê? Muito hit da banda.
6: Muito.
9: Hoje é noite.
6: Hit elegante.
0: Já fosse ao West End, Rafinha?
9: Não.
0: Não fosse ao West End. Lelê já foi ao West End, né, Rafinha? É, Lelê.
6: Perfume bom, mulheres bonitas, drinks sofisticados. Vai, Alexandre.
7: Do Pet Shop Boys, eu gosto de I Want It That Way.
10: 6h21, não perde a hora, hein? 6h21, hein?
0: Ah, que pesado isso aqui, cara. Que qualidade.
10: Top Gear. Aí o cara vai jogar o Top Gear.
0: Alô, Maranese.
7: Alô, Maranese.
9: Olha, Ricardinho.
11: Hey, what's up?
9: Esse Brasil? Som, Ricardinho, Brasil? Esse som é de quê?
11: Brasil.
7: De China.
11: Where are you from?
7: China.
11: Chicago.
0: Chicago. Ah, peraí, só um pouquinho. Nós estamos tendo uma entrevista agora no meio da lista.
11: Isso.
6: Bon Jovi Concert.
11: Bon Jovi.
6: Sing one song of Bon Jovi.
0: Eles não sabem nem o que é Bon Jovi, Lelê.
11: Bon Jovi is my favorite. Let's go.
0: Yeah. Eles têm 12 anos.
11: About...
12: We're halfway there.
7: É de velho, é de velho.
9: A mãe ali, a mãe levou os guris. Vocês são obrigados.
0: Muito bom, muito bom, cara.
7: Não é, aí, legal.
0: Desculpa, mas é que é
10: muito bom,
0: Itália,
10: boa, não dava pra perder. Boa, não dava pra perder.
7: O moleque caiu da Copa, foi ver o Bon Jovi, né? Que bacana.
0: Próxima, Rafael Gomes, música número 9.
7: Nono lugar.
0: Pra quem tá ligando o rádio agora, nós estamos apresentando a lista eleita por fãs das 10 melhores músicas New Wave da história.
7: Nono lugar é The Cure.
0: Bah.
7: Oh. E a música
9: a cura,
7: é,
9: né?
7: Just Like Heaven.
0: Just Like
6: Heaven.
0: Que bom isso, cara.
6: Rafinha, tu vai ter que te render, meu, porque você é surfista, mano.
9: Não, mas é que o The Cure pode entrar em New Wave, como pode entrar no som underground também. Não, não é? Só uma testa agora na live.
0: Pega. Ô, meu, meu, deixa eu subir correndo a escadaria do Madison Square Garden com essa música tocando. Peraí.
9: Vai quatro vezes.
7: Fecha no Lelê, abre toda tudo no Lelê, vai.
9: Vai, Lelê, faz quatro vezes e vê o tempo.
10: Detalhe, ele tirou o fone pra fazer.
7: Não, e quem tá na live só tá vendo ele correndo. A música não tá tocando.
0: Cara, eu imagino a alegria do Lelê nesse momento, cara. Em Nova York, na frente do Madison Square Garden, vai ver Bon Jovi daqui a pouquinho. Tá bom demais.
9: Tá até bom, o Bon Jovi tava top.
0: Não, tá bom demais. Vai encher o rabo de Bud Light.
6: Fui e voltei antes do Robert Smith começar a cantar.
0: É verdade todo isso, Lelê. É
9: vem.
7: Ai, Cadinho.
0: O que é, mano?
7: Ô, Renanzi.
0: Fala aí, Carlinho.
7: Vem cá, tio. O Lelê é tio
0: também. O Lelê também é tio.
9: Acho que é.
0: Música número 8, Rafael Gomes.
10: Modern English.
0: Hã?
10: Modern English.
0: Modern English.
7: Por que de inglês?
0: Inglês moderno.
6: Modern English.
9: Vai, Lelê, agora eu te atiro na lista.
0: Modern English.
6: Sempre tem uma cagada nessas
0: listas. O nome da faixa é?
10: I melt
0: with you.
10: Tem que ter uma invenção.
9: Não, não é que isso é ruim.
0: Acho bem ruim de falar isso, porque tu nem conhece isso. Eu te conheço.
9: Sabe o que é bom isso, né?
0: Isso aqui é muito legal, cara.
9: Pra quem?
0: Cara,
9: pra quem gosta, né? É isso aí, Tesla.
7: Tocou isso aí no rádio, falando sério mesmo.
0: Tocou, óbvio.
7: Tocou. Tu tocou em algum
0: momento? Toquei no rádio. 50 anos. Como flashback.
6: Isso é legal, né? Isso é uma coisa meio manchasta.
9: Não é legal. Veio de Pet Shop Boys.
10: Como é legal.
9: Não é legal.
10: Essa não é legal.
0: Ah, cara, não falem isso.
9: Vai dar
6: tudo bem, né?
9: Pô, legal, mas tem que fazer. Legal, hoje não podemos gostar de uma música. Mas não, eu tenho que aprovar todas as músicas da lista?
6: Não, mas não precisa dizer que só Red Hot é bom o tempo
9: mas
6: todo.
9: Mas quem é que falou de Red Hot, o xarope? É,
0: esses caras aqui são do final dos anos 70, na Inglaterra.
6: Como é que manda essa música aí, por favor?
0: O nome da música?
10: Isso.
0: O nome da música ou o nome da banda?
10: I Melt With You.
0: Ah, isso aqui é muito inglesinho, cara. Muito inglesinho. Próxima aí, Igor.
10: Sétimo lugar é Talking Heads.
9: Olha aí.
0: Tá.
10: E a música é...
6: And She Was Burning Down The House.
0: Burning
6: Down The House. Sensacional.
9: Solzeira. Não gosta de Talking Heads?
10: Ele acabou de dizer que é legal, velho.
9: Cara, eu só perguntei pra ele se ele não gosta
0: de... Por que tu não tenta ficar só um pouquinho quietinho enquanto
9: a gente tá... Não quer que eu responda pras pessoas. Estão me perguntando o bagulho, tô respondendo.
0: Que música boa. Quem te perguntou, Kevin?
9: Eu perguntei pra ele.
0: Então tu perguntou, tu não pode ficar quietinho um pouquinho?
9: Não, não vou ficar.

0: Esse aqui é monstro. David Byrne.
1: Coração do Lelê não vai aguentar, vai sair caro pra trazer.
0: Próxima, Gomes.
1: Não vai morrer aí.
2: Já torra aqui, já crema aqui.
3: Sexto lugar é a Flock of Seagulls.
0: Iran é o nome da música.
1: Ah, isso aí é própria. Uma
0: porrada. Aqui é maravilhoso, cara.
4: E o Supla fez versão, hein? Ah. O Supla tem versão dela.
1: Supla boa, Supla pé.
0: Certamente o Rafinha, que não conhece, não vai gostar.
3: Ah, só eu escutei.
5: Me desculpa, Ivan.
2: O que é que você... Eu não posso.
3: O Ivan falou, Supla boa, Supla pets.
1: Que patrocínio o Petinho Vagem aqui.
0: Mas não é Supla, é Supra.
1: Foi verdade. Já,
4: que horas começa esse jogo?
6: O PlayStation fizeram.
1: Travou, é
6: o negócio do PlayStation, ele fizeram isso.
5: Mas me desculpa, é um sucesso absoluto. Ah, agora começou.
1: Não, isso é quando tava ganhando.
0: Vou botar lá pra ver de pouquinho.
5: Nada. Aí tu tá cremando o artista aí, é foda.
2: Mas por que eu tô cremando o artista?
5: Deixa eu tocar a música no original.

0: essa aqui é muito bom, cara. Baita lista, né?
1: Baita lista. Calma, estamos na metade. Legal.
2: Não, que ele falou. Baita lista, a gente tinha acabado.
3: Tem uma banda que eu não vou admitir se ela ficar fora dessa lista.
0: Mas, tava pensando, volume, vai dizer que é Soft Cell, né?
3: Não, é o B-52.
0: B-52 deve ser a primeira.
1: Dessas que vocês citaram, tem uma que não tá na lista.
0: Tá, vamos lá. Próxima, Gomes.
1: Quinto lugar é The Human League.
0: The Human League.
1: E a música Don't You Want Me? É a própria.
0: Don't You Want Me.
4: Você é a comunidade de jiu-jitsu, rapaz.
3: Tocaram aqui no dia 29 agora. Não estávamos aqui. Se eu estivesse, eu iria.
1: Roubaram da comunidade.

0: das músicas mais importantes da New Wave e talvez uma das músicas mais importantes do eletrônico mundial.
1: Posso fazer uma pergunta?
0: Pronto, fala aí.
1: Oi? Posso fazer uma pergunta, um grosseiro?
0: Pode, claro.
1: O que significa New Wave? Tem alguém no carro agora, nova onda, e não sabe o que quer é uma... dizer, que período é do mundo.
0: É uma onda, é a onda pós-punk. Pós-punk, depois do punk.
2: Eu te explico, Ivan.
0: Desculpa, Lelê.
2: Permita-me.
0: Claro.
2: É que assim, ó. Veio o rock progressivo, que ficou, transformou uma coisa meio chata, tá? Aí vieram os punks, tá? Aí os punks fizeram lá umas músicas com três acordes, beleza. Aí depois veio o pós-punk, que era uma coisa mais depressiva. E aí veio o New Age e botou todo mundo pra dançar. É isso.
0: Tecladeira, batidinha. Mas é pós-punk, tá, Ivan?
1: Calma. Obrigado. Gostei da explicação sua.

0: Foi bom demais isso aqui. Próxima.
1: Quarto lugar. É,
2: tem uns velhos nos olhando aqui que eles não estão entendendo o que tá acontecendo. Vou chamar a polícia.
1: Tô pensando, mas quarto lugar é New Order.
3: Oi, Nova Order.
1: E a música é
2: Blue Monday.
3: A música do Sandrinho, All Day, All Day.
1: Blue Monday.
2: Blue Monday.
1: Não, não, não.
3: Sandrinho.
2: Não, não.

0: som. Esse som eu já ouvi em vários lugares. Beira de estrada.
1: Beira de estrada.
0: Long neck, a trilha da pila. Acho
1: brabo.
2: Tem.
0: Paga luz, pisca
2: isso aí, não é essa coisa chique.
1: Daí aí, Rafinha.
2: Não é só Negroni.
1: Largou de criticar?
3: Eu falei, e a Tenny Warder tem que ter, talvez, Joy Division. Não vai ter. The Cure, pra mim, não é New Wave, é meio underground. Não concordei com a lista. E aí eu prefiro ficar na minha agora. Não, essa música é boa pra caralho.
1: O que é?
4: Isso é Surf Music também, Rafinha.
3: Claro que é.
1: Surf Music.
3: Não, New Order entra na galera do surf também, com certeza, cara.
2: Próxima,
1: quem viveu
2: Gomes.
1: Os anos 80, o Fetter viveu certamente os anos 80, quando essa música começava, aquela batida seca. Olha ali do bumbo ali. É, impressionante,
2: cara, as pistas
1: Taj Mahal
2: abatumavam de gente.
1: Baturité, Santa Catarina. Ah, tá louco, era maravilhoso. Mesmo.
0: É bom.
1: Quer mais, Gomes? Número
2: 3. Tá, uma das bandas que vocês citaram antes.
0: Ah, peraí,
2: tá,
0: deixa eu adivinhar. Peraí.
1: Peraí, o quê, cara?
0: Onde vamos adivinhar a banda que ele falou?
2: Por quê?
3: Matar na lista já?
1: É...
3: Ela repete?
1: Soft Cell.
2: Soft Cell.
1: Ah, Soft Cell, Tainted Love.
2: A própria.
0: Samba Electro Hit.
1: Ah, o B-52 tá fora da lista. O B-52 vai ser a primeira. Vocês pode ter certeza que vai ser a primeira.
2: Não, ele falou que só uma das duas.
0: O B-5 não
3: tá. E aí, qual é a credibilidade dessa lista? Faltando um monte de música que é New Wave aí. As 10.
4: Charlie Manson tem a versão disso.
3: Charlie
4: Manson.
1: O Milk Chance gravou isso aqui, já ouviu?
3: Já ouvi. E o Marilyn Manson também.
1: Também.
3: Sabia por que o Marilyn Manson tirou umas costelas dele?
1: Não. É.
3: Não dá pra falar.
1: Informação.
2: Pois não, Lelê?
1: Esta música é um cover, tá?
2: É verdade.
1: É original dos anos
2: 80.
1: Bem lembrado, Lelê. O original é anterior, obviamente, anterior, é dos anos 70, é meio soul music, inclusive.
2: Exatamente.
3: Ah, então a número 1 deve ser The Smiths. Se tá indo nessa onda aí.
1: Que não, hein? Essa é a 2?
2: 3.
1: Então tá, vamos pra 2, Gomes.
2: A banda é Simple Minds.
1: Simple Minds, Don't You Forget About Me.
2: É Papa Biff.
3: Todas que tocou, tu falou isso, ó.
2: É essa aí.
4: Porra! Mas, meu, é que isso daí é nossa trilha sonora, mano. Isso daí é a sessão da tarde, é Clube dos Cinco.
1: Por isso que eu falei que essa lista de 10 ia faltar umas 50. Porque é a melhor fase da música pop mundial, não tem o que fazer, lamento.
2: Isso aí, champanhe.
3: Dois para
1: um. Ah, é bom demais aqui, tá louco. Aliás, vou aproveitar um momento para fazer uma propaganda aqui, se vocês me permitirem.
3: Com vontade.
1: Uma galera não tá ligada que em Porto Alegre nós temos uma rádio que toca isso o dia inteiro. Toca anos 80 e anos 90 o dia inteiro. É tipo um discorama da Atlântida na rádio o dia inteiro. O nome desta rádio é 102.3 FM.
3: Livre da chinelagem.
1: Livre da chinelagem. Só toca coisa boa. Se você não conhece, vale a pena conhecer. Próxima.
2: Essa música, Alexandre Fetter, ela é tão hit, a Live Kick, não, Don't You Forget About Me. É tão hit que o Adam estava comigo. A gente, no jogo Brasil e Escócia, a gente encontrou vários escoceses, a gente ficava falando das bandas e cantava essa música e eles vinham no refrão a
1: fundo. Que massa.
2: E Franz Ferdinand.
1: Yes, so lonely,
3: you know I'm here. Quem canta essa aí, Adam?
2: Franz Ferdinand.
3: Ah, então deixa cantar a banda.
1: Ah, olha, cara, que cara desagradável. Vem. Como ele é desagradável.
3: Todo mundo pega no meu pé, eu tenho que ficar quietinho e dizer desculpa pra todo mundo. Beleza, não vou falar mais nada. Porque eu vou me irritar.
1: Acabou,
4: eu tava te ouvindo no pretinho da uma, tu só fica assim, ó. Se sou eu.
3: Que bom que tava ouvindo, podia ter participado, Adam.
2: Eu tô curioso, Alexandre. Eu tô curioso pelo primeiro lugar, porque essa lista deixa muito claro que ela é mais pro lado da música pop eletrônica.
1: É,
2: né?
1: Verdade, Lelê.
2: Enfim, então isso eu acho que os Smiths não estão em primeiro.
1: Tá caindo de maduro o podcast.
2: Vou apostar em duas,
1: Lelê.
4: Chegou Bon Jovi.
2: Come on. Live to Brazil.
4: Yeah!
2: Show Bon Jovi is coming up! What's your name?
5: Amber.
2: Any your name?
5: Where are you from?
2: Where are you from?
5: Hopewell Junction. Austin.
2: And
1: não sabe onde
2: first show of Bon Jovi?
5: No.
2: Yeah, the first time you see Bon Jovi?
5: Yeah, we're live.
2: Why
1: What's your favorite song? What's your favorite song?
5: We're halfway there.
0: Ah, dá ponto e sem deixou, hein?
5: Living on a prayer. Oh. Take my hand. 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Oh. Living on a prayer.
2: Muito bom, cara.
0: Tão mais louca que o Bozo.
1: Can I hug Bon Jovi?
0: Bom job. Meu Deus, o Lelê deu um abraço no Blow Job agora.
1: Meu Deus do céu. Cara, muito bom aí, hein, cara? Libera as gurias pro show.
0: Have a good show.
1: É good concert.
0: Ô, Lelê, me arruma.
6: E a Grisalha, Ivan.
0: A Camelinho Crespo ali, me arruma o telefone. Fone. Number.
1: Cara, que demais que é isso. Pra quem não tá entendendo nada, tá ligando o rádio agora. O Lelê e o Adams estão na frente do Madison Square Garden em Nova York, porque daqui a pouquinho vai começar o show do Bon Jovi. E eles estão lá, cara, caíram de paraquedas ali, estão entrevistando a audiência do Bon Jovi. Isso é maravilhoso.
0: Ah, essa coroa aí, eu vi o Robilhaço aí. Me leva aí,
2: e não é que não é que é um show, tá? É meio que um lançamento da turnê nova, então tem assim, cara. Eu acho que é umas 5, 6 datas que tem aqui intercaladas, assim.
1: Ah, tá.
2: É bizarro. Aliás, cara, esse final de semana, obviamente, estamos trabalhando na Copa do Mundo e tinha jogos no sábado. Mas a gente conversou na sexta, eu e o Adams, no sábado de noite, Fetter, ao mesmo tempo em Nova York, tinha. Num lugar tinha Jay-Z, com participação da Beyoncé e da Alicia Keys. No outro lugar tinha o Earth, Wind and Fire com o Lionel Rich. E no outro lugar tinha o Jack White.
1: Tudo Lelê, na mesma noite. A gente, e sabe o que é pior? Tinha muito mais coisa que tu nem sabe o que era. Lelê.
2: Claro!
1: Nem sabe. Eu tô falando
2: só dos médios grandes.
0: Bota, né, esses dois gordão aqui pra dar um rolê. Tinha os caras vendendo os ingressos do Comedy Central ali. Irmão, eu só lembrava deles. Eu dizia, cara, esses dois gordão iam estar alucinados aqui.
1: Precisam
0: de três semanas.
1: Vai
0: aqui,
1: chegar velho. O dia, vai chegar o dia. Olha só, música número um. Posso apostar duas fichas?
6: Vai, cada um aposta uma banda.
1: Uma banda. Uma. Tá, então eu vou apostar em Eurythmics.
6: Não.
0: Eu vou em Banda Metrô, Balanço das Horas.
1: Tá bem.
6: Só puta, hoje, cara, já tá
2: aqui. Eu realmente. Eu fiquei.
1: Chapô.
0: Eu não, tenho uma. O saudoso, que não falemos no programa, hein?
1: Quem?
0: Morreu no final de semana, nós não falamos aqui nessa rádio. Quem? Uma vergonha.
1: Quem?
0: Pepino de Capri morreu.
1: Pô, verdade, morreu Pepino
0: de Capri. Todo mundo aqui já tomou um drinkzinho ouvindo um champanhe.
1: É verdade.
0: Então um beijo à família do Pepino de Crap, que não deve estar nos ouvindo.
6: Ah, não é ele.
0: Mas eu vou mandar um abraço.
1: Não é ele, isso. Rafinha, vai quem?
3: Day Smith.
1: Lelê, vai em quem, Lelê?
6: Não é Day Smith.
2: Ah, ó, cara, eu lamento que não é o B-52, até pedir pro Fetter deixar engatilhado, liga o tender aí depois, só pra gente lamentar essa lista. Escolha. Sem o B-52.
0: Os caras vão te dar um tapa na cara. O cara de lá cagando o ar de
6: baixo. É, pra rodar uma música que não tá
1: deixa
6: na lista.
1: Engatilhado.
0: Deixa engatilhado e deixa vender.
1: Qual é a tua banda, Lelê? Qual é a tua suspeita, Lelê?
2: É justamente pro Fetter rodar, pras pessoas se darem conta de que gafe que é não ter essa música na lista.
6: E a tua música, Lelê?
1: E a tua banda, Lelê, qual seria?
2: Cara, não é o B-52, não é o Smith. O New Order já
0: não rolou. Não é o Pepino de Capri também.
2: Mas querer me dizer que é o Outfield com Your Love?
3: Não, não é. Depeche Mode. Não.
1: Mas qual é a banda que tu acha que é,
2: Lelê? Depeche Mode, boa. Depeche
3: não
2: Mode.
3: É, não é.
0: Tá, e conta já que essa não é essa, Lelê. Qual que é então, Lelê? Vamos ver.
1: O Adams disse que era Metrô.
6: Qual
1: era
6: a segunda que tu ia dizer?
1: É Tears for Fears.
6: Acertou em cheio.
1: Sério? Exatamente. Everybody Wants to Rule the World.
0: É por isso que você é o Midas do rádio, não, Lelê.
3: De graça pro Lelê.
6: Ô, mas não é fácil acertar assim, do jeito que vocês acertam. Vocês transformam isso numa tarefa muito fácil.
1: Eles viveram isso aí, cara.
6: Mas é foda, velho. Eu tô elogiando eles.
0: Ah, tu mandou a lista pra ele, fala.
1: Não mandou, otário.
6: Mandou. Ele falou que mandou.
1: Não, mas ele não mandou. Se ele falou que mandou, mentiu. Ou se mandou, eu não vi.
3: Ah, não. Se tu meteu essa, não, tu viu
1: a lista. Tu mandou a lista pra mim?
3: Aí é traidade com a gente.
0: Eu acho que é também, Miguel.
1: Não, olha só. Eu errei primeiro.
3: Não, mas isso é fácil, meter um teatrinho.
1: Não.
3: E aí, meteu
0: o teatrinho. Teve trocação ali, o teatrinho.
1: Não, cara, o culto não mandou a lista, porra.
3: Zero credibilidade agora.
0: Vai, meu cu. Ele errou
1: pelo mandou a lista, porra.
0: Ele errou pelo Badelius.
1: Ele errou a lista.
0: Ele é o Zé da Barbosa.
1: Eu vou te amar.
2: A pronto.
1: Olha a lista.
0: Por quê?
1: Porque tu mentiu.
0: Eu menti.
1: Tu não mandou a lista. Tu mandou a lista.
2: A educação é a FIFA.
1: Nem
2: a produção é a FIFA, o Rafa Gomes é o Infantino e o Fetter é o Messi.
6: Não, o Fetter é o Balogão.
4: As minhas muito memórias bem. Mais remotas de rádio.
3: Vou pegar uma aí, lista, uma hora vamos fazer também.
1: Que baita lista, Gomes. Parabéns.
2: Tender aí, Fetter. Acho que é Red Hot. Bota ligar o Tender, velho. Bota ligar o Tender.
6: Velho. Não,
4: maionese. Ô, meu, tu não tá ligando pra rádio pra pedir uma música.
3: Ai, velho.
4: Ah, velho, toca uma música aí.
2: Pra... Alô, é que tem uma galera que vai ouvir em tradução de ligar o Tender e vai me entender.
6: Alô, maionese?
1: Leandro é. Aí, bebê.
2: Como é que essa música não tá na lista de top 10
3: porque da Porque não Wave, tá, ninguém cara. Gosta. Deus, porque mano. Ninguém gosta, merda.
4: É só tu. Ver,
3: para, gordão, dá uma segurada. É uma das bandas mais legais da história, velho. Ah, para.
1: É, Lelê, não eu é acho legal, que talvez,
3: mas não é tudo isso.
1: Eu
3: é
1: acho bom. Que talvez tenha uma questão.
3: É legal, velho.
1: Uma questão. De zona, Lelê. Talvez no Brasil o B-52 tenha sido mais sucesso que em outros lugares.
6: Aí eu tô contigo.
3: É em zona que a gente não pode ganhar. Tu nem sabe ganhar. Qual é a banda, cara.
6: Não, mas não de zona, mas aí ele falou em zona. Mas
3: zona ele tem.
6: Não, mas de zona eu vi
1: nem tem. Não, mas não é nessa zona.
6: Ah, então erramos, então.
1: Doente de amor. Eu quis dizer que é uma coisa de região. Região, assim, do mundo, entendeu?
6: Não é a que toca Leandro e Leonardo.
2: Sei. É que pro Brasil, se a gente fosse fazer uma lista dessa, esse top 10 do Brasil, certamente os Smiths e o B-52 estariam na lista.
3: E o Depeche Mode também,
2: E o Depeche Mode também.
1: Tá bem.
3: Em vez de você ficar pensando...
1: Muito bem.
2: Lock of Seagulls, Lock of Seagulls e Modern English, fora.
6: It's my life!
4: Rick Renner, Bon Jovi...
6: Essa é a playlist.
3: É, o Junkbox FM.
2: Se passar mais um fã legal de Bon Jovi, nós vamos abordar.
6: E aí, Marília Mendonça é infiel, isso. Que é pra doer na alma.
4: Olha a sequência. Rick Renner, Bon Jovi, Marília Mendonça.
3: Daí nessa hora entra o cara com um buquê pra entregar pra ela.
4: Isso.
1: Quer presentear tua namorada?
6: Eu vim te tirar dessa vida.
4: Não, ela não é minha namorada.
3: Eu mandei o meme pra
2: aconteceu
3: você.
2: Aconteceu com o alemão?
3: O homem, ele deu uma saída. Ele foi buscar um vinho pra fazer.
1: Foi
3: serviço a lá.
1: Desculpa, eu tô olhando o roteiro do programa aqui pra ver pra onde é que eu vou agora. Mas é que tá tão legal esse momento aí de vocês na frente do Madison Square Garden que sei lá, tô a fim de ficar parado aí com vocês. Queria estar aí com vocês agora.
3: Mas life, tu não né, tá, Pedro? Tu tá aqui no estúdio.
1: Olha, mano, tem razão, cara me lembrou.
3: Bota os pés no chão.
1: Banho de realidade.
3: Tem um cara vendendo camiseta aí atrás, nada. Tem um garotão ali vendendo a peita do Bon Jovi ali.
2: Tem.
3: Pô, vê quanto é isso. Vê como comprar.
1: How much? Tu quer uma camiseta do Bon Jovi? Eu te consigo uma. Fala com o Cacláudio hoje e amanhã tá na tua.
6: E ó, vai ser mais barato.
1: E vai ser mais barato e tem mais qualidade.
3: Pro Gordo Léo.
1: Tá aí. Vamos girar na mesa. Bota uma pra nós aí, Rafinha.
3: Vamos lá, Alexandre. Fala, pretinhos, esse e-mail especialmente para o Rafinha. No programa das 13, do dia 14, hoje, no caso, houve o debate sobre os olhos cor de mel do Rafinha. Senti que precisava me manifestar. Rafinha, eu também faço parte do seleto time dos olhos cor de mel. Puta, até que enfim, a Vanessa que mandou isso aqui. E não é castanho gourmet. É cor de mel mesmo. Aliás, a cor dos meus olhos sempre chama atenção. Recebo muitos elogios justamente por serem diferentes. Eu sei como é. Então, Rafinha, saiba que
6: deixa, você é tu.
3: Não está sozinho nessa missão de defender a existência dos olhos cor de mel. Nós existimos, somos poucos, mas estamos por aí sendo confundidos com os castanhos. Chega dessa injustiça. Fica aqui meu apoio à causa e à valorização oficial dos nossos olhos cor de mel.
1: Eu sei que é culpa
3: minha. Um abraço pra toda a turma. Obrigado
1: pelas risadas.
6: Esse cara meteu.
3: E lá atrás, vocês fazem a diferença na rotina de muita gente. Um abraço a Vanessa Ventorello.
6: Bicho. Que
3: loucura!
6: E o mundo te deu uma segunda chance,
1: Vanessa.
6: Quando tu veio pra cá em 2007,
3: cara,
1: podia ter deixado
3: o corpo aqui.
1: Eu trouxe comigo.
3: Vocês podem falar que eu não sou humilde agora. Eu não tenho uma coisa que é inveja que vocês estão tendo. Eu tenho os
1: olhos. Inveja, cara. Eu tenho olho verde. Por que eu vou ter inveja do teu olho?
3: Eu não consigo ver. Eu acho que eu cansei.
6: A Vanessa que mandou
3: cansado?
6: O e-mail.
1: Não tô, cara, não.
3: Vanessa.
6: Não tem só essa semelhança.
4: Olha aqui, eu vou tirar
6: ela
4: uma
6: foto. Não tem só essa semelhança. Calma. É o olho cor de mel e fazer xixi
3: calma
6: acocado.
3: Calma que eu mesmo,
1: isso, faz sentada também. Exatamente, que nem o Rafinha.
2: Informação.
1: Olha aí, informação.
6: Informação.
3: Bon Jovi chegou não Bon Jovi.
2: A t-shirt do Bon Jovi 20. $20.
1: $20.
3: Cadê? 20. A Cláudia tava barato.
1: Tá? Cara, eu tenho um e-mail pra ler aqui. Eu gostaria de ler esse e-mail aqui. Gostaria de não ser interrompido.
3: Tá, então.
6: Peter, gostaria de ler o e-mail.
1: Gostaria de ler este e-mail. Gostaria de não ser interrompido.
3: Só uma pergunta.
7: Por que tu não fecha o nosso microfone?
3: Não, sério. É triste. Tem doença, tem essas coisas, a gente
1: não
3: precisa saber.
1: Não interessa.
7: Que não fecha o microfone.
1: Tu vai ouvir.
7: Não.
1: E vai reagir como tu conseguir.
3: Tá, não. Agora, fechar o microfone
0: ninguém,
3: é uma palhaçada.
0: Ninguém é criança aqui.
1: Não vou fechar o microfone.
0: Nós sabemos respeitar o homem. Então, tu não,
1: vocês não sabem me respeitar.
0: E não sabemos respeitar o homem.
6: Vocês não respeitam, cara.
1: E quer ver que não sabem? O e-mail que eu vou ler sobre isso.
3: Então é crítico.
1: Mais empatia e menos quinta série. Queridos pretinhos, boa tarde. Féter aqui fala Geraldo Nunes, do Além.
6: Geral.
1: Sou ouvinte chatonildo de Joinville, Santa Catarina. Há tempos escrevo que os pretinhos te trolam e tentam te derrubar durante os programas e nós, ouvintes, não sabemos o motivo. Mas no programa do dia 13, às 18 horas ontem, a quinta série se superou. Se queriam trollar o alemão, acabaram desrespeitando a um ouvinte. O Marcos, que mandou uma mensagem fazendo uma bela declaração de amor ao filho dele, demonstrando seu sentimento e toda a grandeza à sua audiência, o que não é todo homem que tem coragem de fazer, e os que fazem não aparecem. E vocês, pretinhos, têm coragem? Vocês interrompem, contestam e alguns até riam da declaração. Também me senti desrespeitado, pois sou pai e amo muito meu filho, que agora tem 18 anos. E acredito que muitos ouvintes também. Talvez quando alguns pretinhos se tornarem pais, espero que consigam ter esta alegria única e também compartilhar das mesmas sensações e orgulho que o ouvinte Marcos tem pelo seu filhote. Pensem. Um abraço a todos. Alemão, só teu público, boa semana a todos. Geraldo Nunes, não larga.
3: Ele mandou isso.
1: Mandou isso.
6: Geraldo Nunes.
0: Vai, vou mandar, Alexandre, vou mandar um abraço pro Geraldo só.
1: Fala, Lele. Plantão, Lele. Vai embora.
2: Como é teu nome, Galo?
1: Eduardo.
2: Eduardo, onde tu é?
1: De Uruguaiana, Rio Grande do Sul.
2: Uruguaiana, tu mora aqui?
1: Não, vim
6: parece
1: aqui.
6: Parece o Vilelo, Eduardo.
1: Semifinal.
6: Parece o Homem de Ferro.
2: Ele veio aqui pra assistir a semifinal é a final, e também veio no show do Bon Jovi.
1: Aproveitei e aí acho tô fazendo sim, os dois, tá, o minuto agradável.
2: E olha só que loucura o tamanho da audiência do Pretinho, Féter. Ele tem um ingresso sobrando pra vender.
1: Olha aí que legal. Compre
2: vendo ingresso.
1: Não, só vendo.
2: Se alguém tá vendo o Pretinho agora, até Nova York, quer vir pro show do Bon Jovi e não tem ingresso, tu tá vendo quanto tu quer nele?
1: Cara, eu paguei $500, eu vendo por 250.
2: Olha aí, rapaz!
1: Que beleza, hein?
0: E aí, joia?
1: Calma, nego! Cambista ao contrário.
2: Não vai vender. Um abraço aí pra galera do Pretinho aí, pro Fetri.
1: Valeu, querido, obrigado, bom show aí.
0: Valeu, Vilela!
7: Tamo junto.
6: Tamo junto. Vai, Vilela, Inteligência Limitada.
1: É, parece
7: ele
1: Vilela
7: oferecer...
1: Inteligência Limitada.
7: Não. Eu ia dizer, cara, ele é muito igual o Vilela, velho. Porque eu fiquei esperando ele falar ali, mas fiquei meio
2: nervoso. E ele veio oferecer se um de nós queria ir com ele, que ele daria um de nós.
7: Vai, Lele!
0: Vai, Lelê!
6: Beija o cara, Lelê! Beija o cara!
0: Beija ele, vai com o namorado dele,
1: sabe? Fica com ele, Lelê!
0: É muito vai, Lelê! Vai, Lelê!
7: A gente tem que trabalhar, para!
2: Cara,
7: amanhã tem jogo, para!
2: Meu não, amanhã tem que trabalhar a fuga!
1: Tá bem, então não vai! Então não vai!
6: Então.
3: Não, senta num pano!
6: Não, pensei que era o Bon Jovi que ia cantar!
1: 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Agora quem? Tem os bonequinhos aqui, os mini craques do Mestre e do Ivan.
0: Olha,
1: além de todos nós, né, cada um das nossas pessoas físicas, temos também agora o Mestre e o Ivan.
0: Crianças, comprem o Mestre!
1: Vou baixar um pouquinho, aí, vamos subir um pouquinho agora. Fica com a câmerazinha quietinha que eu... Isso, eu mostro. Aí,
0: compra todos, boneco.
1: Assim, ó, eles estão se beijando aqui,
7: vale o Mestre. Vale lembrar que o Mestre é em tamanho real.
1: Né? Eles estão se beijando aqui, ó.
0: Sim, ele vai parar lá numa baia na Santana, Adams, fica tranquilo.
1: 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Sinto saudade de ti, cara. Manda bala aí,
6: fala, Pretinhos. Quero anunciar um produto que tá parado na garagem há 9 meses e preciso urgentemente de um novo dono.
1: Tem um apego por essas coisas.
6: Vende-se um profissional de TI.
1: Ai, que susto.
6: Modelo 1986, seminovo, completo e revisado.
0: O que ele faz?
6: Já passou por empresas como Capgemini, Sonda e Grupo Zafari. Faz gestão de equipes, resolve pepino.
0: Que?
6: não dá tela azul e ainda vem com ensino superior completo.
8: Pepino de capa.
6: Motivo da venda. O antigo proprietário dispensou o produto e desde então ele está fazendo o aplicativo para não descarregar a bateria.
7: Qual
6: produto?
7: Foi demitido. Todo
6: aceito
7: mundo já foi
6: propostas de empresas sérias. Não aceito troca por coach, curso de milionário ou promessa de ganho.
1: O que, que ele está vendendo?
6: É, não deu para entender
3: é
6: ainda.
3: É o trabalho dele.
6: Que bom, cara, que o Fetter perguntou.
3: É o trabalho
6: ele tá
3: dele.
6: Vendendo. Bah, que bom que o Rafinha prestou atenção.
3: Não, eu tô prestando atenção.
6: Olha quem tá, olha quem
3: que
6: tá, às vezes vocês time, não, né, prestam atenção.
1: Ah, não, cara, eu tô prestando atenção, mas é que eu...
3: Não, agora só um pouquinho. Vocês não entenderam o e-mail desde o início, querem nos
1: não,
3: criticar.
1: É, sabe por que eu não entendi? Porque eu sou burro.
3: Não, tu não é burro, eu mas burro. Tu não alcançou o e-mail.
1: Não alcancei porque eu sou burro.
3: Nem tu, nem o Vini, nem
6: se
3: o
6: algum
3: Lelê.
6: Ouvinte quiser, entre aspas, adotar um funcionário ou conhecer alguém que esteja contratando,
1: o Gomes,
6: meu LinkedIn é Diego São João. E o meu e-mail é funcionariodisponível@outlook.com.
1: Pois é.
6: Funcionário.
1: Tinha um profissional de TI parado na garagem. Eu pensei, puta, o que, que será que ele tem parado na garagem?
6: Ou ele é um sequestrador, TSI, né? É,
3: mas depois ele fala, né?
6: Ele sequestrou um profissional de TI.
1: É, exatamente.
6: Eu não tinha entendido, isso é inacreditável.
1: Boa, Pedro Ernesto.
6: O negro
1: Ernesto. Negro
6: Ernesto. O e-mail é funcionariodisponível@outlook.com. PS, há uns 15 anos vocês viram um classificado meu procurando uma namorada. Dessa vez, resolvi tentar algo mais fácil, arranjar um emprego. Abraço a todos e vida longa, diz o Diego São
1: Mas
6: João.
1: Mas acho que vai... Diego, boa sorte.
7: Para
1: aí,
7: de fazer
1: Diego.
7: TI que...
3: Olha lá.
1: Opa, Lelê! O que tá acontecendo aí, Lelê? Fala pra nós, Lelê. Espanhóis, como te chama?
9: Maria.
1: Maria.
9: Tu? Helena. Cláudia.
7: E Alex.
1: Cláudia. Estão muito felizes com a Espanha na final.
9: Muy, muy felices. Ha sido un partido increíble.
1: Increíble. ¿Quién quieres en la final con nosotros?
7: Ay, con nosotros,
1: con nosotros, no, con ustedes, cabal. Ustedes, cara. No, con nosotros, somos españoles.
7: Yo prefiero
1: con ustedes.
7: Argentina.
1: Argentina, ¿por qué?
9: Puede ser muy bonito, ¿no?
1: Muy bonito,
10: sí. Sí, sí, por supuesto.
1: Pero sí, sabe que Argentina tiene una fuercita más,
9: sí,
1: así que es
9: más complicado.
10: Las medias lunas,
1: la mano de Dios.
9: España también, los España.
1: Mañana vamos a alentar.
10: No estamos entendiendo nada.
9: ¿Cómo?
10: Vamos a ver. Mañana no estamos entendiendo nada.
9: Un poquito. A ver, es que a nosotros nos da igual. Nosotros queremos llegar nosotros a la final. Nos da igual quién venga con nosotros. Podemos con todo.
1: Podemos con todo.
7: ¡Ay, qué mala!
11: Así repetimos lo del 2010, que también ganamos. Entonces, perfecto. Hay que repetir.
1: No importa. Entonces, un saludo para Brasil.
9: ¡Saludos!
1: ¡Mucho gusto! ¡Felicidades, los españoles acá!
10: Vamos a hacer el show de intervalo. A gente ya volta con el Pretinho Básico.
7: ¡A Francia!
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17: Que mundo que vocês vivem, isso aí?
18: Peraí,
17: ó. Tamo de volta com o Pretinho Básico, cara. Que maluquice que isso aqui foi hoje, cara. Sério, na boa.
10: maluquice. É a semana antes pra você, nosso querido ouvinte, parceiro, que tá sempre com a gente. É a semana antes, esta é a semana que antecede as férias coletivas do Pretinho Básico.
18: Não é verdade. Para.
10: Está não acontecendo a
19: partir do dia 20.
10: Da segunda-feira.
18: Quem é que fica, mas tem mesmo. Aviso o Lele e o Adams que eles vão voltar e o pau vai torar.
10: Lele e Adams, não é férias na volta.
18: Na volta vocês estão
10: com vocês vão ter que trabalhar um pouquinho pra compensar essa barbada toda aí, né?
19: É uma barbada mesmo.
18: Barbada?
19: Uma
18: vai pegar uma pila então. Vai pegar uma
10: barbada. É uma barbada.
19: Eu espero que vocês estejam com a gente um dia nessa barbada, pra vocês só dizerem assim pra mim.
18: Nunca tive oportunidade.
20: Eu não fui convidado.
19: É só fazer bonitinho que vai ser.
10: Eu também não tive. Estou tendo e ontem mesmo ultrapassamos a barreira dos 620 mil passos.
18: Coisa linda.
10: Aí vai fazendo
18: uma média.
19: Estaremos aí, cara.
10: Claro que estarão. Vocês não têm escolha. É óbvio que estarão.
19: Não,
10: verdade. Não, a gente chega dia 22. Eu trabalho 23, 24. Depois já tenho férias.
18: Normalizado. Exato, mas até eu.
10: Como eu dizia, férias coletivas.
18: Tu sai 27, Lelê, mas tu sai só 27 porque vai ter gente que vai estar fora.
10: Só tu vai trabalhar então, Gomes? Quem mais que vai trabalhar?
18: Não, eu tô sempre.
10: Léo, Adams.
19: Férias de inverno.
10: Vini Moura, Neto Fagundes.
18: Em quanto ano que eu tô na rádio, falo isso, nunca acontece.
10: Ah, já tem 5, já dá programa. Vini Moura
18: tá fora.
10: Eu vou fazer o seguinte, eu vou levar o meu equipamento, se vocês precisarem, me chamem que eu entro.
19: Provavelmente vai fazer todos, então.
18: Vai
19: carregar como nunca esse equipamento.
10: Todos também não. vamos fazer aqui a escolha do craque do episódio. Hoje tá difícil, hein? Todo mundo jogou bola hoje.
18: É verdade.
10: Vamos começar a votação pelo Lelê. Vai, Lelê!
19: Cara. Eu vou na produção porque botou uma lista de New Wave, né, cara? Aí me pegou muito, né, cara? Muito aí me toca no coração.
10: Vem cá!
19: Bom Jovi!
18: Bingo!
19: Let's sing it!
18: We are live to Brazil!
10: O que tá acontecendo, cara?
19: Let's sing it!
10: Pegou mais uma mulherada lá.
19: Most famous song of Bon Jovi to Brazil now.
10: Bon Jovi.
19: What's your favorite song from Bon Jovi? Let's go! 1, 2, 3!
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0: ficava ali no Madison Square Garden, em Nova York.
1: Acabou.
0: Vota, Rodrigo. Vota, Gomes.
2: Ah, eu vou votar no Lelê. Os dois foram muito bem hoje, mas o Lelê deitou e rolou ali na lista.
0: Deitou
2: e
0: rolou, tentou... verdade.
2: O Lelê Bortolassi hoje é meu voto. Os dois foram muito bem hoje lá.
0: Rodrigo Adams vai votar em quem, Adams?
1: E Lelê Bortolassi, tá soltinho na nave.
0: Eu bebi antes, cara. O que eu vou fazer? Tá certo, Lelê. Tá tudo certo, Lelê. Léo Oliveira, vota em quem?
2: Lelê Bortolassi.
0: Lelê. Rafinha, vota em quem? Rafinha, vota em quem?
2: No 7-5.
0: Hã? No Vini. No Vini?
2: Aham.
0: Uhum. Por quê?
3: Como assim, por quê? Pá, assim.
1: É
3: de uma deselegância, joguei legal.
0: Não, concordo, bola 8, concordo.
3: Aqui, ó, se tu olhar aqui, ó, tu vai ver onde tá a bola.
2: Tomou. Deu brother aí, ó.
0: Meu amigão. Ô, cara, é que o formato do teu cabelo com o formato do teu rosto tá redondão, parecendo
3: uma bola. Tu acha que eu tenho que emagrecer?
0: Não.
2: Tá tudo bem assim. Não sei.
3: Acho que é o toque.
2: Doutora Júlia Guerra, Bretinho.
0: E tu vai votar em quem, Vini Morar?
3: Cara.
2: Fala com o Rodak que tu emagrece.
3: Não, tô legal.
0: Hã?
2: Vocês têm todo o intervalo pra pensar em quem que votar. Que
0: eu cara, são 7-5, pelo amor de Deus.
3: 7-5?
0: Isso.
3: Cara.
1: Ô, Vini, passa aí a agenda do grupo do Bola agora pra gente, hein?
3: Ah, o primeiro lugar vai ser no teu rabo show.
2: Aê! Eu quero mudar o meu voto, eu vou votar no Vini.
0: Amarelinho pra ti, né, Vini?
2: Gatinha
0: foi expulso, perdeu o direito ao voto. Muito bem, eu voto no Lelê. Lelê é o craque do episódio.
1: Ô, Lelê!
0: Parabéns, Lelê. Voltaremos amanhã, 1 da tarde. Volte. Sai, Vini, obrigado. Não, ainda não, estou encerrando.
1: Não te respeita.
2: Tu falou que lembrou de mim?
0: Pega e sai.
2: Falou que lembrou de mim?
0: Lembrei de ti hoje.
3: Falando sério.
0: Tchau, mano.
1: Tchau,
0: mano.
1: Recomendo abrir a câmera. Sabe,
0: quer que eu vá te tirar? Quer que tá com dificuldade de sair? Eu posso ir te tirar.
2: Encaçava essa bola hoje. Ele
1: vai!
0: Cara, o Lelê está prestes a entrar no Madison Square Garden para ver o show do Bon Jovi. E com esta cena maravilhosa do Lelê voando na frente do Madison, a gente vai embora, se despede, prometendo voltar amanhã.
1: Olha o Lelê entrando no Madison
0: Square. 1 da tarde olha, novamente. Um abraço, boa noite e tchau.
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2: Opa! 7h10. O dia está encerrando e vamos começar bem esta noite de terça-feira, 14 de julho de 2026. Temos tempo, depois do Pretinho Básico, para o desfile tradicional de canções agradáveis que fazem tão bem para a nossa alma, para o nosso espírito, para o nosso bem-estar. É bom que seja assim. Bom início de noite, reafirmo aqui para você que esteja em qualquer parte de Santa Catarina, pelo aplicativo, ouvindo em qualquer parte do planeta, a gente vai junto. Temos até a meia-noite, dividido em dois momentos, até às 21h com Mr. P na rede, uma mistura de canções atuais com algumas antigas, e depois das 10 com o pijama e somente as clássicas. Combinados? Arroba Everton Cunha P no Instagram e pelo WhatsApp 489-9188-1009. Partimos para a primeira canção. Tudo começa com Ted Swings.

0: Ouvemos Bad Bunny, antes Red Hot Chili Peppers, Jota Quest, Dead Swings, primeira meia hora por aqui na Atlântida, no início da noite desta terça-feira. Terça-feira que, aliás, conhecemos a primeira finalista da Copa do Mundo, Espanha, que venceu a França por 2-0. Intervalo, já voltamos, 7h28.
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5: Você sabe o que realmente aumenta o retorno de uma campanha de marketing? 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Hoje, a tecnologia permite direcionar anúncios para públicos muito mais específicos, considerando localização, interesses e comportamento de consumo. Na prática, sua campanha deixa de aparecer para quem não tem interesse no seu produto e passa a alcançar pessoas com mais chances de se tornarem clientes. Mas não basta alcançar a pessoa certa. 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

0: 3 para as 8 na Atlântida, ouvimos Ed Sheeran. Antes, Paralamas, Dua Lipa, New Radicals, Das Aranha, Lord, Soja, com Di Ferreiro. E assim ficamos com a primeira hora, intervalo, já voltamos. Mr. P na rede, volta já.
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1: 8:02, boa noite de terça-feira. Nova sequência começando com Justin Timberlake aqui na Atlântida.

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0: Que beleza, versão ao vivo do Atlântida Celebration, dobradinha maravilhosa, Lagoon e Vitor Clay, Lagoon, detesto despedidas. Antes, Jamiroquai, também ouvimos Charlie Brown, Jack Johnson e Gilsons. 6 para as 9, vem o intervalo, vem a Voz do Brasil e a gente retoma tudo outra vez a partir das 10, com o Pijama aqui na Atlântida, até daqui a pouco mais. Opa! E a sequência da noite, contemple as suas expectativas positivas. Encerramos aqui, Mr. P na rede. Aí está. 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
3: E olha só a dúvida da Laís. Doutor, minha avó e minha mãe têm varizes. Será que eu corro o risco de ter também? Estou apenas com 20 anos. Laís, existe um componente genético, sim, no desenvolvimento das varizes, que são veias dilatadas, tortuosas e insuficientes, que perderam a capacidade de bombear o sangue de volta ao coração. E aí os principais sintomas dessas varizes são dor nas pernas, inchaço, sensação de peso nas pernas, estágios mais avançados, até alterações no aspecto da pele. Inclusive, pode haver cãibras e formigamentos. Bom, além da genética, e aí a gente não tem muito o que fazer, a questão do estilo de vida é muito importante para a prevenção das varizes. Então, evitar passar muito tempo sentado, ter uma atividade física regular, trabalhar o fortalecimento, por exemplo, da musculatura das pernas, principalmente ali das panturrilhas, evitar obesidade e sobrepeso, não fumar e, eventualmente, o uso de meias compressivas elásticas podem ajudar no alívio dos sintomas e até na prevenção em algumas situações. Lembrar que na gravidez o risco aumenta um pouquinho. Não deixe de conversar com seu médico. Tá com dúvidas? Escreve pra gente no @JairoBauerOficial.
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2: Você sabe o que realmente aumenta o retorno de uma campanha de marketing? Não é só investir mais, é investir melhor. Hoje, a tecnologia permite direcionar anúncios para públicos muito mais específicos, considerando localização, interesses e comportamento de consumo. Na prática, sua campanha deixa de aparecer para quem não tem interesse no seu produto e passa a alcançar pessoas com mais chances de se tornarem clientes. Mas não basta alcançar a pessoa certa. O contexto em que a sua marca aparece também faz toda a diferença. No NSC Total, por exemplo, essa segmentação acontece em um ambiente de conteúdo confiável e altamente engajado, ajudando as marcas a tornar suas campanhas ainda mais eficientes. 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

0: Está no ar a Voz do Brasil. As notícias do governo federal que movimentaram o país no dia de hoje.
1: Olá, boa noite.
0: Boa noite para você que nos acompanha em todo o país.
1: Terça-feira, 14 de julho de 2026.
0: E vamos aos destaques da Voz do Brasil.
1: Meio ambiente e clima. Painel eletrônico monitora efeitos do El Niño no país.
0: Plataforma informa onde haverá excesso de chuvas, estiagem ou ondas de calor.
1: Hoje vamos falar sobre o fenômeno e como poderá afetar o Brasil. Luana Karen.
2: Entre as principais consequências esperadas para o Brasil estão excesso de chuvas na região sul e a estiagem nas regiões norte e nordeste.
0: Energia e combustíveis.
1: Conselho Nacional de Política Energética aprova aumento no percentual de etanol anidro na gasolina para 32%.
0: E aplicativo oferece ao consumidor informações sobre postos de combustíveis e canal para denúncias. Gabriela Noronha.
3: O aplicativo é gratuito e funciona como um mapa interativo no celular, ajudando o consumidor a descobrir quais postos são de confiança e quais devem ser evitados.
1: Proteção das crianças e adolescentes no ambiente digital.
0: Como o ECA Digital avança no combate à violação de direitos é o tema de entrevista com Fábio Meirelles, do Ministério dos Direitos Humanos e Cidadania.
4: Então, o ECA Digital é um grande avanço, traz esse princípio do ECA, né, da proteção integral, da prioridade absoluta para o ambiente digital, e ele hoje já é uma referência no Brasil e no mundo.
1: Hoje, na apresentação da Voz do Brasil, Luciana Vasconcelos e Luciano Seixas.
0: E acompanhe a gente ao vivo, acesse radiogov.ebc.com.br ou Canal Gov na sua TV aberta.
1: O percentual de etanol na gasolina será elevado de 30 para 32%.
0: A medida aprovada hoje pelo Conselho Nacional de Política Energética tem previsão para valer a partir de 1º de agosto.
1: E terá vigência de 180 dias, com possibilidade de prorrogação por igual período.
0: O ministro de Minas e Energia, Alexandre Silveira, afirmou que a mudança é segura e que tem respaldo técnico.
5: Nós estamos completamente seguros de avançar até o E32, Instituto Mauá nos deu o laudo de que nós estamos habilitados a fazer o aumento. E a transitoriedade é apenas uma maneira de nos precavermos a poder, dentro de 180 dias, nós vermos o que está acontecendo. A cada oscilação, nós sentamos e protegemos o consumidor e protegemos a economia nacional.
1: Ainda de acordo com o ministro Alexandre Silveira, a medida vai contribuir para a autossuficiência do país em meio ao contexto da guerra no Oriente Médio.
0: Na hora de abastecer o carro, quanto mais informações o consumidor tiver, melhor.
1: Por meio de um aplicativo, o motorista confere se o posto onde ele vai é um estabelecimento confiável.
0: E caso perceba alguma irregularidade, também é possível fazer uma denúncia diretamente à Agência Nacional do Petróleo, Gás Natural e Biocombustíveis.
3: O aplicativo ANP com você postos é gratuito e funciona como um mapa interativo no celular, ajudando o consumidor a descobrir quais postos são de confiança e quais devem ser evitados. O funcionamento é bem prático. Ao abrir o aplicativo, o usuário vê os estabelecimentos da região sinalizados por cores, como em um semáforo. Os postos recebem notas de 0 a 5 com base nas fiscalizações que a Agência Nacional do Petróleo, Gás Natural e Biocombustíveis fez nos últimos 5 anos, sendo que a cor verde sinaliza os mais seguros e quem tem nota máxima. Já os marcados em vermelho acendem o sinal de alerta. Receberam nota zero por causa de irregularidades recentes.